0: Porque vê que o time não tem capacidade nenhuma de fazer uma competição interessante. Você vai ver o Ceará sair agora para jogar contra o Juventude lá. É esperar uma, levar uma sacola. Depois para o Goiás juntar essas bolas todas. É esperar um milagre ou dois milagres para não tomar duas goleadas. Esse é o perfil do Ceará de hoje para chegar na frente. Tá, até sem sorte está. Por quê? Porque chegou a marcar um gol, na minha concepção, não dá para anular um gol daquele, porque o cara estava com o braço colado no corpo, mas aí já passou. Os caras olham e dizem, olha, isso aí é o Botafogo de São Paulo. Essa mediocridade aí, o Ceará, vamos anular, porque não dá nada. Porque o presidente do Ceará está lá nos Estados Unidos assistindo a Copa
1: não,
0: do Mundo.
1: Não, o Ceará já voltou. Já, o presidente já voltou.
0: Voltou?
1: Já estava assistindo o jogo aí do Ceará.
0: Porque não ficou lá.
1: É. Edmilson, você já vai continuar. Deixa eu mandar aqui um alô para o meu primo, o Renan Franco, que estava ouvindo, né? Está ouvindo. Também o Vanderlan Franco, a Clara Franco, o Ramon Franco, enfim, a família Franco. Francamente, como tem Franco nessa família. Então, um abraço, obrigado pela audiência. Essa galera me dá moral e eu gosto, viu, Edmilson? Agora conte tudo aí. O presidente já está aí. Agora, não vou mais defender esse time, não, viu?
2: Se lasca. E o mais assustador é que o Londrina vai jogar amanhã, é isso?
0: É.
2: Se o Londrina ganhar, vai para 17 pontos. Né? O CRB ganhar, vai para 18 pontos. Ou seja, o Ceará
0: pode ficar ali, é uma posição da zona de rebaixamento. E aí vai jogar duas fora e vai perder as duas. Escuta o que eu estou lhe dizendo.
2: A última, eu fico me lembrando, Edmilson, qual foi o último jogo que o Ceará ganhou fora do Juventude? Qual foi o último jogo que o Ceará ganhou fora do Goiás?
0: Pois é.
2: Se jogando dentro de casa com o Botafogo de Ribeirão Preto, um time com vários desfalques, um time que luta para não cair para a Série C do Campeonato Brasileiro, ele perde dentro de casa
0: agora...
2: e a gente jogando fora. Então é assustador, acredito que essa semana é com urgência, é para ontem, um técnico para o Ceará para poder voltar para o Ceará. O Ceará que a gente conhece, o torcedor tá assustado, porque o Ceará, por incrível que pareça, esse ano é lutar para não cair. A realidade do Ceará é essa.
0: É, veja bem, ele pode amanhã ficar um ponto na zona de rebaixamento. E aí vai jogar duas partidas fora. Com esse futebol medíocre que apresentou, com esse elenco barato que está aí, o que é que pode mudar na vida do Ceará a partir da frente? É porque tem aí uma janela. E aí, arranjar como, só Deus sabe, mas arranjar como trazer bons jogadores. Teve um lateral aí que foi tentado trazer para o Ceará, ele disse, não, vou não, vou lá para o Vila Nova. Por quê? Porque lá a barca não está furada. E aí no Ceará está. Qualquer treinador para vir para cá, ele vai pensar o quê? Eu vou manchar o meu nome. Eu vou manchar a minha carreira com uma... com um rebaixamento para a Série C do Campeonato Brasileiro. Eu vou levar um time que nunca foi disputar a terceira divisão, o cara vai pensar, eu vou levar, quebrar esse histórico recorde, time que cento e tantos anos nunca disputou uma Série C e vai agora. Só se o cara tiver com dificuldade financeira muito grande para vir atuar pelo Ceará. E aí, você fica imaginando, como é que eu vou fazer para trazer jogadores... se eu não tenho dinheiro para contratar, trazer jogador mais ou menos, os bons que tinham, por exemplo, né, acabaram de dispensar aí dois grandes jogadores que o Ceará tinha. E aí, você quando perde os melhores, você tende a ser um dos piores. E é isso que está acontecendo. Lamentavelmente, a história do Ceará está sendo maculada por um trabalho triste feito pela diretoria. O presidente pode até dizer, olha, Edmilson, eu não tenho dinheiro para contratar, não. Precisa se virar, porque administrar não é ter dinheiro e trazer, não. Administrar diante das dificuldades. O Ceará tem o segundo maior orçamento da Série B do Campeonato Brasileiro. E está na iminência de cair para a terceira divisão. Na iminência, porque eu vou dizer uma coisa, depois que cair... para a terceira divisão, já como está agora, sofrendo esse tipo de gol, perdão, não é sofrendo esse tipo de gol, tendo anulação desse tipo de gol, qual é a moral que a diretoria do Ceará vai chegar amanhã lá na CBF e dizer que esse gol foi mal anulado? Porque eu não entendo nunca isso aí. Jogador com o braço colado, a bola bateu no braço dele e foi anulado o gol. Qual é a moral que a diretoria do Ceará vai ter para chegar lá e reclamar dessa arbitragem? Você sabe o que pode acontecer? Chegar para o árbitro e dizer que você está suspenso, você só vai atuar na próxima quarta-feira, na próxima rodada.
2: É o que pode acontecer. Na Série B do Campeonato Brasileiro. Edmilson, eu estou com a classificação, depois desses resultados, tanto do resultado do Ceará hoje, da derrota do Ceará para o Botafogo de Ribeirão Preto, como também o jogo que a gente estava acompanhando aqui, inclusive o Vila Nova ganhou de 4-3 do Náutico. O Náutico ainda conseguiu fazer 3 gols. O Náutico está conseguindo, apesar de ser um elenco bastante limitado, está conseguindo fazer uma boa campanha de Campeonato Brasileiro. Olha só, o líder do Campeonato Brasileiro hoje, por incrível que pareça, é o Vila Nova, com 28 pontos. Segundo colocado, São Bernardo, com 25. O terceiro, o Sport, né, com 25 pontos. O quarto, o Fortaleza, com 21 pontos. Claro que isso pode mudar, até porque amanhã vai ter outras rodadas da Série B. Em quinto colocado está o Novo Horizontino, com 21 pontos. Em sexto colocado, Criciúma, com 21. Em sétimo colocado, o Náutico, com 20 pontos. Em oitavo colocado, o Juventude, com 19 pontos. Em nono colocado, o Operário, com 19. E décimo colocado, Cuiabá, com 19 pontos. Olha só, o Cuiabá, que estava um tempo na zona de rebaixamento, não ganhava de ninguém, está na frente do Ceará. Ele é décimo colocado, com 19 pontos. Em seguida, vem décimo primeiro, o Atlético, com 19 pontos. Em 12º, uma surpresa negativa. Em 12º, Goiás, com 18 pontos. Logo em seguida, tem o 13º, Atlético Goianiense, com 18 pontos. Em 14º, Ceará, com 17 pontos. Em 15º, Botafogo de Ribeirão Preto, com 16 pontos. Em 16º, CRB, com 15 pontos. E na lanterna, o primeiro da lanterna ali, o primeiro da zona. Primeiro da zona de rebaixamento, 17º, Londrina, com 14 pontos. O Avaí, com 18 pontos, está em 18º com 10 pontos, aliás, em 18º com 10 pontos. Em 19º, a Ponte Preta, com 8º ponto, com 8 pontos. E 20º, lanterna, o América Mineiro, com 6 pontos. Ou seja, para o Ceará hoje a situação está muito difícil. Infelizmente, o torcedor alvinegro, claro que pode mudar, pode acontecer, até porque o futebol ele tem muitas surpresas, mas hoje o torcedor do Ceará tem que estar ciente que o Ceará hoje luta para não cair para a Série C do Campeonato Brasileiro. Por quê? Porque além do Ceará estar em 14º colocado, com 17 pontos, dependendo, rezando para as rodadas de amanhã não interferir na sua colocação e não piorar a situação do Ceará, o Ceará está conseguindo jogar um futebol muito abaixo do esperado. Um futebol muito abaixo, que o torcedor sabe muito bem disso.
0: E jogando em casa.
2: E jogando dentro de casa, diante de um Botafogo de Ribeirão Preto, que antes de ganhar do Ceará, ele ganhou do Operário, mas antes do Operário, ele passou 10 jogos só na peia, perdendo para todo mundo. E foi o último jogo agora contra o Operário, ele ganharam de 2-1 dentro de casa. E foi num sufoco. E contra o Ceará não teve sufoco, não. Na verdade, foi 1-0 que o Botafogo fez.
0: Justíssimo.
2: Justíssimo. Ainda teve o luxo de perder vários gols. Então, é preocupante para o Ceará. Então, a realidade do Ceará, infelizmente, torcedor alvinegro, é essa. O Ceará hoje luta para não cair para a Série C do Campeonato Brasileiro. Eu não vejo o Ceará hoje, com possibilidade de se classificar pelo até sexta colocação, não. Porque realmente a situação do Ceará é muito complicada, Edmilson.
0: Jota, você poderia trazer uma informação interessante? Quais são os jogadores do Ceará que estão no departamento médico? Com a volta desses jogadores, haveria alguma perspectiva de melhora para o time? Porque o elenco que está aí, ele precisa de reforços. E em se tratando de reforço, já sabe que vem o Mugni, mas é só no final do mês. E quais são os outros jogadores do Ceará Bom, estão no banco de reserva, estão no departamento médico.
1: No departamento médico tem o Alex Silva, que é o lateral direito.
0: Titular.
1: Já está trabalhando em campo. Já, muito provavelmente ele vai ser liberado para jogar contra o Juventude. Aí você tem o Ronald, que está na transição física. Mas o Ronald já está há algum tempo nessa transição física e está sempre nessa transição. O Zanocello está na fisioterapia. O Juan Alano, ele está com tendinite no calcanhar. Agora, eu tenho uma ligeira impressão, esse é um palpite meu, sabe? Que o Juan Alano, ele está sendo preparado para ver se o Ceará encaixa ele aí na janela, quando abrir, essa coisa toda. Para deixar o clube. Essa é uma impressão que eu tenho, né? Porque o Lucas Mugni está vindo, a posição ali, mais ou menos parecida. Do Mugri e do Rualano, então eu acho que é por aí. O Vina está também no departamento médico.
2: Estiramento, né? Estiramento muscular da região anterior da coxa direita.
1: Já tem aí três semanas. Né? E tem três semanas e a previsão era. Mas a previsão é de 4-5 semanas. Então vamos lá. O Wendel jogou hoje, não jogou nada, entrou em campo só. E o Gabriel Amaral, que teve um desconforto muscular, por isso também não foi relacionado. Então é isso, são esses jogadores. Eu acho que o jogador neste momento que poderia ajudar e que já vai sair é o Alex Silva, lateral direito. Porque você jogar, meu amigo, você escalar Rafael Ramos, aí você quer acabar mesmo, quer perder o emprego. Porque o cara não soma nada, não ajuda. Ele joga, ele é um mau jogador. Não tenho nada contra o cara, não, contra a pessoa, não. Agora, como jogador,
2: profissionalmente,
1: não.
2: É muito abaixo do esperado para jogar no clube.
1: Estou falando do profissional.
2: Do profissional, perfeitamente. Eu entendo até a visão, a colocação do Jota.
1: Jogador aqui que poderia ajudar o Zanocello.
2: Zanocello, que faz muita falta.
0: Vendo o Zanocello. O Alex, são três jogadores que podem representar um reforço para o Ceará. Agora, quando é que voltam? Só Deus sabe. Daqui para lá
1: o Vina, eu acho que já tem mais umas duas semanas pela frente, né?
0: Aí tá, duas semanas já tem perdido mais duas. Isso. Quer dizer, quando chegar dessa derrota do Juventude e do Goiás, aí pode ser que conte com o Vina. E pega num mau momento, o time numa situação de tentativa de recuperação muito ruim.
1: Agora, o Anderson Batatais, o Alisson Henry, tira esse negócio de três zagueiros, rapaz. Tira esse negócio, esse esquema com três zagueiros.
2: Até porque os alas do Ceará
1: não... Bota 4-3-3 ou bota 4-4-4.
2: E o interessante, João,
1: você vai jogar com três zagueiros,
0: Fernando. 4-4-4 vai perder pontos. 4-4-4 vai perder pontos.
2: Pra você jogar, pra um time jogar...
1: É melhor do que o três zagueiros.
2: Pra um time jogar com três zagueiros, você tem que ter alas bastante participativos.
1: Você viu, Rafa?
2: Bastante dinâmicos.
1: O Rafael Ramos que não acerta um cruzamento.
2: Perfeitamente. Que suba no momento certo. Que saiba cruzar uma bola de forma certa. O Ceará não tem alas.
1: Tem não.
2: Então, ou seja, é um 3-5-2 engessado. Que não cria, que é pobre em criação. De criatividade de jogada. Fica totalmente engessado o time do Ceará. Ou seja, muito difícil esse 3-5-2 para um time que não tem peças fundamentais, que faça com que realmente um 3-5-2 consiga funcionar, porque um 3-5-2 ele é para dar liberdade, usá-las, jogar, e quando você tem alas que realmente sejam muito participativas de forma ofensiva, o Ceará não tem e acaba sendo realmente esse desastre tático, o que foi aconteceu hoje, no jogo de hoje. Realmente foi
1: no jogo passado também.
0: Quer dizer, provavelmente vai ser nos próximos dois. E aí é que está a preocupação. Dá tempo ainda? Ainda tem meio ano. Nós estamos concluindo agora.
2: Faltam cinco jogos.
1: A 14ª
2: cinco
1: rodada.
2: Jogos para terminar o primeiro turno.
0: Então, pronto, tem todo um turno para recuperar. Agora, à medida que o tempo vai passando, vai ficando mais difícil. É bom que se diga isso. O tempo vai passando, a escassez de valores, porque a torcida está abandonando. Não. Qual é o que o torcedor do Ceará vai para o estádio agora? Aquele viciado que não aguenta ficar em casa, tem que ficar vendo, indo para cima. O restante, as campanhas vão afastando cada vez mais. Aí, como é, e dinheiro, porque na medida que o torcedor deixa de ir, ele deixa de pagar o seu sócio também.
1: Deixa de pagar, deixa de fazer o sócio, né?
0: É, e aí a coisa vai piorando. Como é que você vai contratar?
1: E não tem como você apelar, fazer o apelo, olha, faça, seja sócio.
0: Não tem nem cara para isso.
1: Não tem, não tem como cara, você, né, pedir.
0: É, só para motivar o torcedor do Ceará, você sabe o que é que eu acho? Só tem uma coisa que poderia motivar o torcedor do Ceará. Era o presidente chegar e dizer, eu não quero mais, coloque alguém aqui para assumir o barco, para ver se tem novas ideias, porque comigo não vai mais.
1: Sabe o que é que eu acho? Eu acho que no momento não tem ninguém assim para... O Edmilson, é muito difícil você comandar um time de futebol.
2: É muito.
1: Precisa de muita grana.
2: Sem falar que é muitas pessoas. Você trabalhou. O Edmilson conhece muito bem. O Edmilson conhece muito bem porque o Edmilson trabalhou.
1: É muito complicado, rapaz. A despesa é grande. A gente fala assim, mas a despesa é grande. Você não imagina. Eu estava observando o treino. Aí no treino lá é comprimido, é suco, é só uma besteirinha, né? É suco, é treino, é não sei o quê, é não sei o quê, é não sei o quê, é deslocamento. Tu tá pensando que uma viagem dessa daqui pra encarar o Juventude é barato? Uma despesa? Eu decidi, será? Quando joga em casa, não tem torcida, não tem público. Hoje teve até um públicozinho mais ou menos. Mas um ingresso barato e também ninguém tem dinheiro, né? A condição não tá boa pra todo mundo, a condição não tá muito boa. Então não tem como você cobrar um ingresso. E outra coisa, o time não tem. Não está apresentando um bom futebol, como é que você vai pagar o ingresso caro para ver o time jogar? Então, a situação é difícil. E ainda, o time é mal escalado. Mal escalado.
2: Mal escaladíssimo. É. Até porque o Ceará sofreu muito. Um primeiro tempo muito tenebroso. É tanto que no início já do segundo tempo, foi logo três alterações para tentar o Ceará estrear, porque realmente o Ceará entrou em campo, mas não jogou futebol.
1: E não sei se você prestou atenção.
2: Não jogou futebol. Esse 3-5-2 horrível, totalmente engessado, os alas não jogando, tanto do lado direito com o Rafael Ramos, como do lado esquerdo o Fernando. O tanto que o Fernando saiu no segundo tempo. Depois o Rafael Ramos também saíram também, porque não funcionava. Um 3-5-2 engessado, um time que não funcionava, um time pobre. E detalhe, o setor defensivo quebrando cabeça. E o Wendel não pegava na bola. Teve, no segundo tempo, foi 10 finalizações por parte do time do Botafogo e do Ceará, apenas 4. E sem falar que... já era no primeiro tempo, Jota, já era no primeiro tempo pro time do Botafogo já ter abrido o placar. E coisa que o Ceará acabou perdendo muito tempo. O Ceará com esse 3-5-2 foi muito abaixo do esperado. Eu acho que o torcedor muito na bronca. Muito na bronca mesmo, porque pegou um time que tá lutando para não cair pra Série C, que é o Botafogo de Ribeirão Preto, cheio de desfalques. O Botafogo tá cheio de desfalques ali. E o Ceará ainda conseguiu perder dentro de casa, diante do seu torcedor. E como fala Edmilson, o Ceará cada vez está piorando a situação do Ceará.
1: O chefe, urgência, precisa de um. O chefe tá aqui, viu? Olha o chefe aqui, viu? Olha aí. Não pode, tá dizendo aqui, não pode mudar com a troca de diretoria. Bem, como não pode mudar com a troca de diretoria? Ele está perguntando. E o que não vai acontecer é mudar da forma que está. Ele está dizendo que como está, não vai mudar. Aí, tá dizendo mais aqui. Ajuda aí. Tá dizendo que tá na escuta. Tá certo. Obrigado pela audiência, viu, chefe? O Ceará tem sorte porque tem times piores em qualidade do que ele. Também concordo. Porque senão estaria na zona de rebaixamento desde o início. Também concordo. Como foi, né? O time perdendo por 1-0 e o técnico mantendo a linha de 3 zagueiros atrás. Viu? Como eu tenho razão, ninguém quer ter os 3 zagueiros. E as mudanças, nenhuma foi na intenção de pôr o time para cima, né? De botar o time para cima. É verdade, é verdade. No intervalo do jogo, ele era para ter tirado. Tirava o Rafael Ramos, né? Eu vou tirar aqui o Rafael Ramos. Eu vou colocar o garoto Júlio César, deixar o Júlio César de lateral direito, né? Na direita.
2: Colocava o jogador no meio de campo.
1: E colocava.
2: Ficava o 4-4-2, povoava o meio de campo e ia entendendo mais. A jogada chegava até com mais facilidade, porque dava.
1: Botava
2: mais...
1: lá na frente o Mateuzinho, né?
2: Perfeito.
1: E tirava também o Wendel. O Wendel também não tá rendendo o centroavante. Pronto, dois jogadores ali no intervalo para mudar. Mas não tem, é como Edmilson fala, não tem, não tem bons jogadores. Você tirar o cara para botar o Sanches, que não produz nada, tá difícil. A situação do Ceará tá difícil. A gente tenta defender o Ceará, mas ele não faz por merecer.
2: Tem uma colocação do Érico, que inclusive eu falei semana passada, foi semana retrasada, com um amigo meu de Maranguape, e o Érico me fez lembrar. A sorte do Ceará, e o Érico foi muito bem nessa colocação que ele colocou agora no grupo, que tem times piores do que o Ceará, né? Só que tá chegando um ponto que o Ceará tá se igualando a esses times piores. O Ceará hoje, amanhã vai ter rodada. O Ceará tá chegando pertinho da zona de rebaixamento, né? Tá deixando nos preocupar bastante, nos deixa muito aliviado, porque tem time ali muito pior. E detalhe, teve time pior que tá melhorando. O próprio Cuiabá, um tempo atrás, estava na zona de rebaixamento, não ganhava de ninguém, Deus. Já tá na frente do Ceará. O América Mineiro vinha perdendo todo mundo. Conseguiu aprontar para cima do Fortaleza. O que tá me deixando preocupado é que esses que é pior do que o Ceará estão ganhando, né? Estão ganhando, e o Ceará não tá se distanciando. O Ceará tem que trazer resultado positivo. O Ceará tá muito abaixo do esperado, é muito assustador, porque tá, aquela assombração da Série C querendo puxar o Ceará, e o Ceará querendo, o que o Ceará na verdade está seguindo o protocolo, né, a cartilha do rebaixamento.
0: É, agora de casa. É bom que você diga que tem ainda mais da metade da competição, há tempo para recuperar, tá certo? Outra coisa, tá sem dinheiro, tá, mas ninguém tem dinheiro não. Então você pode trazer. Você pode trazer bons jogadores também. O jogador sabe que chegando, se não recebe agora, recebe daqui a um mês e tal. Quer dizer, não é preciso um mês ter 30 dias, não. Pode ter 60, 80, 100.
2: Recebendo o que importa.
0: Recebe, um dia recebe, né? Agora, precisa ter muita cabeça para não deixar degringolar. Porque quando a coisa começa a degringolar, como está degringolando agora, você imagina que daqui a duas rodadas, o Ceará pode estar na zona de rebaixamento. Aí cai tudo. Aí o árbitro chega olhando isso aí vai cair e não tem mais o que conversar. A torcida abandona, não tem mais arrecadação. Enfim, uma série, uma carrada, ninguém quer vir mais. O técnico vendo, daqui a duas semanas, tem que contratar um técnico até segunda-feira. Porque se não contratar, aí vai jogar contra o Goiás e vai perder. Vai jogar contra o time lá do Rio Grande do Sul, o Juventude, vai perder. Aí o técnico olha e diz: isso é uma barca furada, não vou. Tem que correr atrás agora, que ainda tem alguma perspectiva, porque está em 14º lugar. Agora, se deixar passar muito...
2: Se deixar passar muito, fica muito mais difícil do treinador
0: aí,
2: e trazer um jogador de qualidade, isso. Porque ninguém quer deixar no seu currículo um rebaixamento.
0: Imagina o Mugni, ele olha agora e diz: rapaz, o que é que eu vou fazer com lá? Pelo amor de Deus. Acho que ele seria um reforço muito importante. Mas ele diz: o que é que eu vou fazer agora?
1: Mas a gente não pode apostar todas as fichas no Mugni, né? Porque... ele não é um
0: diante cara... dessa mediocridade que está aí, eu acho que ele chega e faz sucesso.
1: Ele não joga dois tempos, joga?
0: Acho que deve ter recuperado o problema físico dele. Por isso eu acredito que é possível acontecer. Ele vir e fazer uma grande partida. Não dá para ter certeza, não, porque a gente sabe que tecnicamente ele é um bom jogador. Já passou por aqui. Agora toda a contratação é aposta. E em sendo aposta, é possível que não dê certo. Valeu, Jota.
1: Valeu, estamos chegando aí ao final de mais uma transmissão esportiva. Agradecer a você, Edmilson Maciel. A você não, o senhor, né? Agradecer aqui a você, o Júlio César. Venha mais vezes, né? Participe mais vezes. Amanhã você vai estar?
2: Amanhã, que tal, Edmilson?
1: É, né?
2: E agradecer a todos aqui, né? Torcida, com certeza, do Vozão do Porangaba Sul aqui. Em peso, Jota, agradecer a você, agradecer a Edmilson, agradecer o Luiz aqui, que com certeza dando um show na técnica.
1: Eduardo Silva.
2: E agradecer em especial o torcedor alvinegro, infelizmente, com essa derrota. A gente deu um show. Só faltou o Ceará realmente andar junto com a equipe esportiva da Nova Brasil. Agradecer a todos aí, até a próxima.
1: Valeu, um abraço ao nosso Eduardo Silva, agradecer a você, torcedor ouvinte, que é a nossa razão, e agradecer aqui a Nova Brasil, que é audiência, muita audiência no meio do mundo. Muito obrigado, e obrigado aos nossos parceiros patrocinadores, tá certo? Amanhã, a partir das 3 da tarde, a bola vai rolar aqui com a Nova Brasil em campo. Valeu, um abraço a todo mundo!

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2: Olá, boa noite. Hoje é sabadão. Começa agora o Festa Nova. Comigo na apresentação, Cláudia Nakazato e...
5: DJ Pazinha na mixagem.
2: É isso aí. Mais uma noite maravilhosa que promete muito. Aumenta o volume do seu rádio para ouvir o melhor da música brasileira. Claro, mixadas por ele, DJ Pazinha. Bora começar então com Daniela Mercury e Herbert Viana. Só pra te mostrar...

0: Deixe Encontrar Alguém. Esse é o Festa Nova com o DJ Pazinha.
1: É isso aí, Cláudia, com versões muito legais que a galera deve estar curtindo com muito calor nesse frio.
0: É verdade, hein? Pra animar e pra esquentar, porque tá frio demais. Vamos juntos então com muita música e animação, agora com Rita Lee, Só de

0: Esse foi o som da Vanessa da Mata, Amado. Daqui a pouco tem muito mais músicas pra você na sua pista de dança. Não sai daí.
1: A gente volta já.
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2: Estamos de volta com o Festa Nova. Por aqui, Cláudia Nakazato.
3: E eu, DJ Pazinha.
2: Mais uma hora de muita música brasileira. E o que, que a gente vai curtir nessa próxima hora, hein, Pazinha?
3: Essa hora tá recheada de sucessos. Tem Cazuza, Léo Jaime, Robson Jorge, Bepeu Gomes e por aí vai.
2: E a gente começa então com Jorge Versilo, Mona Lisa.

0: o som do Wildon, As Dores do Mundo. Pazinha, essa aqui eu conhecia com Jota Quest.
1: Pois é, esse é o Wildon, a versão original de 1900 e bolinha, nem vou lembrar.
0: Bom demais nessa versão. E esse é o Festa Nova, que continua com muita música, agora com o hit Casa Nova.

0: Esse foi o Seu Jorge Cotidiano. Seu Jorge é sempre muito bom, hein, Pazinha?
1: É, sensacional, ele é muito legal.
0: Fechamos muito bem, então, esse Festa Nova desse sabadão. Por aqui, Cláudia Nakazato.
1: E DJ Pazinha.
0: A gente fica por aqui, sempre agradecendo pela sua audiência e pela companhia. Sabadão que vem tem muito mais músicas pra gente curtir aqui no Festa Nova. Você continua sintonizado e sintonizada na Nova Brasil pelo rádio, pelo aplicativo ou então pelo site novabrasil.com. Um beijo pra você e até mais.
1: Até mais.
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Nova Brasil FM, hora oficial de Brasília. 4:18.

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tinha suspirado, tinha beijado o papel devotamente. Era a primeira vez que lhe escreviam aquelas sentimentalidades, e o seu orgulho dilatava-se ao calor amoroso que saía delas, como um corpo ressequido que se estira num banho térmico. Sentia um acréscimo de estima por si mesma e parecia-lhe que entrava, enfim, numa existência superiormente interessante, onde cada hora tinha o seu encanto diferente, cada passo conduzia a um êxtase

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8: Bom dia, começa agora mais uma edição do Novo Sempre Vem, aqui na Nova Brasil. Um espaço para nova música brasileira. Lançamento, novidades, tudo sobre a nova MPB, que alguns artistas chamam de pós-MPB. Quero aproveitar e dizer que a partir do dia 29 a gente vai ter um novo horário do programa Novo Sempre Vem, toda segunda-feira, 8 horas da noite. A gente começa com Lucy Alves na música Ciúme. Ouviremos também Braga, nova composição Saudade. Ainda nessa sequência, Du Marinho e Mamundi na música Só Pra Relaxar. É isso aí. Você está ouvindo o Novo Sempre Vem? Essa é a Nova Brasil, mais que moderna, brasileira.

acabou de ouvir Tony Ribeira e Agnes Nunes na música Você Assim. Você está ouvindo o programa Um Novo Sempre Vem, aqui na Nova Brasil. A partir do dia 29, vamos ter o nosso encontro toda segunda-feira, 8 horas da noite. Uma hora do melhor da nova música brasileira, aqui na Nova Brasil, o lugar onde o novo sempre vem. Abrindo a próxima sequência, o Silva, na música Já Era. Vamos ouvir também João Sé, Irã, Arrepio Poético, em Alagodé. Ouviremos também Doral, na canção Entrelaço. É isso aí, essa é a Nova Brasil, você já sabe, é aqui que o novo sempre vem.

Você acabou de ouvir Capim Limão na música Avenida. Você está ouvindo O Novo Sempre Vem. A partir do dia 29, teremos esse encontro toda segunda-feira, 8 horas da noite, aqui na Nova Brasil. Aqui O Novo Sempre Vem. Nova Brasil, mais que moderna, brasileira. A gente abre a próxima sequência com Gilsons na música Desejo. Vamos ouvir também Murilo Chester em Aroeira. Ainda nessa sequência, os Garotin e Malia na música Deixa Eu Te Encontrar. 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

Você acabou de ouvir Rilhel Martins na música Chega de Mansim. Esse é o programa O Novo Sempre Vem. Dia 29, segunda-feira, teremos o nosso novo horário com uma hora do melhor da nova música brasileira, sempre segunda-feira, 8 horas da noite. Vamos lá para a última sequência de hoje. Começamos com Ina Arruda, na sua versão da clássica de Dom Beto, Pensando Nela. Vamos ouvir também João Sabiá com Dona Diva e Seu Odilon, versão inédita e exclusiva aqui para O Novo Sempre Vem. O João veio aos nossos estúdios e fez essa versão, já havia gravado em álbum, mas essa versão é exclusiva aqui do nosso programa. Vamos ouvir também Gabriel Gonte, Tô na Praia, que maravilha. 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

0: Você acabou de ouvir Pedro Emílio na música Era Pra Ser. É isso aí, essa foi mais uma edição do programa O Novo Sempre Vem. Não esqueça, no dia 29, segunda-feira, 8 horas da noite, o nosso novo horário, com uma hora do melhor da nova música brasileira. Eu sou João Marcelo Boscoli, muito obrigado e continue aqui, na Nova Brasil, mais que moderna, brasileira. Muito obrigado e até a próxima. Até lá.
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9: Bom dia para você na sintonia da mais que moderna brasileira. Tá na hora de arrastar o pé, gente. Vamos começar o domingão ouvindo mais uma edição do nosso Sons do Nordeste. Para você que tá acordando agora, já preparando o seu café da manhã ou já tá tomando até esse café da manhã maravilhoso, quem sabe até com aquela comida de milho especial. Afinal de contas, estamos no mês junino das festas juninas e a trilha sonora perfeita você encontra aqui no Sons do Nordeste. E bom dia para ela que já tá aqui comigo também, a nossa querida Mariana Aidar. Bom dia, Mari.
10: Bom dia, Fábio. Bom dia a todo mundo. Como é que vocês estão hoje? Espero que bem. Vamos curtir mais um domingo juntinhos aqui no Som do Nordeste.
9: Pois é. E lembrando, gente, que durante todo o mês junino, nosso programa está recheado de boas lembranças de São João. Vamos ouvir as histórias maravilhosas de alguns artistas sobre as memórias afetivas, as comidas que mais gostam, enfim, a relação que eles têm com essa época maravilhosa, né? E tem mais. A Nova Brasil está com uma programação especial de São João também no YouTube, todo domingo, tá? Um programa sobre as festas juninas mais bombadas no Brasil, com entrevistas, curiosidades, cobertura das festas, tudo para você, melhor ouvinte, que é o ouvinte da Nova Brasil, aproveitar essa festa junina maravilhosa, aproveitar essa época de São João. Isso, e vamos começar, aí. Mari?
10: Vamos começar com ele, né? Que é o meu grande mestre, não só da música, mas da vida também. Uma alma generosa, simples, humilde, nosso querido e eterno Dominguinhos, numa sala de reboco.
11: Ei, Marcelo Melo, Toninho Alves, bons tempos aqueles do Quinteto Violado, a gente vai.

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0: Gente, a gente acabou de ouvir agora a minha música nova, meu single novo de São João, que é, Fábio, o começo do meu disco novo. Eu estou começando um disco novo e esse é o primeiro raio de sol, que é o meu primeiro amuleto, que eu venho acompanhada desse grande artista que eu sou muito fã, assim, há muito tempo, que é o Tato. Tato do Fala Mansa, que fez tanto pro forró, que é um cara muito, muito humilde, muito generoso, sabe? É uma pessoa que eu aprendo muito sempre que eu tô junto com ele. Fazia muito tempo que eu queria compor uma música com o Tato, porque ele tem esse lugar da mensagem, né? De trazer sempre uma mensagem boa, assim, pra gente através da música. Eu acho que a gente tá precisando muito, o mundo tá precisando muito de mensagens boas. Então, eu fui até a casa dele, junto com o Duane, com a Indy, com o Thiago Lopes, e a gente compôs essa música numa tarde deliciosa. E hoje ela tá aqui no mundo pra vocês, e exclusivamente aqui em primeira mão, nos Sons do Nordeste, na Nova Brasil. Eu espero que vocês gostem, que faça bem, que chegue aí da maneira mais gostosa possível.
1: Que linda música, Mário. Obrigado a você, obrigado, Tato, por essa maravilha pra gente lançar aqui, né, no Sons do Nordeste. Foi um privilégio enorme pra gente e ficou linda. Parabéns aí pros dois, viu?
0: Antes de seguir
1: com essa programação, gostei sim demais. E antes de seguir com essa programação gostosa, vamos ouvir quem passou por aqui e deixou mais uma mensagem pra gente.
2: Oi, gente, aqui é Zélia Duncan. Eu tenho só lembrança boa de festa junina, porque é das festas que eu mais adoro, das festas populares, né? Claro, eu sou gulosa, então eu amo as comidas todas. Depois que eu cresci, virei cantora, eu tenho uma lembrança que eu adoro, que é de ter sido chamada para cantar em Caruaru. E tem uma coisa interessante, essas festas lindas do Nordeste, todas elas dizem que a maior festa do Nordeste é lá. Então eu fui cantar em Caruaru e realmente era uma coisa enorme, assim, muito maior do que as quermesses que eu frequentei quando eu sonhava em ser cantora. Então eu deixo aqui o meu beijo para todo mundo de Caruaru, que comemora essa festa como ninguém.
0: Querida Zélia, obrigada pelo carinho e pela mensagem. E agora a gente vai seguir com mais um lançamento, né, Fábio? Conta pra gente um pouquinho.
1: Pois é, Mário, o Sons do Nordeste tá cheio de novidade. Mais um lançamento hoje de uma das faixas do projeto Nordestina Highway, que é uma homenagem arretada de boa aos 40 anos de carreira do Humberto Gessinger, que teve a participação do Chão de Avião, Cezinha, Sandro Belê, Del Feliz, Beto Brito, Santana e também da nossa querida Lucy Alves, com produção e direção musical de Marcelinho Macedo, que foi indicado ao Grêmio Latino em 2024 por Kátia de França, e teve também a masterização de Felipe Chauer, acho que é assim que chama.
0: Felipe
1: que também
0: Chauer.
1: Ganhador do Grêmio Latino.
0: Felipe Tichauer, que está inclusive masterizando meu disco novo maravilhoso, tá muito lindo, hein, esse álbum, acho que vai ser só gente maravilhosa. Del Feliz, meu amigo querido, Sandra Belê, cantora maravilhosa, Santana, Lucy, Cezinha, demais.

0: Essa foi Neném com Aldemário Coelho, que é um cantor e compositor baiano, nascido em Curaçá e reconhecido como um dos principais representantes do forró pé de serra no Brasil. A sua carreira ganhou destaque na década de 90 com o álbum Não Fale Mal do Meu País. E desde então, ele se tornou uma das figuras mais importantes das festas juninas do Nordeste.
1: Ó, segura aí um tempinho só que a gente vai no intervalo rapidinho e volta já já com Sons do Nordeste.
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0: 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Doido por ouvir a voz de Nando Cordel.
1: Eu comecei minha carreira fazendo forró com Dominguinho e Genival Lacerda, né? Eu fiz uma música pra Genival Lacerda chamada Quem Dera Ter Você de Novo, que foi um sucesso danado. Depois. É, né? A música que não passa. Depois eu fiz com Dominguinho, a primeira música que eu fiz do Dominguinho. Olha, isso aqui tá muito bom. Isso aqui tá bom demais. E depois eu fiz um disco, né?
2: Eu queria cantar isso aqui, ó.

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1: De volta aqui com Sons do Nordeste, na Nova Brasil, mais que moderna, brasileira.
2: E agora tem mais alguém que passou aqui. Vamos ouvir ela.
3: Oi, Mariana. Oi, Fábio. Eu sou Juliana Linhares. Bom, gente, eu quando era criança gostava de sair da escola na época da Semana de São João e ir contando as fogueiras na rua. Na época que eu era pequena, ainda era permitido ter fogueira. E nas vésperas de santo, né, principalmente na noite de São João, assim, as pessoas acendiam fogueiras nas portas das casas. Eu lembro que eu ia no carro, assim, olhando as ruas e tentando contar quantas fogueiras tinham nas ruas. Eu amava muito. A coisa da fogueira realmente é uma memória muito importante do São João para mim.
2: Obrigada, Ju, querida, talentosíssima Juliana Linhares.
1: Obrigado, Ju, pela sua mensagem. Bora curtir o mestre Gilberto Gil e um de seus grandes sucessos, Esperando na Janela. Aumenta.

0: Eu só quero um xodó com ela, que também não pode faltar nunca, nossa rainha maravilhosa, Elba Ramalho. E temos mais um convidado que passou, deixando essa lembrança de São João. Vamos ouvir, Fábio, quem será?
1: Salve, galera, nós somos a Colomi. Eu sou o Pedro e aqui vai uma lembrança de festa junina. Quando eu tinha 12 anos, numa das festas de São João, fui pular fogueira, caí de cara no chão, quebrei dois dentes.
2: Aqui é o Sebastião e eu me lembro muitas vezes das quantidades de vezes que eu fui preso na prisão.
3: Aqui é o Eduardo Schuller e eu nunca vou me esquecer do meu primeiro fora no Correio Elegante.
1: Fala bem agora.
4: Não, pegava todas as gurias.
5: Os meninos da banda Colony marcando presença aqui nos Sons do Nordeste. Brigadão, meninos. Obrigado aí pela mensagem de vocês e pelo carinho, tá? E seguimos com ele, Dorgival Dantas. Destá!
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0: Chegamos em mais um fim do Sons do Nordeste, que passa muito rápido, né, Fábio?
1: Nossa, passa rapidinho, uma hora de programa, quem sabe um dia até a gente não aumenta essa uma hora aí pra duas, hein?
0: É, sabe.
1: Todo mundo gasta bastante o solar.
0: Outros desdobramentos, né, que a gente não pode falar agora, dar muito spoiler, mas vai que, né, Fábio, alguma hora alguma coisa aconteça.
1: Mas, será, olha, né? Será?
0: Obrigada.
1: Pois é. E lembrando, viu, Mari, que a Nova Brasil está com uma programação especial de São João todos os domingos de junho no YouTube da Nova Brasil Recife. Feito com muito carinho, com muito profissionalismo. Lá tem entrevistas, curiosidades, receitas, as melhores festas juninas do Brasil. Enfim, um programa especial feito com todo amor. 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Beijo, abraço no coração, tô ficando por aqui, gente. Olha só, essa semana é semana de São João, aproveitando para desejar um feliz São João para todo mundo. Aproveita bastante com a família, com os amigos, acende aí a sua fogueira, onde pode acender, aquela comida de milho deliciosa, maravilhosa na mesa, aproveitem, tá? E muito São João, e muito forró, né? Claro, shot, chachado, baião, todo mundo arrastando o pé, agarradinho, é bom demais, festa junina. Beijo no coração, até domingo que vem, Mari.
0: Beijo, gente. Feliz São João pra todos. Aproveitem muito e domingo que vem estaremos aqui. Mais um domingo juntinhos, tá bom? Um beijo.
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hoje, 21 de junho de 2026. Que honra, que alegria saber que você escolheu a Nova Brasil para fazer parte da sua vida nesta manhã de domingo. Onde que você está, hein? Aqui na Zona Sul de São Paulo. Termômetros marcando 15 graus, tá friozinho, mas tá uma manhã ensolarada linda, céu azulzinho, azulzinho. Onde quer que você esteja, é sim uma alegria imensa saber que você tá aqui curtindo o melhor da nossa música, o melhor da música popular brasileira. Eu sou a Ana Pellicero e vamos juntos até o meio-dia, aqui na Nova Brasil FM, uma empresa do Grupo Tati de Comunicação, abrindo super bem com Rita Lee. Só acústico, Jardins da Babilônia.

0: com o melhor da nossa música. Esse foi Beto Guedes com Paisagem da Janela. Teve também a Marina Lima, Nem Luxo Nem Lixo. Aqui na Mais Que Moderna Brasileira, agora 10h27.
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0: Gente!
1: Obrigada.
0: Na tua pau!
2: Nova Brasil, eu quero sempre mais. Enquanto Duida com Pitty, teve também o Gilberto Gil, Andar com Fé.
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2: A primeira-ministra da Itália, Giorgia Meloni, respondeu às críticas do presidente dos Estados Unidos, Donald Trump, e classificou como sem sentido os ataques feitos por ele nas redes sociais. A troca de acusações amplia o desgaste entre os dois líderes e levou o governo italiano a cancelar uma reunião diplomática prevista para a próxima semana. Bom, e aqui no Brasil, o governo do Distrito Federal cobra R$1 milhão do Instituto Conhecer Brasil por supostas falhas na execução de um projeto de robótica em escolas públicas. A entidade, presidida por uma sócia da produtora do filme Dark Horse sobre Jair Bolsonaro, nega irregularidades e afirma que vai apresentar sua defesa dentro do prazo previsto. Mais que moderna, brasileira, 11 horas mais um minuto, uma linda manhã de domingo para você. Continue aqui já, depois de...

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pelo nosso aplicativo, então, pelo nosso site novabrasil.com. Bem-vindo, bem-vinda. Eu sou a Ana Pelicelli. Continuamos juntos, hein, até o meio-dia ao vivo, sempre com o melhor da nossa música. Nessa edição do Sob Medida, a gente vai curtir o som do Lulu Santos. Tem também Capital Inicial, Skank e muito mais. A gente abre com Cheia de Charme, essa versão com Ana Vitória

sucessos e também de ter curiosidade sobre as músicas e os artistas do nosso samba. Tem também entrevistas exclusivas, hein? No comando da nossa querida Patrícia Liberato. Já já, daqui a pouquinho, a partir do meio-dia, imperdível Samba Nova, samba com a cara da Nova Brasil. Agora 11h31, a gente, por enquanto, continua aqui, curtindo uma hora de música direto, sem intervalos, é o Sob Medida. E chega agora Eduardo Dussek com Aventuras.

0: Brasil passou do biquíni, Janaína.
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0: E agora, aqui no Arquivo Nova Brasil, a gente volta no tempo. A gente volta para o ano de 1989, quando o Djavan lançou o álbum Djavan. E a canção que a gente vai recordar desse álbum é Avião. Avião é a canção que faz parte de um repertório que ajudou a definir a sonoridade de Djavan no final da década de 1980. É um trabalho que marcou o artista, o retorno do artista dos discos de estúdio após o sucesso de Não É Azul, Mas É Mar. Então bora recordar juntos aqui no Arquivo Nova Brasil, Djavan, Avião.

0: sob medida com Nando Reis e Isa, Nos Seus Olhos. Teve também Titãs, Porque Eu Sei Que É Amor.
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0: Exames confirmaram uma lesão muscular na parte posterior da coxa direita de Rafinha. O atacante deixou o jogo contra o Haiti ainda no primeiro tempo e iniciou tratamento intensivo com a equipe médica da seleção brasileira. A CBF não informou prazo para retorno. E o jogador é dúvida para os próximos compromissos do Brasil na Copa do Mundo. E a gente muda de assunto agora. O Ministério da Saúde começou a aplicar neste fim de semana a vacina pneumocócica 20 valente em crianças menores de 5 anos. O imunizante amplia a proteção contra doenças graves como pneumonia, meningite e otite. Mais de 8 milhões de doses foram distribuídas aos estados e municípios. A expectativa do Ministério é vacinar cerca de 2 milhões de crianças. Mais que moderna, brasileira. Agora faltando um minuto para o meio-dia. Eu sou a Ana Pellicer e estou indo nessa, sempre agradecendo demais o carinho da sua companhia. Fique bem, cuide-se bem. Um lindo domingo para você, uma semana cheia de boas surpresas para você, regadas com muita música brasileira, né, aqui na Nova Brasil. Então continue aqui, viu? Já já, depois do intervalo, tem samba nova, o samba com a cara da Nova Brasil no comando da nossa querida Patrícia Liberato. Um beijo para você e até amanhã às 11 da manhã.
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3: Domingão chegou e com ele o Samba Nova, o samba com a cara da Nova Brasil FM. Uma ótima tarde pra você, viu? Eu sou a Patrícia Liberato, é um prazer estar aqui na Nova Brasil contigo e eu tô chegando pra te fazer companhia até as 3 horas da tarde. Tamo aí, na torcida pelo Brasil, eu. Você acha que o Brasil chega na final, chega entre os finalistas, ganha a Copa do Mundo? Manda aí seu áudio pra gente, 11 9 943 800 e 500. Vou falar de novo certinho para você anotar. Muita gente fala que eu falo rápido. Então, WhatsApp Nova Brasil, 11 943 805 100.
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3: Ah, você que é ouvinte aqui do Samba Nova e tá afim de ganhar a camisa oficial da seleção brasileira, não é aquela lá que você compra no Brás, não, no Camelô, de jeito nenhum. É a oficial, aquela que custa uma verba já, né? Então, a Nova Brasil Samba Nova vai te dar essa camisa oficial, amarelinha, pra você curtir a Copa do Mundo aí, ao som do Samba Nova e com a nosso manto sagrado, aquela peita de responsa. 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A frase é: eu quero a amarelinha do Samba Nova. Lembrando, hein, o resultado sai hoje no fim do programa, então fique ligado até o final aqui, cruza os dedos e boa sorte.
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3: E olha, obrigada a você que tá aí em todos os cantos do Brasil ouvindo pelo dial, pelo aplicativo, na sua TV, você que tá ouvindo no site também, muito obrigada. E bora começar muito bem com uma sugestão aqui do nosso querido Robson. E olha, são duas das maiores vozes da música brasileira. Tô falando de Alcione com Emílio Santiago, Flor de Lis.

0: disco Samba Nova é naquela mesa com Nelson Gonçalves. É ele mesmo, o rei da voz. Se tivesse vivo, hoje seria aniversário dele, sabia? Pois é, dia 21 de junho, aniversário do Nelson Gonçalves, um dos maiores cantores e compositores da música brasileira. A gente tocou essa música que chama Naquela Mesa, que foi composta pelo jornalista Sérgio Bittencourt em homenagem ao pai dele, que era o lendário mestre de choro Jacó do Bandolim. E tem uma história que conta que o Sérgio rascunhou os primeiros versos dessa letra num guardanapo de bar. Imagina, né? O povo boêmio ia tá onde? Não tinha nem celular. Era no guardanapinho mesmo e virou esse classicão aí. Bom, toda semana a gente tem, todo sábado e todo domingo a gente tem convidados. Dessa vez eu recebi uma amiga muito querida que é dona de grandes composições do pagode desde os anos 90, com grandes artistas aí, Sorriso Maroto, Pixote, Os Travessos, tem tanta gente pra quem ela faz música. Ela vai contar tudo pra gente nessa entrevista aqui a partir de agora. Tô falando da Thaís Sacomani, bora lá? Você acha que faz com que o 90 e o 2000 ainda continue tão em alta assim pro povo do pagode?
1: Essa é uma pergunta que...
0: De milhões. A pergunta de milhões, sim, mas...
1: Porque ninguém tem a fórmula, né? A gente tem excelentes compositores hoje atuando ativamente no mercado, caras virtuosíssimos. Mas, Paty, eu não sei. A gente fazia música de uma maneira que, assim, que contava mais a história na letra. Hoje em dia é papum, tem que chegar no refrão... Em 30 segundos, porque senão já, a música já ficou pra trás, não é mais como rolava antes, que tinha duas vezes o A, o verso da música, né? Quando a gente ia compor antes. Você podia contar mais uma história, ó, tipo, quando eu te vi entrando, quando a gente... Assim, hoje em dia você já tem que começar meio com dois pés no peito, assim, pra chegar no refrão logo. E tem aquela coisa também que mudou, o mercado tá muito imediatista, não, eu sinto que às vezes não dá tempo da música estourar. Tem música que começa a tocar no rádio, nos streamings, e eu falo, nossa, a música é boa, tá do nada, o artista já virou pra outra. Então, isso bagunça um pouco, porque se insistir, será que a música não ia ser um sucesso atemporal como foram as minhas?
0: Exatamente.
1: Então, não é que não tem música boa. Toda vez que eu posto alguma coisa, ai, você precisa voltar a compor, você precisa, porque hoje em dia as músicas não fazem, tudo música ruim. Não tem, não é música ruim hoje em dia. É porque não tem o tempo que deveria. Então, ou a música explode logo de cara, ou não dá tempo de uma música boa estourar. Mas, Paty, ninguém tem a resposta.
0: Não, ninguém tem a resposta. Mas a gente, eu geralmente pergunto, que é justamente pra gente fazer um apanhado pra tentar entender. Pra mim, é o imediatismo da internet, realmente.
1: Com certeza.
0: Porque é como o meu veículo, que é o rádio, especificamente. Rádio é hábito.
1: É. E eu ouço rádio, a gente chega no rádio, eu e meu marido, a gente entra no carro, liga o rádio. Eu não tenho o hábito de Spotify no carro.
0: Sim, eu também. Mas assim, aí você vai pra internet, tem aquele imediatismo todo e você precisa do hábito pra consumir, pra digerir aquilo, na verdade,
1: é
0: né?
1: Isso.
0: E outra coisa que eu sempre falo é que o pagode 90 e o pagode 2000 trazem pras pessoas um conforto por causa da memória afetiva.
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0: amizade com fundo de quintal aqui no nosso Samba Nova. Um beijo carinhoso e especial para todo mundo que tá fazendo aniversário neste domingo, dia 21 de junho. Hoje que vai ter o encontro do samba aqui em São Paulo. Vai ter Zeca Pagodinho, Alcione e Jorge Aragão. Cidade já parou para ver esses três. Há uns dias atrás teve lá no Maracanã a abertura dessa turnê. Gente do céu, como é bonito todo mundo fazendo homenagem em vida para quem se gosta, né? Não esquece de levar isso para sua vida, não. Não vai chorar depois que a pessoa se foi. Dê flores em vida, ou seja, faça homenagem enquanto as pessoas que você ama estão aqui, porque isso é mais importante do que tudo, viu? Agora, vamos atender o pedido de Rosíris. E Rosíris pediu Jairzão. Fala aí.
1: Bom dia, Nova Brasil. Aqui é Rosíris, de São Paulo, Zona Norte. Eu moro bem ao lado do quartel do Barro Branco, Escola de Oficiais. Se eu pular o muro, eu caio lá dentro. Eu quero um kit de churrasco, hein? E eu quero ouvir qualquer uma do Jair Rodrigues, porque isso me remete lá à minha infância, ao meu pai, que já faleceu, que amava o Jair Rodrigues. Beijo a todos.

0: Tá bom, Eduardo. Obrigado.
1: Nada não, velho. Aliás, afinal de contas, a gente tinha que registrar, porque é o nosso primeiro samba feito junto,
0: né? Pode crer, e com emoção, né?
1: Vai assinar embaixo?

0: Foi.
1: Já que eu tinha falado no começo do bloco do grande encontro do samba, a gente ouviu um mutirão de amor do Jorge Aragão com o Zeca Pagodinho, que assim, essa música é do Jorge e do Zeca e faz parte do setlist deles aí, dessa turnê incrível. Que demais, hein? Não esqueça, 11 943 805 100 é o nosso WhatsApp. E a gente continua com muita música.

0: Ouvimos Arte Popular Agamamon. Essa música foi gravada no Teatro Municipal de São Paulo e foi a primeira vez que um grupo de samba esteve no Teatro Municipal. Foi lá nos anos 90, foi o acústico da MTV Arte Popular e eu estava lá. Foi uma noite memorável. E, inclusive, teve guitarras aí de Jorge Benjor, maravilhoso. Um beijo para os meninos do Arte Popular. Você continue participando com a gente. 11 943 800 5100. Eu quero muito a sua participação, tá bom? Intervalinho, a gente já volta com mais Samba Nova. O samba com a cara da Nova Brasil. 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
4: De volta com o Samba Novo, o Samba com a cara da Nova Brasil FM, deste domingão, dia 21 de junho. Olha, não esquece, hein? 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
4: Beijão pro Mardônio de Recife, a Michele de Fortaleza, Dedé que tá ouvindo com os filhos Heitor e Henrique, também com a esposa Graziela, o Everton

0: essa música faz um sucesso nas rodas de samba que você não tem ideia. Chama Meus Heróis com o Thier maravilhoso, grande tubarão aqui no nosso Samba Nova, o samba com a cara da Nova Brasil FM. Falei pra você que a gente toda vez recebe convidados e hoje, como a gente já mostrou, recebemos Thaís Sacomani, que é uma das precursoras na composição do pagode, pagode 90. No pagode 90 tinham poucas, mas algumas intérpretes, e a Thaís veio junto com seu pai Arnaldo Sacomani abrindo esse caminho para as mulheres fazerem letras aí, não só as sambistas, as mulheres de samba raiz, mas as mulheres compondo pagode, uma coisa mais jovial, mais popular, e ela vai contar mais aqui no nosso Samba Nova. Ouve aí. E aí, você e o seu pai fizeram uma história, né? Que é justamente trazer muito do R&B pro segmento de samba. Como é que foi essa sacada? Que foi uma sacada.
1: Foi
0: uma sacada. Não foi sem querer.
1: Não foi sem querer. Eu acho que o samba tem tudo a ver com R&B.
0: São primos, né? Isso.
1: Cara, é brasileiro, é música preta.
0: É preto.
1: Tem tudo a ver. O swing, a pegada, a sensualidade. Então, é muito o que a gente ouvia, né? Eu cresci ouvindo Burt Bacharach, Stevie Wonder... Então, essa é a minha escola musical. E não tem como... Eu falo que pra criar melodias é tipo um compilado de tudo que a gente ouviu na vida. Então, não tinha como eu não colocar essas influências nas nossas melodias. Porque eu, pra compor com meu pai, Paty, ele não canta. Então, ele tocava violão. Isso me deixou até um pouco manca musicalmente, porque hoje eu não sou uma musicista, porque ele tocava violão sempre. Entendi. Eu nunca peguei o violão pra aprender, entendeu? Hoje, tô lutando. E aí, criava as melodias com os acordes que ele fazia. Mas é... muito intuitivo, muito natural pra mim já ir pra um lado de sétima maior. O Diego sabe disso. Quando eu vou compor algo novo, já tem a cara das minhas melodias que eu sempre fiz com meu pai. Porque é o que eu sei fazer, é o que eu gosto de fazer. Não é nada muito complicado, mas rolou uma identificação com o público e com o samba. Eu acho que o público do samba nos abraçou nesse sentido. Eu lembro o Rodrigo dos Travessos, ele ficou com muito receio assim de lançar o Sorria, porque eles estavam no beija minha boca, tira minha roupa, tira meus... Aí do nada trazer influência R&B. Nem sei se o Rodrigo se auto-intitula um cantor R&B, né? E deu certo. E depois, todas que a gente fazia, eu enviava as guias, não em samba, em pagode. Quando não era voz e violão, era já com um arranjinho um pouco produzido nessa pegada de R&B.
0: Que legal.
1: Meio pop, meio R&B. Uhum. E deu super certo. Me Espera, a gente mandou assim. Era uma batida como a do Sorria.
0: Uhum.
1: Era uma levada como a do Sorria. E virou pagode.
0: Entendi.
1: Então, pra você ver como conversa a influência do R&B com o samba.

0: pra sempre vai ser o sambista perfeito. Tô falando do querido Arlindo Cruz, aqui no nosso Samba Nova. Sabe que tem um cara também que já fez muita coisa do segmento aqui, que é o Rick Bonadio. Aniversário dele hoje, parabéns. Eu não lembro se é hoje ou se é amanhã. Eu sei que é por esses dias, aniversário do Pinha Presidente, meu amigo, e também do Pericão, meu outro amigo querido, todos os cancerianos que estão aqui sempre curtindo a Nova Brasil. Um beijo pra vocês, tá bom? E agora temos o pedido internacional. A Soraya do Canadá tá pedindo Jorge Aragão, quer ver, ó?
1: Olá, Nova Brasil, aqui é a Soraya do Canadá. E quero solicitar a música Identidade com Jorge Aragão e dedicar às minhas 4 irmãs que vivem aí em São Paulo. Parabéns, Nova Brasil, por manter acesa a chama da música popular brasileira.

0: Tristeza é a música linda do Arlindo Cruz e do Sombrinha, do... essa dupla incrível. Já tinha visto, já tinha ouvido de dupla de pagode? Que geralmente tem dupla de sertanejo, né? Eles até isso inovaram, fizeram uma dupla de samba. Que delícia a programação sensacional aqui da Nova Brasil FM. E se você quiser pedir a sua música, não esqueça, 11 943 805 100. Por falar nisso, agora eu vou atender o Paulo Fernando. O Paulo Fernando é de Recife, mas na verdade, neste momento, ele está ouvindo a Nova Brasil nos Estados Unidos. Olha que chique! Paulo Fernando, pode pedir, querido.
1: Paulo Fernando, de Recife, estou em Colombiana, estado de Ohio, Estados Unidos. Gostaria de escutar a música de Martinho da Vila. Estou tomando aqui uma bia bem geladinha.
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0: isso, a segunda hora do Samba Nova de hoje fica por aqui então. Mas ó, não acabou o programa de jeito nenhum e você não sai daí não, que a gente já volta com mais uma hora do Samba Nova, o samba com a cara da Nova Brasil FM. 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
5: Domingão, e você aqui curtindo a gente na Nova Brasil, no nosso Samba Nova. Eu sei que tem gente que espera o sábado e o domingo pra sintonizar a Nova Brasil, e eu quero agradecer de todo o coração. Eu sou a Patrícia Liberato, vamos juntos até as 3 horas da tarde. Aproveitar e mandar um beijo pra Maria e pra família toda que tá em São Sebastião, litoral norte de São Paulo, curtindo a gente. Fernanda de Barreiras, na Bahia. E o Iago de Maceió pediu um beijinho pra mãe, pra avó e pra todo mundo da casa dele. Gente, o Iago é mais uma criança que tá curtindo aqui o Samba Nova. Tô adorando essa criançada curtindo a gente, viu? E tem também a Marli, que mandou mensagem, aproveitou o espaço pra dedicar uma música pro marido. Ela pediu Que Se Chama Amor, com Só Pra Contrariar. Vocês acreditam que eu lancei essa música no rádio? Tô velha, não? Tô. Mas não importa, vamos ouvir Só Pra Contrariar aqui, vai.
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Meu amigo Sidney Almir Serra, Almirzinho, com sedução aqui no nosso Samba Nova, o Samba com a Cara da Nova Brasil FM. Domingão é dia de atender você e agora atendemos a Cleide de Guarulhos, que pediu o Zeca. Vamos ouvir? Música.

0: escrito não é mais uma música, é um mantra do Revelação, e muita gente pede aqui no 11 943 800 5100, aqui no nosso Samba Nova. Não vai esquecer também, hein? Mais uma vez eu tô mandando aqui pra você lembrar de mandar a frase "Eu quero a amarelinha do Samba Nova". WhatsApp Samba Nova 11 943 800 5100. Eu quero a amarelinha do Samba Nova. E aí, você tá concorrendo, porque hoje, no final do Samba Nova, tem sorteio da camisa oficial da seleção brasileira para assistir a Copa do Mundo, vestindo aí o nosso manto sagrado. Corre! Boa sorte!
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0: O programa tá sensacional. Aproveitar e mandar um beijão. Falei que era aniversário do Péricles? É isso. A gente tá quase acabando o programa, mas agora eu vou fazer o seguinte. Já que é aniversário do meu amigo Pericão, aliás, um beijo pra ele, pra Maria, um beijo pra Lídia, esposa dele, todo mundo, a Silvia, todo mundo lá da Farias Produções, enfim. Pericão, querido, muita saúde pra você, meu amigo. E vamos ouvir ele, obviamente, aqui no nosso Samba Nova.
2: 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Isso aí.

0: Esse é um clássico dos anos 90, a Primavera e Nós Dois, com o Catinguelê, neste programa de domingo. E como eu falei, a gente recebeu a Thaís Sacomani aqui no nosso Samba Nova. Grande, ela é intérprete, mas ela foca mais na carreira de cantora, né? Faz muita coisa aí pra novela, enfim, pra seriados e tal. E um dos grandes sucessos, aliás, acho que foi o primeiro grande sucesso dela, é Sorria, Tô Te Filmando, música dela e do meu amigo saudoso Arnaldo Sacomani. Música dos Travessos, que estourou os Travessos do Brasil inteiro. E aí, agora ela vai finalizar essa entrevista aqui, mas você pode conferir a entrevista na íntegra no nosso YouTube da Nova Brasil. É só procurar a abinha Samba Nova e aí você vai conferir todas as entrevistas na íntegra também no YouTube, tá bom? Vamos ouvir a Thaís. Qual foi o primeiro grande sucesso que emplacou seu?
1: Sorria, dos Travessos.
0: Essa música é incrível. Eu lembro que ele me contou uma vez, num outro podcast, a história que, assim, vocês tinham visto... ele tinha visto a...
1: Plaquinha.
0: A plaquinha da Kodak. Nossa, faz tempo isso.
1: Sorria, você está sendo filmado.
0: Exato. E aí, como é que foi a inspiração para fazer, além da plaquinha, como é que foi desenvolver essa música?
1: A gente estava numa consulta médica, e numa espera de consulta médica, e tinha a plaquinha lá. Sorria, você está sendo filmado na sala de espera. Eu lembro como se fosse hoje. E aí a gente chegou no carro, ele olhou pra mim e falei, não acredito que você vai fazer uma analogia com essa frase, que a gente vai conseguir transformar isso em música. Ele falou, vamos. No carro, no trajeto da médica dele até a Granja Viana, onde eu morava, a gente já foi desenvolvendo algumas ideias de letra, né? Como que a gente poderia contar essa história, né? Com essa sacada de letra. Porque a gente que é compositor, a gente tá sempre procurando ideias novas. Não dá pra falar, eu te amo, você me ama, tô com saudade. Tem que ter as sacadas que a gente fala, né? É muito difícil você construir uma letra que tenha esses elementos diferentes, né? E aí, chegando em casa, a gente foi pra um jardim. Eu morava na Granja Viana e era tipo uma chácara. E aí, eu coloquei duas cadeiras no jardim, ele pegou o violão e veio de uma maneira muito simples, muito natural e rápida. Foi uma música que a gente fez, assim, seguramente em 30 minutos.
0: Sério? É. Ou seja, foi uma inspiração divina.
1: Foi. Eu, com meu pai compondo, tínhamos isso.
0: Que lindo. Mas a partir dessa música foi que você falou, pronto, agora eu sou uma compositora.
1: Com certeza. Que mudou minha vida, né, Paty? Os caminhos se abriram.

E é o seguinte, você que tá participando aqui na Nova Brasil, no nosso Samba Nova, tá sempre concorrendo a uma camisa oficial da Seleção Brasileira para você torcer pelo Brasil aí. A camisa dessa vez tá indo para Michele Maria Lopes Félix, final do telefone 6605, sorteada com a camisa do Brasil. Parabéns, Michele. E você que tá afim, continue participando aqui do Samba Nova, na Nova Brasil FM. Samba Nova, o samba com a cara da Nova Brasil FM. Amor.

0: Ah, gente, pois é, eu sempre falo que passa rápido porque o programa é uma delícia. A programação aqui da Nova Brasil é excepcional. Então, continue participando, pedindo música, mandando alôzinho e principalmente ouvindo o melhor programa de samba do rádio brasileiro. O Samba Nova tem direção artística do Ayrton da Silva, coordenação e programação Denise Fernandes, produção Luci Albuquerque, Robson Duarte, Henrique Oliveira, produção geral e apresentação é minha, Patrícia Liberato. Ó, acabou esse final de semana já, acabou Samba Nova, acabou o final de semana, né? Não, brincadeira, zoeira. Mas sábado que vem, dia 27, eu te espero de volta aqui a partir do meio-dia. Posso contar com você? Tô te esperando, tá bom? Grande beijo, ótima semana. Vai, Brasil!
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1: Uma ótima tarde pra você, amigo ligado, aqui na Nova Brasil FM 106.5, a minha, a sua nova casa do futebol. A partir de agora, entrando em campo para levar as emoções de CRB e Fortaleza, é a 14ª rodada, jogo importante, uma vez que o Fortaleza decepcionou jogando dentro de casa, tem a oportunidade hoje, de daqui a pouquinho, logo mais, enfrentando essa equipe do CRB, né, conquistar uma vitória, por que não? Fortaleza que gosta de surpreender, né, jogando contra a equipe do CRB, né? Isso é o histórico que fala, daqui a pouco a gente vai falar um pouquinho mais a respeito do histórico do confronto dessas duas equipes. Aqui, Nova Brasil FM 106.5. Trabalham comigo o Edmilson Maciel nos comentários, nas reportagens. Wesley Lopes, daqui a pouquinho, vai estar trazendo todos os detalhes, né, desse jogo entre Fortaleza, CRB e Fortaleza. Pois não, Edmilson?
2: Luiz Eduardo tá aí.
1: Luiz Eduardo também, tá chegando aí, Luiz Eduardo. Daqui a pouquinho eu vou trazer o professor Luiz Eduardo também. E para passar, né, falar um pouquinho desse jogo importante para a equipe do Fortaleza. E é isso, daqui a pouco a gente vai fazer o giro, trazendo todas as informações desta partida. Quero trazer boa tarde do Edmilson Maciel. Edmilson, jogo importante aí para o Fortaleza. Fortaleza vem de derrota. E a equipe do CRB tem um caso interessante, né? Tem um caso interessante. Tava vencendo.
0: Edmilson Maciel.
1: Tava vencendo por 3-0 no último jogo e permitiu o empate da equipe do Atlético Goianiense, né, jogando fora de casa. Tava fazendo um grande resultado e mesmo assim acabou tropeçando, deixando o Atlético, né, alcançar o placar. Boa tarde para você, grande Edmilson Maciel.
3: Boa tarde, Alvânio, professor. Turma que trabalha hoje com a gente, e você que nos ouve sempre, dando grande audiência às transmissões aqui da Nova Brasil FM. Olha, é interessante essa história recente do Fortaleza, porque ele fez grandes partidas, como também surpreendeu negativamente, como na última partida, jogando em casa contra o América. América que não havia vencido ninguém, chegou aqui e fez 3-0 no Fortaleza. Tudo bem que tinha desfalques, 3 desfalques, mas foi surpreendente, ninguém esperava. Depois do jogo eu vi uma entrevista com o técnico do Fortaleza e ele dizia: olha, demos 2 bolas na trave quando o jogo estava 0-0, fomos bem superiores, poderíamos ter decidido o jogo na primeira etapa. Ô, Carpini, futebol tem hora que pune. Quando você, seus jogadores não respondem dentro de campo aquilo que você planejou, muitas vezes acontece o que se viu. Agora, você pergunta, e aí esse CRB? Vamos ver. CRB deu uma demonstração lá fora ao jogar contra o Atlético e estava vencendo, né, por 3-0 e tomou do finalzinho, mas pelo menos não perdeu e vai enfrentar esse jogo difícil. Se você me pergunta, Edmilson, tem favorito? Tem não. É possível Fortaleza ganhar lá? É. É possível o CRB ganhar? É. Só que se tivesse que apostar, eu apostava no Fortaleza. Porque tem uns reforços chegando, se inserindo no contexto dessa nova partida. Tem uma semana para treinar, pra se preparar. Tudo isso tem que contar na hora da análise. Eu espero que o Fortaleza faça uma boa partida hoje e que consiga trazer um grande resultado. O melhor dele seria uma vitória, qualquer que seja o placar nessa partida contra o CRB, meu caro

0: Aquela virada de chave ali dentro do jogo para favorável à equipe do Atlético Goianiense, alcançando aí o placar de 3-3. E aí vem para esse jogo, né, jogando dentro de casa, precisando da vitória, uma vez que vem de 3 jogos sem vitória a equipe do CRB. Então é um jogo que vale muito, é importante para as duas equipes, né? O CRB, por jogar em casa e precisar da vitória, precisa, lógico, está pontuando, né, conquistando a vitória dentro de casa. E o Fortaleza, para mostrar que aquele resultado do jogo passado não abalou a equipe, né, que aquilo ali foi um tropeço, que acontece, é natural. Não vou dizer, não estou normalizando, né, que seja, né, comum, é aceitável, né, esperar que o América Mineiro venha aqui e abra 3-0 diante do Fortaleza, não. Mas assim, acontece, esses tropeços acontecem, né, pode acontecer, assim como aconteceu ontem diante da equipe do Ceará. É futebol, né? Futebol é maravilhoso por conta dessas surpresas, né, não, Edmilson?
1: É verdade, surpreendente. E tá aí, da Copa do Mundo, a gente tem que falar também de Copa do Mundo hoje, né? Acabou o jogo agora. A Espanha, que empatou com o Cabo Verde, eu acho que é a grande favorita ao lado da França, Espanha e França, né? De repente, a Espanha empatou com o Cabo Verde na primeira partida, agora enfiou 4 na Arábia Saudita, 4-0, terminou agora o jogo.
0: Verdade.
1: O futebol é assim, você não tem como achar que esse aqui vai ganhar. O que eu digo, ninguém pode apostar em ninguém no futebol. Tudo pode ser surpreendente. O que é raro em futebol é goleada quando se joga em clássico. O resto dificilmente tem isso. Mas é isso, o Fortaleza tem esse jogo lá contra o CRB e com chances de retomar. Não é time que está perdendo assim duas partidas seguidas, de jogar mal como jogou naquela vez. Duas partidas seguidas, não. Jogou bem um pedaço do tempo, agora foi incompetente, foi ineficaz. Essa que é a realidade. Agora pode perfeitamente hoje sair com uma boa vitória. Difícil? Dificílimo. Jogando em casa, o CRB já vem com moral um tanto quanto elevada, apoio da torcida lá, louco para dar uma guinada no posicionamento, mas tudo é possível acontecer. Se eu tivesse que apostar, meu dinheiro eu apostaria no Fortaleza hoje, não tenho nem dúvida.
0: É verdade, tem o Edmilson Marcial, daqui a pouco ele volta, né, para falar mais sobre esse jogo, o grande Edmilson Marcial. 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Já está tudo ok com ele aí?
1: Grande Wesley Lopes. Já. E eu tenho impressão, a torcida tricolor pode se preparar aí, que o Fortaleza já deve ter divulgado a escala, qual é o time que entra em campo. E daqui a pouquinho o Wesley, competente repórter que cobre o tricolor de aço, deve estar trazendo para você, viu?
0: Grande Wesley Lopes. Já vou trazer o boa tarde dele, do Repórter Wesley Lopes destacando as equipes de CRB e também do Tricolor de Aço do PC. Boa tarde, Wesley.
2: Uma ótima tarde para você, meu amigo Talvani. Uma ótima tarde para o grande Edmilson Maciel, o nosso Eduardo. E claro, ao torcedor cearense, em especial o torcedor Tricolor, que se liga em mais uma grande jornada esportiva da sua Nova Brasil FM 106.5. Tarde não apenas de Copa do Mundo, mas tarde de Campeonato Brasileiro.

0: Da Série B, daqui a pouco 16 horas lá no estádio Rei Pelé, a bola vai rolar e o Tricolor de Aço comandado por Thiago Carpini já está definido e numerado com mudanças táticas e também com mudanças em peças para daqui a pouco enfrentar o Galo no estádio Rei Pelé. Lembrando que a equipe da casa, o CRB, comandado pelo Eduardo Barroca, também já está definido e numerado para o torcedor regatiano.
1: Beleza, tá aí o Wesley Lopes, daqui a pouco ele volta atualizando, trazendo as duas escalações, tanto do CRB como do Fortaleza, para esta partida de logo mais. 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Edmilson Maciel. Aí o Wesley Lopes daqui a pouco vai trazer as duas escalações. É, tarde aí de Copa do Mundo, né, como você vinha falando, mas eu gostaria de falar um pouquinho do jogo de ontem, Edmilson, né, para encher aqui, trazer aqui o falar um pouco sobre esse jogo do Ceará, que acabou tropeçando dentro de casa, né? E aí, rapaz, tá pegando aí, o torcedor tá pegando aí no pé da diretoria ainda mais, né? Sobre a questão da contratação do técnico. E aí eu gostaria que você falasse um pouquinho a respeito dessa questão, principalmente depois da derrota de ontem, grande Edmilson.
2: Olha, eu não acho que o técnico vai resolver, não. Que tem que trocar, tem. Tem que colocar um técnico que tem. Tamanho do Ceará. Agora, não acho que vai resolver, não. O problema do Ceará é de qualidade. Não dá para você pensar que o cara vai chegar e fazer milagre, não. Ontem a gente viu, tem jogadores ali que a bola que estão jogando, mas não tem direito nem de entrar lá no Carlos de Alencar Pinto. Imagine ser titular do Ceará. Tem jogador ali que ou não está querendo, ou então desaprendeu. Tem muita gente ruim. O time do Ceará ontem foi absolutamente decepcionante. Uma vitória mais do que justa, muito embora, na minha concepção, houve um erro crasso de arbitragem, né? Houve um jogador do Ceará finalizou, o cara estava com o braço colado no corpo. Se alguém tiver um depoimento contrário, pode me dizer. Se alguém tiver um depoimento contrário a isso, pode me dizer. Mas o cara estava com o braço colado, a bola bateu no braço e ele anulou. Tá certo? Agora, é assim, né? Eles trazem um árbitro lá da Paraíba. Por quê? Para economizar. Sabe? Porque é pertinho, dali para cá. Você nem se vem de avião, talvez venha até de ônibus, né? E colocaram um cara absolutamente incompetente. Na minha concepção, eu preciso ver com algum especialista, saber se aquele ali foi justo. Aquela...
0: E o detalhe é que é incrível como em menos de um mês o Afro Rocha conseguiu desagradar as duas torcidas do nosso futebol, né?
2: Exatamente.
0: Esse cidadão, ele é o mesmo árbitro que não marcou aquele pênalti claríssimo
2: absurdo
0: pro Fortaleza contra o Vitória naquela condução de braço do Mateuzinho no jogo de ida da final da Copa do Nordeste, e deu o pênalti do Brits, que foi claro, era para ter sido marcado, porém não foi marcado por ele, foi marcado pelo VAR. E ontem, no primeiro gol do Ceará, que poderia ter mudado completamente o rumo da partida, porque o Ceará fazendo 1-0 ali, na situação que o jogo se encontrava, talvez a nível anímico, né, a nível psicológico, a nível mental para o Ceará, o jogo poderia ser outro jogo. Então, você, quando você faz um gol que você tem certeza que o gol foi legal e esse gol é tirado de você, o seu mental dentro do jogo, ele muda completamente, né? E aí depois Rafael Gava acerta aquela cobrança de falta ali, de rara felicidade, porque eu acho que o Ceará é um dos times que mais levou gol de falta nesse Campeonato Brasileiro da Série B. É incrível, levou aquele gol do Bosquilha naquele jogo do Operário, né? Que o Bosquilha bate ali no canto do risco, e infelizmente eu até achei uma falha dele, era uma bola defensável, não foi frango, mas foi uma bola defensável. E ontem o Rafael Gava acerta um chute de rara felicidade, a bola bate no travessão e entra. Mas é incrível como esse Afro Rocha gosta de complicar o que é fácil, porque se fosse pelo menos difícil, a gente ficava calado. Mas os lances básicos, que era para ele ter a veemência de marcar com certeza, ele não consegue contribuir para o jogo seguir normalmente.
2: É, levou mais um ponto do Ceará, porque o Ceará teria empatado, seria um ponto, ele levou mais um. E certamente, por falta de alguém que chegue lá, chama o pessoal, olha aqui, ó. Olha esse lance aqui.
0: E detalhe, tem VAR, né?
2: Pois é,
0: tem VAR, porque não chamou, né?
2: Que o VAR já, certamente já veio recomendado também, né? O VAR certamente já veio recomendado, olha.
1: O VAR olhou de lá, né? Mas ele não pediu para ele ir até o monitor, né?
2: É, o VAR já pode ter chegado dizendo o seguinte: olha, o grande nessa história aí.
0: Não, e esse aqui. O detalhe: o VAR pode até avisado, pra, até falado para ele que o lance e a decisão tinha que ser ao contrário. Mas lembrando para nós e para todo mundo que a decisão que quem dá é o árbitro.
2: É,
0: o VAR não toma decisão nenhuma.
2: Pode até ter chamado,
0: pode ter dito: o gol é legal, mas ele pode ter dito: não é. Eu vou manter a minha decisão. Então,
2: certamente ele vai, ou vai ser elogiado porque cumpriu com a missão, o Afro, ou então ele vai receber uma punição e vai passar uns 2 a 3 dias sem apitar. Aí volta a apitar só lá na próxima quarta-feira. Essa é a cara do futebol brasileiro, cujo presidente está lá nos Estados Unidos, tá certo? Levou 2 mulheres,
1: eita,
2: deixou a mulher dele nos Estados Unidos e levou a outra deixou lá, lá no México, né? Então, lá do Amapá, sabe só tudo de futebol, né? Mas está conduzindo aí a CBF.
0: Mas é namorador, né?
2: É namoradorzinho que é danado, né? Esse rapaz, ele foi candidato a deputado estadual lá no estado dele, lá no Amapá, teve 200 e poucos votos. 200 e poucos.
0: Aí ele passou quase 50 anos como presidente da federação, né?
2: Pois é. A única coisa boa que ele fez.
0: Só fez passar de um para o outro.
2: Dizem que a única coisa boa que ele fez lá todo esse tempo foi a mulher que ele arranjou. E agora ele está arranjando de 2, né? Mas é isso.
1: É desse jeito. Rapaz, grande Edmilson Maciel, o rapaz, esse transfer ban tá pegando todo mundo, né? O Ceará andou sofrendo aí com o transfer ban, embora o João Paulo, né, tenha falado aí que já tá tudo ok. E trazendo aqui para o CRB. O CRB, eu estava vendo aqui que o CRB também está passando por isso, viu? O Transferban, além dos resultados que não está vindo, o CRB está, né, sofrendo aí também com o Transferban. Está com dívida e aí acontecem essas punições aí pela FIFA. E logo nesse momento agora que chega, né, na janela de transferências, de contratações. Então isso tem afetado lá o time do CRB, viu, grande Edmilson?
2: É, e aí tudo bem que tem ainda um períodozinho, né? Quase um mês.
1: É, praticamente um mês.
2: Um mês, praticamente, para. Mas quem não tem dinheiro agora, daqui a um mês, vai aparecer de onde? Renda não tem, porque o time foi uma campanha ruim. Sócio não vai acontecer por aí. Não tem nada, nem perspectiva. É uma situação complicada, tá certo? Falando do Ceará, diz o presidente que resolveu. Mas se resolveu.
0: Não, mas a FIFA emitiu um comunicado no mesmo dia avisando que o transfer ban do Ceará tinha sido cancelado no mesmo
2: dia. Pois é, tá certo, agora eu digo, mas se chegou a uma situação de transfer ban que foi resolvida.
0: E esse transfer ban foi de um atleta da categoria de base,
2: pois
0: nem
2: é,
0: de um atleta profissional.
2: Imagina.
0: Pra você ver.
2: Pois é.
0: O nível, agora, às vezes assim, o nível de. Isso eu não falo apenas do Ceará, mas falando dessa situação específica do Ceará, é um negócio completamente sem lógica. Por quê? Porque você dever um atleta da base que os números são completamente abaixo de um atleta profissional, meu amigo, você se complica, desculpa a linguagem, mas com mixaria. Com mixaria. O Ceará estava devendo esse atleta, era questão de 20 e poucos mil, 30 e poucos mil reais, cara.
2: É, sabe o que é isso?
0: Entendeu?
2: É incompetência.
0: É aquela situação: não, vamos deixar pra lá, porque se colocar na justiça a gente resolve logo.
2: Incompetência.
0: Aí deixar, aí pior, o atleta coloca na justiça, aí passa por todas as esferas judiciais daqui, chega na FIFA pra situação ser resolvida. Entendendo? Então, assim, é uma questão
2: pura,
0: que você não consegue entender o que é que se passa na cabeça dos caras.
2: Pura, sabe? Incompetência mesmo. É, administrar um clube que tem dificuldades, a gente sabe que é o problema.
0: Com certeza.
2: Tá certo? Agora tem
0: outra,
2: uma hora
0: e outro, titio, isso
2: extrapola.
0: Não é, é. A gente fala assim especificamente dos nossos clubes aqui, Ceará e Fortaleza. Fortaleza e Ceará, mas isso não é um problema que é. Como é que eu posso dizer? Isso é um problema só deles. Muitos clubes do Brasil passam por problemas financeiros. Só que é exatamente a palavra que o senhor falou. É ter competência para saber gerir esses problemas. Porque muitos e muitos clubes têm problemas financeiros, mas conseguem, dentro de campo, ter resultado esportivo ok. Só que, ao longo dos últimos anos, o Ceará tem feito, parece que isso seja o problema principal. E que é um problema que influencia completamente dentro de campo. Né? Porque, por exemplo, o Ceará agora perdeu aí um grande jogador titular da equipe, que é o Dieguinho. Dificilmente vai conseguir repor uma peça à altura do Dieguinho, né? Que é um jogador que foi receber muito bem fora do país. E nós estamos aí à beira de uma janela de contratações.
2: Perdeu três jogadores fundamentais. Ontem eu estava comentando o jogo do Ceará.
0: Eu
2: dizia, olha, os dois ponteiros aqui, o Fernandinho e o ponta direita, foi lá para Fortaleza?
0: Pedro Henrique.
2: Fernandinho e Pedro Henrique hoje seria outra história para o Ceará.
0: Não, aí detalhe, você troca o Fernandinho pelo Mugni, eu não estou aqui falando da qualidade do Mugni. O Mugni tendo quem alimentar para criar situações de ataque, ele é espetacular. Só que mandar o Fernandinho para lá, trazer o Mugni para cá, se não tem atacante, vai servir de quê? Se ele não tem quem municiar.
2: É, olha, parece que... Sei não, a diretoria do Ceará hoje, o presidente, que é quem manda mesmo, ele está meio que desorientado. Tem alguma coisa errada. Então deixaram os três dos seus principais jogadores irem embora. E queria o quê? Que evoluísse? Que o time desse um upgrade na produção?
0: E o que mais me preocupa também, nesse caso da janela, é porque o assédio em cima do Melk para essa janela que vai se abrir vai ser absurdamente grande.
2: E não me admiro que vá para uma mixaria, não.
0: E todo mundo já está sabendo, porque o que é que leva o mercado a inflacionar ou baratear o negócio? É você ver como é que está a situação do clube. Então, o Ceará está passando por um momento complicado, eles estão precisando de dinheiro a qualquer custo. Vamos tentar baratear aqui o preço desse garoto, ou parcelar, ou pagar aqui para eles poderem liberar. E aí, mais na frente, quando a gente conseguir vender ele por milhões e milhões, a gente repassa para eles lá o valor como o clube formador. Mas são situações que a gente fica realmente sem.
2: Quando você está numa situação econômica do que o Ceará está, e se a situação econômica é difícil, a financeira é pior ainda, aí você pode esperar pancada mais pancada. Se tiver muito equilíbrio, conseguir convencer, trazer jogador de qualidade para evitar uma Série C, mas hoje, eu estava conversando com o Bosco ontem, ele dizia, o Ceará não tem elenco para cair, não. Eu dizia, o Ceará não tem elenco é para ficar na Série B. O elenco do Ceará hoje, para ficar na Série B, tem muito time ruim. Tem, é verdade. Mas o elenco do Ceará hoje é para ficar ali na segunda página, lá de 14 para baixo. Essa aqui, a minha concepção é essa. E não vejo muita alternativa, não. Não vejo muita alternativa, porque vai trazer jogadores como? E dinheiro para trazer? Jogador sabe. Olha, os caras, hoje em dia, a internet está aí. Os caras estão vendo, estão ouvindo tudo que acontece. E tem gente que dá informação. Todo empresário, ele tem olheiros em todos os lugares. E é aquilo que o Wesley estava dizendo. O cara chega e diz, rapaz, está pela bacia das almas. Está correndo a tigelinha para pedir dinheiro. E tem um jogador lá que vale 50, mas vamos oferecer 5, do jeito que eles estão, eles vendem por 7, e é isso que vai ficar acontecendo.
1: Acaba aceitando, né? É isso aí, grande Edmilson Marcel. Mas esse fato, viu, Wesley, trazendo aqui pro jogo do Fortaleza, aconteceu também. Tá acontecendo um assédio aí com o Vitinho, né? Da equipe do Fortaleza. Eu quero até saber do Wesley se realmente o que tem de verdade nessa história. Né? Surgiu um boato aí que o Vitinho interessa, né? Clubes aí. E que quero saber do Wesley se ele pode realmente sair nessa janela que vai se abrir no próximo mês, viu, Wesley?
0: Em relação a atletas do Fortaleza deixarem o clube nessa janela de contratações e de transferências, o único atleta que eu ouvi que realmente até não vive um bom momento interno dentro do clube foi o Maílton, né? E o Maílton hoje é um atleta que não pertence ao Fortaleza. O Maílton é um atleta que pertence ao São Paulo. Ele está emprestado ao Fortaleza. Todo mundo sabe da crise financeira absurda que o São Paulo vive hoje. E precisa de recursos, né? Precisa que entre grana lá.
2: Ali então... não é besteirinha de 80, 90 milhões, não. Não,
0: o negócio é... O buraco é bem mais embaixo.
1: Bem mais embaixo.
0: Inclusive, ontem demitiram o diretor de futebol, né? O Rui Costa. Foi anunciada a demissão dele ontem à noite, para a felicidade da maioria das torcidas organizadas do São Paulo, que há muito tempo vinham fazendo essa cobrança. Então, o único atleta que eu ouvi falar mesmo de interesse de saída, o outro foi o Lucas Emanuel, que está despertando o interesse de clubes da Europa, né? O Lucas Emanuel é um garoto muito novo, é um garoto que tem, acaba tendo um mercado europeu, né? Pela estatura, por certa qualidade que possui. Mas em relação ao Vitinho, eu não tive acesso a nenhuma informação que ele possa estar deixando o Fortaleza. O Vitinho é atleta do Fortaleza, ele não veio por empréstimo, né, do Tijuana, ele rescindiu o contrato lá no México e veio defender o Fortaleza. Mas claro, o Vitinho, querendo ou não, muitas vezes um pouco inconstante, mas faz um primeiro semestre interessante, né, principalmente em número de gols, por ele não ser atacante, ele é um meia. Então, o meia atacante hoje no futebol brasileiro, isso acaba chamando a atenção, né, porque é uma posição escassa. Mas falando de contratações, o Fortaleza deve estar anunciando aí nos próximos dias a contratação de dois atacantes, né? Um deles, que é um dos que mais causou aí, digamos que, euforia entre a torcida, que foi o Tiquinho Soares, né, que é o centroavante brasileiro que defendeu as cores do Porto e também se destacou bastante no Botafogo. E esse é o atleta que está despertando o interesse do Fortaleza.
2: Eu tomei conhecimento, pois não? Você quer um intervalo agora?
1: Beleza, isso é diversão. Vamos fazer aqui o... chamar o break comercial. Daqui a pouco o amigo volta comentando aqui na Nova Brasil FM.
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0: Alvânio Barbosa.
1: Eu aqui na Nova Brasil FM 106.5, uma emissora do Grupo Povo de Comunicação. Grande Edmilson Marcel, você estava comentando agora há pouco.
2: A gente estava falando sobre débito dos clubes. Eu fui pesquisar aqui, saiu uma relação. Eu acho que essa relação está... Os clubes, quando divulgam seus débitos, e foram divulgados aqui no final de abril, eles divulgam o que está pendente, mas o que está negociado não vai. Por exemplo, impostos, normalmente, estariam fora dessa relação. Mas tem coisa muito interessante, porque tem clube aí que você jura que está nadando em dinheiro e está nessa relação dos 10 maiores devedores do Brasil. Por exemplo, clube que nessa relação, o clube que mais deve no Brasil é o Corinthians. O Corinthians teria um débito de 2 bilhões e 400 milhões. É muito dinheiro. Ai, nossa, aqui está vendo 70, 80, mas... O Atlético Mineiro, 2,1. O São Paulo, 2 bilhões. O Botafogo, 2 bilhões. O Cruzeiro, 981 milhões. O Vasco, 928 milhões. Internacional, 834. O Palmeiras, 825 milhões. O Bahia, 821 milhões. O Santos, 645 milhões. E o Flamengo, 353 milhões. Agora, são. Uma vez, quando saiu daqui, o presidente Marcelo Paes dizia: o Fortaleza tem ativos. Esses clubes têm ativo. Não dá para pensar que o Corinthians vai apurar 2,4 bilhões vendendo todos os seus jogadores, né? Mas tem clube aí, por exemplo, o Flamengo, o tempo do Flamengo. 353 milhões. Aí ele vende dois jogadores e já leva isso.
1: Com certeza. Grande Edmilson Marcel, são 3 da tarde, mais 31 minutos. Eu quero fazer mais uma pergunta ao repórter Wesley Lopes do Fortaleza. Wesley, quero saber o que, é que tem de verdade na saída do goleiro Breno. Como é, rapaz? O
3: Breno Fraga, né?
1: Não, o goleiro do Fortaleza.
3: É o Breno mesmo.
1: O Breno, né? Tem aí um boato aí rolando aí que ele pode estar se transferindo para a equipe do Ceará. Quero saber de você o que, é que tem de verdade nessa história.
3: Sim, o Breno é um jogador que não tem sido mais relacionado pelo Thiago Carpini, né? Desde aquele clássico rei da Copa do Nordeste, no qual ele falhou, ele não tem tido mais oportunidades nem na equipe titular e nem sido relacionado. É um dos jogadores que provavelmente já terão seu contrato, foram informados para que possam procurar outras equipes para esse segundo semestre. Não somente ele, mas também como o volante Matheus Rosseto, e tem mais outros 2 atletas que agora me falhou um pouco a memória.
1: O GB, que veio do Vasco.
3: O GB e o Paulinho, lateral direito, né? Exatamente. O GB, inclusive, já vai retornar para o Vasco. O Kaique já foi emprestado para um clube do Japão, mas o Kaique não era do Fortaleza, era do Botafogo, né? Inclusive, já deixou o Fortaleza e foi para a equipe lá do Japão. E já circula, sim, essa informação de que o Breno pode se transferir para o Ceará, já que o Ceará vive, né, essa inconstância também em relação à sua meta, né? Inclusive, outro nome que eu acabei ouvindo essa semana que poderia vir para o Ceará era o nome do Jean, né? Aquele goleiro que joga muito bem com os pés, bate falta, bate pênalti, né? Que tava,
1: jogou no Bahia,
3: passou acho que 2 ou 3 temporadas no Cerro Porteño agora, do Paraguai. Tava na Colômbia, né? Jogou Libertadores, jogou Sul-Americana.
1: É, goleiro experiente.
3: Inclusive, na época da Libertadores, ele foi peça fundamental pro ano que o Fortaleza não foi direto para a fase de grupos, foi para a fase de mata-mata. E ele fez 2 partidas absurdas contra o Fortaleza, né? Defendeu o pênalti do Thiago Galhardo. Foi, assim, absurdamente muito bem o Jean nesses 2 jogos. Então, assim, são 2 nomes que eu ouvi falar que o Ceará teria interesse. Eu acho o Breno muito bom goleiro, acho que ele foi uma peça muito importante naquele momento de sprint final do Fortaleza na tentativa de escapar do rebaixamento ano passado, porém infelizmente acabou não sendo o suficiente, né? O time foi rebaixado, porém o Breno esse ano, ele viveu muitos altos e baixos, né? E para a posição de goleiro não dá para ter essa falta de constância dentro da posição. em momentos muito importantes, principalmente em clássicos, ele foi muito decisivo com falhas, né? E isso, querendo ou não, acaba virando uma mancha diante do torcedor. E aí, com o retorno do João Ricardo também, infelizmente, acaba ficando impossível dele atuar sendo titular.
2: Agora, você vê a que ponto o Ceará chegou. Não serve para o Fortaleza e serve para o Ceará. É a realidade do futebol de hoje. O Ceará está procurando jogadores do nível que o Ceará é hoje. É um clube ameaçado de rebaixamento. É um clube que não tem perspectiva diante do que existe de futebol lá. Ah, porque vamos contratar um treinador. Treinador, olha, ninguém faz omelete sem ovos, já dizia o saudoso Alan Neto. Não tem, se você não tem um time, pode melhorar alguma coisa, mas para aspirar absolutamente nada com o elenco do Ceará. É um elenco de qualidade bem abaixo. Basta dizer que tem 9, 10 jogadores da base jogados lá assim de uma hora para outra, sem trabalho. Porque os jogadores da base tem 3 ou 4 que foram trabalhados. Os outros estão sendo jogados no fogo, como foram colocados ontem.
3: Mas é uma questão também interessante, Titio, porque o Fortaleza também deve estar anunciando nos próximos dias a contratação do Pedro Henrique, né? E o Pedro Henrique também foi um atleta que foi colocado pelo Ceará como falta de qualidade técnica,
2: pois
3: né?
2: É, isso aí,
3: a desculpa que deram para não relacionar mais ele. Então, assim, eu vejo a situação do Breno hoje um pouco parecida com a situação do Pedro Henrique. Porque o Pedro Henrique não chega no Fortaleza e digamos assim, você vai chegar para ser titular absoluto pelo que você vinha apresentando. Não, é um atleta que foi afastado pelo seu ex-clube, né? No caso do Ceará, por deficiência técnica, né? Como o termo que foi usado. Inclusive, ele não foi reintegrado com o retorno com a integração do Batatais como treinador. Então, assim, ele vai precisar lutar muito para chegar e mostrar que merece ter mais oportunidades dentro do Fortaleza. Mas é um atleta que tem muita qualidade. Mas
2: sabe qual é a qualidade técnica que faltou dele no Ceará? A grana, porque o salário é alto. O Ceará tem um salário mais ou menos, está indo embora. Foi o volante, foi esse ponteiro, foi outro, e vão todos os outros. Aqueles que ganham alguma coisa, que o time que está numa situação precária econômica financeiramente, que não pode pagar, ele vai se desfazer. E aí está o problema, porque o Ceará vai se desfazer de jogadores de qualidade para trazer alguma coisa de qualidade bem inferior. É muito difícil você conseguir sucesso diante de uma situação como essa.
1: Beleza, tá aí o grande Edmilson Marcel, 15 horas mais 37 minutos. Se o Wesley Lopes já tiver com as escalas aí no ponto de bala, vamos mandar pro ar, porque o torcedor tá doido para saber quem vai pro jogo, o grande Wesley.
3: Vamos sim, o tricolor de aço, Fortaleza, comandado por Thiago Carpini, com mudanças na equipe titular para enfrentar daqui a pouco o CRB. Já está definido e numerado com o futebol de João Ricardo, goleiro número 1.
1: João Ricardo, camisa número 1.
3: O lateral direito é 13, Maurício Mucuri. Lateral direito do tricolor de aço,
1: Maurício Mucuri, camisa 13.
3: A zaga hoje ficará a cargo de 3, Lucas Gasal.
1: Lucas Gasal, camisa número 3.
3: Ao seu lado, Luan Freitas, número 4.
1: Zagueirão vem com a 4, Luan Freitas.
3: Fechando o sistema defensivo, colombiano Gabriel Fuentes, número 18.
1: É o cabeludo do Fortaleza, Gabriel Fuentes, vem com a camisa 18.
3: É, o meio-campo do tricolor de aço se inicia com Lucas Sacha, 88.
1: 88 para Lucas Sacha, raça pura.
3: 37 para Rian.
1: Rian, camisa 37.
3: 75, Rodriguinho.
1: Rodriguinho voltando, né? Vem com a número 75.
3: E fechando o meio campo, 11 para Vitinho.
1: Esse bate bem de fora da área, viu? Vitinho, camisa 11.
3: E no ataque, 32 para Luiz Fernando.
1: 32, Luiz Fernando.
3: E 9 para Miritello.
1: Voltando também, camisa 9 para Miritello.
3: Pronto, na corridinha do Tricolor de Aço, 1 para João Ricardo, 2, 13 para Maurício Mucuri, 3, Lucas Gazal, 4, Luan Freitas e 18, Fuentes. 88, Lucas Sacha, 37, Rian, 75, Rodriguinho, 11, Vitinho, 32, Luiz Fernando e 9 para Miritello. Essa é a equipe que é comandada por Thiago Carpini.
1: Agora vamos com a escala da equipe do CRB.
3: É, o Galo vai a campo para enfrentar o Fortaleza com o futebol de Vitor Caetano, goleiro número 1.
1: Vitor Caetano, camisa número 1.
3: O lateral direito é Kevin, que veste a camisa de número 2.
1: 2 para Kevin.
3: O zagueiro pelo lado direito é Henry, número 44.
1: Henry, camisa 44.
3: Ao seu lado, o capitão da equipe, o zagueiro pelo lado esquerdo, Fábio Alemão, número 27.
1: 27 para Fábio Alemão.
3: Fechando o sistema defensivo, o lateral esquerdo é o 36, Lucas Louvar.
1: Lucas Louvar, camisa 36.
3: O meio-campo do Galo se inicia com Pedro Castro, número 21.
1: 21 para Pedro Castro.
3: 45 para Patrick de Luca, com passagens para o Ceará, Bahia, é o 45 do CRB.
1: Esse Patrick de Luca é aquele? Aquele jogou Botafogo?
3: Isso, jogou Vasco, né? Jogou no Ceará, jogou no Bahia, ele mesmo.
1: 45 para o Patrick de Luca.
3: 8 para Christopher.
1: 8 para Christopher.
3: E aí o ataque do Galo, iniciando com ele, Thiaguinho, 17.
1: Thiaguinho, camisa 17.
3: 97 para Dadá Belmonte.
1: Só repita, por favor, a camisa do Dadá, Wesley.
3: 97.
1: 97 para Dadá Belmonte, que está sendo assediado aí por um bocado de equipe, viu?
3: Isso, e fechando a onzena do Galo de Alagoas, 28 para o tanque Mikael.
1: Mikael, camisa 28.
3: Na corridinha do CRB, o Galo vai a campo com Vitor Caetano, 1, 2, Kevin, 44, Henry, 27, Fábio Alemão e 36, Lucas Louvar. 21, Pedro Castro, 45, Patrick de Luca, 8 para Christopher, 17 para Thiaguinho, 97 da Dal Belmonte e 28 para Mikael.
1: Beleza, tá aí as duas escalações da equipe do CRB e também do Fortaleza. Vamos agora trazer a arbitragem desta partida. Daqui a pouquinho Wesley Lopes vai trazer a arbitragem do jogo. 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Já temos arbitragem do jogo grande, Wesley Lopes.
3: Sim, Bruno Arleu de Araújo, aquele mesmo, também adora uma polêmica. Ele será auxiliado por Thiago Henrique Neto Correia, Thiago Rosa de Oliveira e no VAR, Rafael Trace de Santa Catarina. Meu amigo, escolheram a dedo, viu? Hoje, trio carioca e no VAR, o árbitro de Santa Catarina.
1: Esses são conhecidos, hein, Wesley?
3: Demais, viu?
1: Rapaz, espero que eles possam fazer um bom trabalho realmente.
3: Não é conhecido por coisa boa, não, viu?
1: É por coisa positiva, não. Edmilson Maciel, grande Edmilson Maciel, tá aí as duas escalações. né, de como vem aí o CRB e o Fortaleza. O que é que o amigo tem para falar para a gente, né, diante aí dessas duas escalações do Eduardo Barroca para o CRB e o Thiago Carpini do Fortaleza?
2: É, bem modificado. A gente sente a falta do Britton, né, que na minha concepção hoje é o principal jogador do Tricolor.
3: Já ia falar sobre isso, viu, Titio?
2: Então, vai dar a informação.
3: Ele viajou, né, para Alagoas para atuar. Tava tudo ok com ele para poder ir para o jogo. Ele ficou fora do último jogo diante do América Mineiro por cartão, não foi por lesão. Mas o Brits hoje, ele tá com um problema na coluna, né? Ele acabou sentindo essa parte lombar, uma inflamação, e aí que o acabou tirando desse jogo de hoje diante da equipe do CRB. Uma lombalgia aguda. Acabou sentindo fortes dores na lombar, por isso o capitão da equipe está fora do jogo de hoje diante do CRB. E o Fortaleza muda o esquema tático, né? Vinha jogando muito com três zagueiros. Hoje vai precisar atuar somente com dois. A última vez que o Fortaleza jogou somente com dois zagueiros, o Fortaleza levou quatro do Botafogo de Ribeirão Preto. Então, assim, o torcedor fica logo meio que angustiado quando se acostuma a ver sempre três zagueiros e hoje vai ter que ser dois. E hoje ele acaba colocando o Rian aí na peça de meio campo para ser esse reforço, já que não vai poder contar com o Brits.
2: Pois é, é um desfalque, na minha concepção, é um dos principais jogadores. Ele tem feito muitas modificações. Eu não sei se o Wesley tem a estatística, quantas partidas ele já fez e quantas vezes o Carpini repetiu o time ao longo de uma partida após a outra. Já houve isso alguma vez, ou?
3: Tinha um número exato, não, mas por incrível que pareça, desde o fim do campeonato estadual, tirando quando o Fortaleza ia atuar pelo campeonato pela Copa do Nordeste, quando ele mudava muito a equipe, mas nesse campeonato brasileiro ele tem mantido uma certa coerência em relação a manter o padrão da equipe, não falando de parte tática, mas de peças, né? Até porque Carpini não tem esse elenco tão extenso nas mãos, então assim, ele precisa meio que tá usando sempre as mesmas peças. É tanto que ele tem se juntado junto à diretoria com a necessidade de que todos entendam que o Fortaleza carece de reforços, né, nessa janela de contratações. Inclusive a gente falou até o nome de dois atacantes, que no caso é o Pedro Henrique e o Tiquinho Soares, mas o Fortaleza também, nós recebemos a informação de que o Fortaleza tem interesse na contratação de mais um volante. Esse volante seria o Luan, aquele mesmo, não aquele que jogou no Grêmio e passou pelo Corinthians, tá, gente? Pelo amor de Deus, não tenham aí problemas cardíacos.
1: Não mate de susto, nisso, né, torcedor?
3: E Luan é aquele Luan moreno, né, que foi revelado pelo São Paulo, surgiu muito bem, né, foi peça fundamental e titular naquela primeira passagem do Crespo pelo São Paulo. Depois teve uma lesão muito séria no joelho, acabou não conseguindo retornar da mesma forma que estava antes. Foi emprestado ao Vitória da Bahia, não atuou muito, não teve tantas oportunidades. E hoje é um atleta que surgiu aí como opção para o Fortaleza nesse mercado de contratações agora quando a janela for aberta, né? O Fortaleza também que tem interesse na contratação de um meia atacante, mas aí a gente só vai saber realmente quem pode ser esse atleta com o passar das semanas, quando o clube informar ou a gente ficar sabendo alguma coisa sobre os bastidores.
2: Atenção, argentinos, preparem-se que o Fortaleza está investindo no meia.
3: Essa fase aí já com a saída do Vojvoda já deu uma aliviada.
2: Aliás, o Vojvoda arranjou emprego agora, né?
3: O Vojvoda agora treina um dos maiores clubes da Argentina, né?
2: É
3: treinador do Racing, né?
2: Fez o seu nome aqui no Brasil, no Fortaleza. Passou por grandes Santos, equipes, né? Santos. O Santos é tido por aí afora como grande clube do Brasil.
3: Um dos maiores clubes do mundo,
2: pois
3: né?
2: Pois é, um dos maiores clubes do
3: mundo. Todo mundo associa o Santos ao Santos de Pelé, então o Santos é conhecido mundialmente, né?
2: E o Santos tem sido doutor nisso, tá aí o exemplo do Neymar, né? Que é a grande fera do Santos. Então, diante dessa circunstância, eu acho que o Fortaleza continua achando que não é favorito, não. É jogo difícil, mas quem deve estar preocupado é o CRB com essa situação. Aliás, pequena presença de público no Rei Pelé, né? Rei Pelé, né?
1: É o Rei Pelé, exatamente.
2: O nome do estádio é... Não sei se é oficial Rei Pelé.
3: Mas é porque o CRB ele vem de um resultado muito frustrante, né? Ele abre 3-0 contra o Atlético Goianiense.
1: É algo inexplicável.
3: E depois conseguiu o feito de tomar mais 3 gols e sair com um empate completamente amargo, né? Então, assim, o torcedor do CRB, ele ficou muito chateado com esse resultado do CRB, porque era a grande chance de inflamar a equipe dentro da competição e ele acabou desperdiçando. Então, hoje, quando a gente sempre... No jogo da Copa do Brasil, a gente viu um grande público, né, no Rei Pelé, naquele confronto da volta entre as duas equipes, mas hoje a gente não vê esse grande público no Rei Pelé.
1: Beleza, 15:50. 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Tá bem pertinho de começar o jogo, viu, grande Edmilson Maceió?
2: O CRB, ele está a 1 ponto da zona de rebaixamento, tá certo? Ele tem 15 pontos ganhos contra 14 do Londrina, que é o 17º.
3: Lembrando que o Londrina vem em uma fase interessante, né? Duas vitórias seguidas já. Então, assim, o Londrina pode ser que daqui a pouco dê uma respirada aí dentro da competição.
2: E o CRB provavelmente hoje ele vai lá para a zona de...
3: Amém, que
2: bom. Fortaleza tem, é o quarto colocado com 21, né? Está a 7 pontos no líder.
3: É o Vila Nova,
2: pois é, está
3: Guto Ferreira, né?
2: É, está a 4 pontos do São Bernardo, que é o vice-líder, né? E a 4 pontos do Sport, que é o terceiro colocado. Já o CRB tem 15 pontos, olha a diferença, né? Diferença de pontuação. 6 pontos a mais tem o Fortaleza. O CRB, hoje, a tendência, deve estar apavorado com a possibilidade de dormir na zona de rebaixamento.
1: Eita, isso aí amedronta muita gente, viu?
3: Pra você ver, né, como o campeonato, todo campeonato brasileiro, seja da Série A ou da Série B, o nível de regularidade é tão espetacular que, por exemplo, o CRB hoje está a 6 pontos do Fortaleza e está a 1 ponto da zona de rebaixamento. Mas se vence o Fortaleza hoje, diminui para 3 pontos a diferença para o Fortaleza e já se aproxima do próprio G4 do campeonato brasileiro da Série B. Então, assim, esse campeonato, ou você ganha 2-3 jogos seguidos e embola lá na parte de cima, ou se você passa 2-3 jogos seguidos sem vencer, você já tá brigando para não cair.
1: É verdade. Deixa eu só dissipar aqui a dúvida que a gente tava, viu, grande Edmilson Maciel, sobre o nome oficial do Estádio Rei Pelé, que realmente é Estádio Rei Pelé. Esse é o nome oficial, né? O Estádio Rei Pelé, que é popularmente conhecido como Trapichão, lá pela população lá de Alagoas. Mas o nome oficial realmente é Estádio Rei Pelé, lá na cidade de Alagoas.
2: Justa homenagem ao rei.
1: É verdade. Grande Edson Arantes do Nascimento. 15:50. Daqui a pouco a bola vai rolar aqui no Estádio Rei Pelé para CRB e Fortaleza, as equipes já ali também. A equipe de arbitragem. Já daqui a pouco a bola vai rolar e você vai acompanhar tudo aqui na sua Nova Brasil FM 106.5. 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As equipes Já em campo, grande Wesley Lopes.
3: É, as duas equipes já adentrando ao tapete verde do estádio Rei Pelé. João Ricardo, capitão da equipe esta tarde aqui em Alagoas. Bruno Arleu de Araújo já com a bola ali sobre as suas mãos. Vai ser respeitado ali daqui a pouco o hino nacional brasileiro. O Fortaleza atuando com o seu material tradicional, calções brancos, porém com as camisas tricolores, né, que é o material oficial do clube, já o CRB com a sua camisa branca e aquele traço vermelho logo ao centro da camisa da equipe regatiana diante do seu torcedor para enfrentar daqui a pouco o Fortaleza.
1: Vamos aí à execução do hino. Os atletas ali já perfilados. Temos. Vamos à execução do hino nacional brasileiro.

0: Beleza, tem a execução do hino nacional com as equipes já em campo. O CRB que vem com o futebol de Vitor Caetano. 2 para Kevin, 44 para Henry, 27 Fábio Alemão, 36 Lucas Louva, 21 Pedro Castro, 45 Patrick de Luca, 8 para Christopher, 16 para Thiaguinho, 97 da Dabel Monte e 28 para o Mikael. Esse é o time do técnico Eduardo Barroca. E o Fortaleza, o tricolor de aço, vem com o futebol de um João Ricardo. 13 para Mucuri, 3 Lucas Gasal, 4 Luan Freitas, 18 Fuentes, 88 Lucas Sacha, 37 Rian, 75 Rodriguinho, 11 para Vitinho, 32 Luiz Fernando e 9 para Meritelo. Arbitragem de jogo já definida, já em campo com Bruno Arleu de Araújo do Rio de Janeiro, assistente 1 Thiago Henrique Neto do Rio de Janeiro e o assistente 2 o Thiago Rosa de Oliveira, trio todo carioca. O VAR fica por conta do Rafael Trace de Santa Catarina. O VAR desta partida, como falava anteriormente, essa arbitragem aqui já complicou, viu, para os nossos lados, grande Wesley Lopes, como você falava. Espero que hoje esse cenário possa mudar, viu, Wesley?
1: Exatamente, a gente espera que o Bruno Arleu de Araújo esteja numa tarde inspirada, né, para que ele possa fazer um bom trabalho e não possa prejudicar o espetáculo. Quando a gente fala espetáculo, é nenhuma das equipes, seja o CRB ou seja a equipe do Fortaleza. Desejar boa sorte a ele e ao seu trio de arbitragem, né, junto com ele, que ambos possam fazer um grande trabalho.
0: É verdade, grande Wesley Lopes, o Fortaleza, que ocupa a quarta colocação com 21 pontos, e a equipe do CRB é o 16º colocado com 15 pontos. Como você falava, né, neste campeonato, venceu, você dá um salto, né? Está muito equilibrado. E o Fortaleza, que eu estava vendo aqui a posição do Fortaleza, ele vencendo vai a 24 pontos, né? Não ultrapassa a equipe do Sport, né? Permanece aí na quarta colocação, mas isso é importante porque Fortaleza já tem que estar olhando aqui para o retrovisor, né? Tem muita gente aqui com 21 pontos. O Náutico estacionou nos 20, mas tem também o Juventude para jogar, tem o Operário. Equipes com 19 pontos, Cuiabá, Atlético e o Goiás com 18, né? Equipes que ainda vão jogar nesta rodada. Então, o jogo é de extrema importância para as duas equipes. E, claro, a gente quer que o Fortaleza consiga a vitória hoje, jogando lá contra o Galo da Pajuçara. As equipes já em campo. Tem detalhe, Edmilson Maciel?
2: É, um detalhe é que há um movimento para que a cabine do VAR saia aqui da frente das cabines e vá lá para o outro lado, para não ter, para não
1: aquela
2: ser
1: pressão, né?
2: Pressão,
1: não ter influência dos bancos, né?
2: É, exatamente.
1: Os bancos aqui na Arena Castelão já houve essa mudança, né?
2: Pois é, aqui já.
1: Inclusive no
2: já
1: jogo mudamos. Do Fortaleza contra o América, essa mudança pois já foi realizada. Tiraram ali o VAR que ficava próximo ali entre os dois bancos de reservas e agora está lá do outro lado, próximo ao setor ali das cadeiras inferiores.
2: E ali a turma pode dizer não com o VAR. Pode esculhambar.
1: Pode esculhambar com o gol de gás que não pode invadir o campo para dar nele, mas o resto.
0: É verdade, está sendo respeitado aí um minuto de silêncio e a bola vai rolar aqui no estádio Rei Pelé. Apita Bruno Arleu de Araújo, tá valendo o jogo aqui no estádio Rei Pelé. É a 14ª rodada do Campeonato Brasileiro para você ligado aqui na sua Nova Brasil FM 106.5, a sua nova casa do futebol. E a bola já vem aqui de posse da equipe do CRB, vem no campo de defesa com o Fábio Alemão. Ele entrega do lado direito, quem recebe é o Kevin. Tenta fazer a projeção no comando ataque, mas já aparece a marcação ali do Fortaleza com o Mucuri fechando os espaços. Já volta a bola no campo de defesa da equipe do CRB. Faz o lançamento na frente, entra a zaga para fazer o corte do Fortaleza, já tira de qualquer maneira. Era ali o Maurício Mucuri afastando, vai conduzindo a bola, faz o giro em cima da marcação, passe ali em profundidade, não chega assim com tanta qualidade ali para o Luiz Fernando. A bola não perde ganha, vai para fora, é arremesso lateral que favorece a equipe do CRB. 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É a 14ª rodada do Campeonato Brasileiro para você curtir aqui através da Nova Brasil FM 106.5. Olha o Fortaleza ali no comando ataque, aperta a marcação, tira, volta, soltou a batida de longe ali, o Vitinho encaixa o Vitor Caetano. Mas o Fortaleza chegando no primeiro ataque aí, Wesley.
1: É, o primeiro ataque do tricolor de aço após roubada de bola ali no meio campo. Thiaguinho, inclusive, fica no chão reclamando do Bruno Arleu, reclamando de uma falta. Ele mandou seguir. Fortaleza se mandou. O Vitinho erra o passe, porém a zaga afastou errado nos pés dele. Ele já chegou batendo de perna esquerda, mas para a defesa tranquila do Vitor Caetano, que já vai colocar em jogo após o Thiaguinho se levantar.
2: Eu espero que os árbitros que estão assistindo a Copa do Mundo deixem de marcar qualquer encontrozinho que está marcando falta.
0: Aprenda, né, Diz?
2: Aprendam.
0: Exatamente. 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Bola tocada de forma errada, vai para fora. É lateral que favorece a equipe do Fortaleza. 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Abraçar aqui o professor Luiz Eduardo, que por conta, né, de um probleminha não deu para estar com a gente aqui, mas vai dar tudo certo para ele. Grande abraço, está na escuta. O professor Luiz Eduardo. E o Fortaleza vem chegando aqui, trabalhando bola na entrada da área. Entra para cortar a zaga. Afasta ali com o Henry. Mas o Fortaleza domina, vem carregando jogada aqui com o Maurício Mucuri. Ele deixa de calcanhar para o Lucas Sacha. Abriu jogada pela esquerda, quem recebe é o Luiz Fernando. Para cima dele, Luiz Fernando. Para lá, para cá. Linha de fundo, vai pintar levantamento pela esquerda na bola. O levantamento, toque de cabeça, a bola tá viva. Para lá, para cá, quem sabe agora a tentativa, soltou a batida em cima da marcação. Já entra para cortar ali. O Fábio Alemão vai dominando o CRB. É contra-ataque do Galo. Da Pajussara lá pelo Lazedo, tentou passar pela marcação de um de dois, consegue, mas a bola ainda vem de posse da equipe do CRB. Devolve um pouco atrás, 3 minutos e 20. Aqui o CRB vai dominando no campo de defesa. Bola aqui pelo lado direito, trabalha a bola com Kevin domina, aparece a marcação do Luiz Fernando, ele volta, devolve um pouco mais atrás ali com Henry, camisa 44, entrega lá do lado esquerdo com Fábio Alemão, ele vai dominando, fecha bem os espaços por ali, o Miritelo, tem também o Vitinho do lado de lá e também o Luiz Fernando aqui do lado esquerdo, e o CRB vem avançando lá pelo lado esquerdo, aparece a marcação do Vitinho, volta para ajudar na marcação, devolve um pouco atrás, é o CRB quem domina. Faz a devolução no campo de defesa. Nesse momento, muita dificuldade para sair para o jogo. A equipe do CRB na cavadinha. Agora o lançamento ali do comando do ataque para o Thiaguinho. Entra a zaga do Fortaleza, corta. Volta aqui o Fuentes, tenta pegar, não consegue. Melhor para.

0: marcação ali, evitando a projeção do CRB. Volta a bola aqui com o camisa 2 aqui, o Kevin. Devolve mais atrás. Vai jogar aqui com o goleirão Vitor Caetano. Não pode pegar com as mãos. Ele dá um bicão na bola, a bola vai viajando aqui pela ponta direita, a bola cai com o Maurício Mucuri, que faz o domínio. Não perde ganho, a bola volta. Aqui quem domina é o Lucas Sacha para a equipe do Fortaleza. O jogo é para frente, viu, Sacha? Ele devolve a bola lá com o goleirão João Ricardo. 16 horas, mais 5 minutos. Estádio Rei Pelé, você confere tempo e placar do jogo. 5 minutos passados, é primeiro tempo.
1: CRB.
0: E no placar da Nova Brasil FM tá lá.
1: CRB.
0: 0.
1: Fortaleza.
0: Também 0.
2: Calvânio Barbosa.
0: Eu aqui na sua Nova Brasil FM 106.5. Edmilson Marcel tá chamando, Edmilson.
3: É, digo que o Fortaleza começa com marcação alta. Ele tá pegando na saída de bola para não dar espaço pro CRB. Essa é uma marcação forte, não dá para ser todo tempo assim, mas inibe muito. Olha o ataque lá.
0: Olha o CRB chegando, chutou, bateu pro gol. Olha o gol, olha o gol. É do CRB. Mikael. Gol. É do CRB. No primeiro ataque, na primeira oportunidade que teve, a equipe do CRB já abre o marcador. Com camisa 28, Mikael. É como o Wesley falava, é um tanque. Mas pegou ali. Mandou pro fundo da rede. Essa não deu para o João Ricardo. Mikael, um balaço pro gol. Ô Wesley Lopes.
4: É, o belo ataque do CRB pelo lado esquerdo. A bola trabalhada pelo meio campo. E aí ela foi aberta aqui no lado direito para o centroavante Mikael. Lembrando que ele não é destro, ele é canhoto. Mas mesmo assim ele conseguiu equilibrar bem o seu corpo. Soltou a bomba de perna direita no ângulo direito do goleirão João Ricardo. Para balançar, estufar a rede do Fortaleza pela primeira vez aqui no estádio Rei Pelé. E se a rede balançou, o placar também mudou, Talvânio.
1: CRB.
4: Agora tem um Mikael. E o Fortaleza não tem nada.
0: É, complica, hein? Edmilson Marcel, CRB abre o marcador aos 7 minutos do primeiro tempo.
3: Um cochilo da zaga. Deixaram o Mikael, que é um armário livre, recebeu do lado direito, arrumou e bateu de primeira o pé direito. Não pode dar esse vacilo de zaga. Aí faz falta os três zagueiros. Parece que não está muito adaptado a jogar só com dois. Ficou liberdade demais para o centroavante, que não pode acontecer.
0: É tanto que deu para ver ali na expressão do João Ricardo, né? João Ricardo reclamando muito. E o Fortaleza vai à luta com Maurício Mucuri. Levantamento direto. Eu não sei se ele quis fazer o cruzamento ou levantou pro goleiro, Wesley.
4: É, o cruzamento de perna direita era buscando o Luiz Fernando, que se abria ali lá pelo lado direito. Porém, o Vitor Caetano foi mais esperto. Saiu bem da sua meta, encaixou, já colocou em jogo. Olha o CRB no ataque novamente.
0: E o CRB vai com gosto de gás aqui pelo lado direito, com o autor do gol, Mikael. Aparece a marcação do Fuentes, coloca pra fora. Teve desvio, escanteio, hein, Wesley?
4: É, não, escanteio não. A bola acaba batendo novamente no Mikael. É tiro de meta a favor do Fortaleza. Mas só contextualizando aí o comentário do Titio Edmilson, pelo que eu notei, Titio, hoje o time continua jogando com três zagueiros, tá? Porém, quem faz esse zagueiro pelo lado esquerdo, se a gente começar a reparar, é o Fuentes, ó. A gente vê o Gasal lá pelo lado direito, geralmente o Gasal é o dos lados esquerdo, o Luan Freitas centralizado e o Fuentes aqui. O Mucuri como ala esquerda e o Rodriguinho como ala direito. Então assim, só mudou a peça, né? O Brits, que é o titular lá pelo lado direito, e o Gasal aqui no lado esquerdo. Hoje o Gasal tá no direito e o Fuentes aqui pelo lado esquerdo.
3: E era o cara que tava marcando o
4: Mikael, exatamente, que não é o atleta da posição, né?
3: Isso.
0: 9 minutos passados, é primeiro tempo aqui, 1 para o CRB, 0 para a equipe do Fortaleza. 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Ontem você acompanhou na transmissão do J Egito, Edmilson Marcel e também do Júlio César, a derrota da equipe do Ceará para a equipe do Botafogo de São Paulo. Grande abraço para o J Egito, fez uma bela transmissão ontem, estava revoltado, rapaz. Mas é isso mesmo, viu, Jotão? Grande abraço para o Jota. E o Fortaleza vai, luta lá pelo lado direito. Bola com o Vitinho. O cruzamento rasteiro sai do gol, pratica a defesa. O Vitor Caetano Wesley.
4: Boa jogada lá pelo lado direito. O Rodriguinho serviu o Vitinho, porém acabou não pegando na bola da forma como queria. Cruzamento de perna direita, fácil nas mãos.

0: Do Vitor Caetano encaixou, já colocou em jogo, vai vencendo o CRB 1-0.
1: 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Estádio Rei Pelé, na cidade de Alagoas, você confere tempo e placar do jogo. 10 minutos passados, é primeiro tempo. E no placar da Nova Brasil FM, tá lá.
2: CRB
1: tem 1.
2: Fortaleza
1: 0.
3: Talvânio Barbosa.
1: Eu tô aqui na Nova Brasil FM 106.5, a sua nova casa do futebol. 10 minutos e 40. Depois desse ataque, não. Vou trazer ele, o Edmilson Maciel, pra dar mais uma palinha pro jogo. O Edmilson, e o jogo?
4: Olha, foi surpreendente porque foi uma falha de marcação o gol do CRB. O Fortaleza estava melhor, estava produzindo melhor, já tinha feito uma boa finalização pela direita, já estava chegando com uma certa facilidade até. Toma um gol desse de bobeira, agora vai ter que ir para cima. E aí isso é que pode correr risco, porque são dois jogadores altos, fortes e rápidos, batem bem na bola da finalização do CRB. Fortaleza vai ter que ter muito cuidado, não pode se expor muito. Também não pode ficar atrás porque está perdendo o jogo.
1: É isso, 11 minutos e 20. E o CRB vai à luta lá pelo lado esquerdo, vai trabalhando bola. Está vencendo por 1-0, mas não há de ser nada, viu, Leão? Não há de ser nada, vamos tentar aí o gol de empate ainda no primeiro tempo. E o CRB vai jogando lá pelo lado esquerdo, trabalhando bola, sem pressa alguma, vai vencendo o jogo. Ali descendo em diagonal, pela intermediária, vai trabalhando bola. Bola ali com o Mikael, a devolução não foi tão legal assim. Melhor para o Fortaleza e agora recebe a falta ali. Mas o Luiz Fernando, mas levantou rapidinho, não teve nada não. A bola foi para fora agora e arremesso lateral para a equipe do Fortaleza. 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Muita demora para a cobrança e o Maurício Mucuri só agora vai colocando a bola em jogo. Aparece ele, o Lucas Sacha, devolve com o Gabriel Fuentes no campo de defesa. Bola aqui com o camisa 4, que é o Luan Freitas. Vamos lá, Leão. Não pode ser nada. Bola pela direita. Vai trabalhando bola o Fortaleza. Entrega aqui com o Rian. Rian tenta organizar a jogada. Volta aqui toda a defensiva da equipe do CRB. Abre jogada pelo lado esquerdo. Lucas Sacha é quem domina, faz o passe, buscando o Mucuri. Tiago Carpini já está conversando ali com o seu auxiliar para tentar mudar a estratégia e para tentar fazer o gol de empate. Já abre jogada lá pelo lado direito. Vai tocando bola ali o Rodriguinho. Volta a bola com Fortaleza, que domina pelo meio. É o Rian que domina, deixa a bola com o Fuentes. Aparece aqui do lado esquerdo o Lucas Sacha, tem também o Luiz Fernando. Ele prefere segurar. Aparece a marcação aqui do CRB com camisa 21, que é o Pedro Castro. Olha o Fortaleza na entrada da área, tenta ali fazer a proteção. Miritelo não consegue. Já recupera a posse da bola a equipe do CRB. Bola com o grandalhão Mikael. Passou por um, por dois, ganhou ali na velocidade. Vai pintar o cruzamento, levantou para a grande área. O toque de cabeça, afasta a zaga. Tira o Lucas Gasal, coloca para escanteio, porque se ele não tira, era a perigo, hein, Wesley?
0: É, baita contra-ataque puxado pelo CRB. O Mikael rebolou a bola lá na frente, ganhou na disputa de drible e também na velocidade do Luan Freitas. Cruzou de perna direita, o Dadá Belmonte chegava como uma bala lá pelo lado esquerdo, porém muito bem na cobertura. O Gasal mandou pela linha de fundo, é escanteio lá pelo lado esquerdo a favor do Galo, que já vence pelo placar de 1-0.
1: É, 1-0 para o CRB e agora tem aí a cobrança do escanteio. Autoriza a arbitragem. Pé esquerdo na bola, o levantamento, toque de cabeça. A bola está viva, afasta a zaga do Leão, tira de qualquer maneira, a bola volta com o CRB. Domina para lá, para cá, tenta fazer o levantamento ali, o Fábio Alemão. Levantou para a grande área, a bola está viva. Olha o CRB, vai marcar. João Ricardo pratica a defesa. E já coloca a bola em reposição. Mas o CRB chegando mais uma vez. Ô Wesley!
0: É, o cruzamento da esquerda para a direita, o Pedro Castro estava livre, cabeceou, porém a bola no meio do gol, nas mãos do João Ricardo. Já tentou repor de forma rápida. Fortaleza já recupera a posse de bola, olha o Leão no ataque.
1: E o Leão vai à luta, vem aqui com o Rodriguinho. Deixa um pouco atrás aqui com o Maurício Mucuri. Ele domina, recebe, entrega na frente ali com o Rian. Devolve um pouco atrás, quem trabalha a bola é o Luan Freitas. Bola com Fortaleza, lá pelo lado direito. 14 minutos e 50 pelo meio. Volta a bola o Fortaleza. Vai trabalhando o jogo aqui na intermediária. Quem recebe agora é o Fuentes. Abre jogada pela esquerda. A jogada está se repetindo muito, né? Daqui a pouco quero a opinião do Edmilson Marcel. Bola com Fortaleza aqui no campo de defesa. Luan Freitas é quem domina, deixa de lado lá pelo lado direito. 16 horas, mais 15 minutos. 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Você confere tempo e placar do jogo.
2: CRB.
1: CRB tem um.
2: Fortaleza.
1: 0.
3: Talvani Barbosa.
1: Eu aqui na Nova Brasil FM 106.5. 15 minutos passados desse primeiro tempo. Quero mais uma opinião dentro do jogo. Edmilson Marcel e o jogo.
4: O Fortaleza toca muito bem a bola, só que a situação do CRB é o seguinte: tem quatro zagueiros, jogam com quatro zagueiros, ou com cinco no meio-campo, e deixa apenas um atacante ali flutuando para tentar, na base da velocidade, surpreender. Fortaleza toca a bola bem, agora está difícil penetrar nesse sistema defensivo muito forte da equipe do CRB.
1: É isso, e já vai tocando bola o Fortaleza aqui com o Luan Freitas, deixa de lado. Quem aparece é o Lucas Gasal, ele abre jogada lá pela direita, vai pintar levantamento. Tenta passar pela marcação de um de dois, teve o toque, ficou sentindo ali, o jogador foi ao solo, tá parando a arbitragem, Wesley.
0: É, a jogada ali na tentativa do Maurício Mucuri, acabou acertando o Christopher. Falta a favor da equipe do CRB, lá pelo lado direito, no seu campo de defesa, vai vencendo o Galo 1-0 aqui no estádio Rei Pelé.
1: 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Grupo Aurorense. 16 minutos e 40. 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Bola com a equipe do CRB e vai vencendo o jogo por 1-0. Aqui com o goleirão Vitor Caetano. Ele abre jogada lá pela esquerda. Sem pressa alguma, vai tocando bola no campo de defesa. Aperta ali a marcação do Rian. A bola volta com o goleirão Vitor Caetano. Trabalhando bola no campo de defesa. 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E a bola vai tocada para fora e arremesso lateral para a equipe do CRB. 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Bola com o CRB, vem pelo meio. Quem recebe aqui, entrega de graça, na verdade, para o Luiz Fernando. Vamos lá, Leão. Bola com o Luiz Fernando, vai carregando jogada. Deixa ali de lado. Vai tentar soltar a batida, bateu direto pro gol. Para fora, teve desvio. Ô Wesley Lopes.
0: Eu juro que eu vi essa bola dentro do gol.
1: Eu ia gritar gol, rapaz.
0: Mas o chute do Fernandinho passou muito próximo à trave esquerda do goleirão da equipe do CRB, o Vitor Caetano. Finalização de perna direita, a bola desvia no Fábio Alemão, tira completamente o arqueiro do Galo da jogada, escanteio que ele mesmo, Rodriguinho, de perna direita, vai pra cobrança.
1: Rodriguinho na bola, autorizado, pé direito, levantamento pra grande área, o toque de cabeça, afasta o goleirão Vitor Caetano, a bola volta, não perde ganha, tem jogador caído do CRB, tá valendo tudo até então, não, tá parando ali o Bruno Arleu.
0: É, já tinha sido marcado da falta ali do Maurício Mucuri em cima do Dadá Belmonte, após o Fortaleza tentar retomar essa bola ali no campo de defesa do Galo. Mas o Fortaleza mais uma vez chegou, e o Fortaleza vai repetindo um pouco do cenário que foi apresentado diante do América Mineiro, né? Chega muito no ataque, não está tendo a competência de transformar as chances em gols, e o adversário vai uma, faz gol, vai outra, se duvidar daqui a pouco é outro. Mas, como diz o outro, matuto bate na madeira, né? Mas o filme é o mesmo.
1: Rapaz, e o clima tá bom, viu aqui, Wesley? Tá nublado, não tem sol, tá bom demais
0: lá,
1: aí.
0: Lá em Alagoas o clima tá bem agradável.
1: Tá bem agradável.
0: Aquele solzão que a gente tá acostumado a ver, não.
1: Exatamente. Então, vamos lá botar o futebol na ponta do pé, viu, Leão? Bola com o CRB, lá pelo lado cedo. Fábio Alemão é quem domina. Ele devolve a jogada um pouco atrás. É muito repetida essa jogada aqui da equipe do CRB. Vai saindo pro ataque ali o Henrique. Ele domina, espera. É o camisa 44 aqui, é o Henry mesmo, fazendo o domínio da jogada. Entrega no meio, com Dadá Belmonte. Abre jogada pela direita. Vai evoluindo aqui o Kevin para a equipe do CRB. Volta aqui na intermediária. Bola pela direita ainda. Insiste o CRB, fecha os espaços por aqui. O Luiz Fernando devolve a jogada lá no campo de defesa. A equipe do CRB que vai vencendo pelo placar de 1-0. Até aqui 1 para o CRB, 0 para o Fortaleza. Vai tocando bola, não perde, ganha. 16 horas mais 20 minutos. Estádio Rei Pelé, na cidade de Maceió. Você confere tempo e placar do jogo.
2: CRB
1: 20 minutos passados. É primeiro tempo. E no placar da Nova Brasil FM tá lá:
2: CRB
1: tem 1,
2: Fortaleza
1: 0.
3: Calvânio Barbosa.
1: Eu tô aqui na Nova Brasil FM 106.5, a sua nova casa do futebol. Olha o Fortaleza chegando perigosamente, soltou a batida em cima da marcação. Quase, quase o gol de empate do Fortaleza. Ô Wesley Lopes.
0: É, mais uma vez chega o Fortaleza no ataque com a chance clara de transformar essa criada em gol. Não consegue ter a competência devida. Olha o CRB novamente.
1: Olha o CRB no comando do ataque, afasta a zaga do Leão, ali com o Rian que ficou no chão, vacilou, perdeu, bola com o Mikael, não consegue fazer o domínio, a bola vai tocada para fora, teve desvio ou não? Teve sim.
0: Teve desvio e aí escanteio, mais um lá pelo lado esquerdo, devemos ter o Lucas Louvar de perna esquerda na cobrança a favor do CRB.
1: 21 minutos agora, daqui a pouco... A opinião do Edmilson Maceu, a opinião qualificada do Edmilson Maceu, vai para a cobrança do corner. Muita demora para a cobrança. É o que você falava, viu, Edmilson? Tem que aprender muito com o que a gente está vendo aí na Copa do Mundo. Porque futebol brasileiro demora demais.
4: Ah, Maria, impressionante. Agora vai mudar, né? Você vai ter tempo para... O juiz já apitou, você tem 5 segundos para bater lateral, escanteio, por aí vai.
0: Né? Lateral, escanteio, tiro de meta.
1: Autorizado o levantamento, entra a zaga. Novo desvio, escanteio novamente, hein, Wesley?
0: Novo escanteio, né? Luiz Fernando apareceu ali no primeiro pau para mandar a bola pela linha de fundo. Mais uma vez, escanteio para o Galo. Dessa vez, deixaram o Dadá Belmonte de perna direita para cobrança.
1: 22 minutos agora, autorizado, pé direito, levantamento, a bola tá viva, ali com o Mikael, chutou, bateu em cima da marcação, a bola volta, tentou ali, não conseguiu, volta a bola com a equipe do CRB, abre jogada pela direita aqui com o Kevin, aqui vai pintar levantamento, vai carregando jogada, preferiu fazer o passe, linha de fundo, pé direito na bola, o levantamento, toque de cabeça na trave, Mikael de cabeça, mas a bola tá viva, tá valendo tudo isso aí ou não? Tá valendo sim, olha o CRB vai marcar, soltou a batida, a defesaça do João Ricardo, quase, quase o segundo gol do CRB, o Wesley Lopes.
0: É, meus amigos, um verdadeiro show de horrores, viu? Porque o que esse Fuentes errou de jogada agora nessa chance criada pelo CRB foi, sim, um verdadeiro absurdo. Mas quase, quase o CRB. Olha o Galo de novo.
1: Olha o CRB, levantamento para a grande área. O toque de cabeça para fora. Chegou mais uma vez com perigo, né? Pela minha contagem aqui, pelo menos 3 oportunidades o CRB teve aí, Wesley.
0: É, e sempre na bola aérea, sempre no bate e rebate, que tem sido há anos uma das grandes dificuldades do Fortaleza, essa bola aérea defensiva, né? Acertou novamente ali a trave o Mikael nas costas do Mucuri. Aí depois o Fuentes fez uma verdadeira lambança ali, passou uns 2 minutos com a bola nos pés e ainda deu assistência para o Patrick de Luca fazer o gol. E o João Ricardo brilhantemente mandou para escanteio, mas quase, quase o CRB aumenta o placar. E é como eu disse, é o mesmo cenário do jogo diante do América Mineiro. Vai pro ataque, não faz gol, o adversário vem e faz. E o CRB com certeza tem bem mais qualidade do que o América Mineiro.
1: Grande Edmilson Maciel, eu vou falar uma coisa para você, meu amigo. O Fortaleza tem que agradecer muito a esse rapaz que tá aí, ó, caindo.
4: É o grande esteio da partida.
1: Esse João Ricardo é um goleiraço.
4: E cada partida ele vai se tornando o grande jogador do Fortaleza, que é quase imbatível, impressionante. Teve uma bola aí que ele olhou, ficou olhando, porque não dava para chegar. Cabeçada foi lá no travessão. Mas ele, se é possível defender, qualquer goleiro tiver possibilidade de defender, ele faz isso. Vem se tornando um obstáculo seríssimo, seríssimo para os adversários tricolores.
1: 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Bola aqui com a equipe do CRB mais uma vez. E vai a luta lá pelo lado esquerdo. Trabalhando bola. Eu vou dizer uma coisa. Essa camisa aí do CRB com essa numeração não ajuda muito não, viu? Eu vou tentando aqui identificar aqui para passar para os amigos ligados aqui na Nova Brasil FM 106.5. A bola lá do lado esquerdo era com o Lucas Louvar. Tá aí ele com a bola. Vai colocar a bola em jogo. A cobrança do arremesso lateral. 16 horas mais 25 minutos. 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Você confere tempo e placar do jogo. 25 minutos passados. É primeiro tempo. E no placar da Nova Brasil FM, tá lá.
2: CRB.
1: Tem um. Mikael. 0.
3: Calvânio Barbosa.
1: Eu tô aqui levando as emoções da 14ª rodada do Campeonato Brasileiro da Série B. Até aqui, 1 para o CRB, 0 para a equipe do Fortaleza. Vamos lá, Tiago Carpini arrumar esse time. Tentar buscar o golzinho de empate ainda na primeira etapa. Bola aqui com o CRB, campo de defesa. O CRB que erra bastante. Aqui, essa saída, Edmilson Marcelo. Se repete bastante, o Fortaleza não se aproveita disso, ó.
4: O Fortaleza precisa pressionar essa saída. Porque não há grande qualidade na saída do CRB. Eles constantemente têm que atrasar para o goleiro dá chutão. Se apertar, é menos difícil sair dessa saída em falso do CRB.
1: E o CRB já vai à luta lá pelo lado esquerdo. Vai carregando jogada, bola para o Dada Belmonte aqui na entrada da área. Aparece a marcação do Fuentes, espera a passagem aqui, soltou a batida de longe. João Ricardo deu o rebote na tentativa no segundo momento, afasta a zaga. Agora Lucas Sacha tira de novo. O CRB pressiona, bola com o Kevin, aqui pelo meio, limpou a marcação de dois ali. E agora o Bruno Arleu está marcando a falta, em cima aqui do Dada Belmonte. Mas eu vou te dizer uma coisa, hein, o Fortaleza, tá um Deus nos acuda, hein, Wesley?
0: Meus amigos, o buraco nesse sistema defensivo, e eu não falo somente da zaga, é também do meio de campo também. A partida do Rian, assim como tem sido nos outros jogos no qual ele jogou, tem sido bem bizonha, né? Já não basta esse lado esquerdo bem complicado com o Fuentes hoje atuando como zagueiro, mas o meio campo também, o único cristão que marca alguém é o coitado do Lucas Sacha, mas sozinho não dá para se resolver tudo. Ou o Carpini muda essa equipe, ou ele vai ter aí 18 minutos, que ele vai correr sérios riscos do CRB ampliar o placar, não somente para 2, mas mais de 2, tá?
1: 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Agora tem falta perigosa que favorece ao Galo da Pajussara, Wesley.
0: O Lucas Louvato ali de perna esquerda, o lateral esquerdo da equipe regatiana. E também o Tiaguinho, número 17. Um destro e um canhoto para cobrança.
1: Vai autorizar o Bruno Arleu, preparado para cobrança. Partiu para a bola, bateu em cima da marcação, a bola volta aqui com a equipe do CRB, cai do lado esquerdo. CRB que faz um jogo tranquilo até aqui, vai pelo lado esquerdo mais uma vez, tentar fazer ali o cruzamento, aparece a marcação do Fortaleza, vai deixando a bola sair porque teve desvio. Escanteio, mais um para a equipe do CRB, só dá CRB, Wesley.
0: Mais um escanteio e mais um lá pelo lado esquerdo, né? Ia chegando ali o CRB, o Fortaleza, através da sua defesa, consegue mandar pela linha de fundo. É escanteio para o Galo. O 97 da Dabelmante de perna direita vai para a cobrança.
1: Vai autorizar aqui o Bruno Arleu. Ele vai saindo ali e vai deixar ali para o Fábio Alemão. Autorizado, pé esquerdo na bola, o levantamento, o toque de cabeça. Teve um toque ali, está valendo tudo. Aparece aqui o Vitinho para ajudar a marcação. Tenta ir aqui para cima do camisa 36 aqui, o Lucas Louvar, a bola foi para fora. É lateral que favorece a equipe do Fortaleza. A bola rola e a qualidade entra em campo. 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Bola aqui com o CRB, campo de defesa. 29 minutos passados desse primeiro tempo. Vai aqui pelo lado direito o Kevin. Aparece a marcação do Luiz Fernando, devolve a jogada lá com o Henry, vira o jogo do lado esquerdo, trabalhando bola com o Pedro Castro, volta a bola O CRB, que é o que eu falava, repete muito essa jogada aqui e o Fortaleza não aproveita, né, essa saída aqui, falha e fraca da equipe do CRB. Tocando bola aqui com o goleirão Vitor Caetano, agora do lado direito, dá um bicão nela. A bola vai viajando, cai aqui do lado esquerdo, aparece aqui o Lucas Gasal, nem precisava disso. Mas aí o Lucas Gasal tocou, foi para fora. É lateral que favorece a equipe do CRB. 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Lateral já cobrado, bola com Fortaleza aqui pelo lado direito. 16 horas, 30 minutos. Estádio Rei Pelé, na cidade de Maceió. Você confere tempo e placar do jogo. 30 minutos passados, é primeiro tempo. E no placar da Nova Brasil FM, tá lá.
2: CRB.
1: CRB tem um Mikael.
2: Fortaleza.
1: Zero.
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1: Eu tô aqui levando as emoções da 14ª rodada pra você ligado na 106.5 Nova Brasil FM. Bola aqui com o Vitinho, até que enfim apareceu pro jogo. Bola aqui pela esquerda com o Luiz Fernando, olhou pra área, pintou o levantamento, toque de cabeça ali do Rinha, a bola tá viva. A defesa aqui do Vitor Caetano. Quase o Fortaleza marca o gol de empate. A bola volta pela esquerda. É o CRB saindo pro jogo. Aparece a marcação ali do Leão, tenta impedir. Tá muito calmo aqui a defesa da equipe do CRB. E agora o Leão dá aquela pressão na saída de bola. Aqui pela esquerda aparecia, pelo lado direito, digo melhor, Mikael. E o Gabriel Fuentes aparece aqui colocando pra fora. Não, Wesley?
0: Exatamente. Já tentava se mandar ali o CRB pro contra-ataque. O Fuentes conseguiu antecipar ali o bom ataque. Já queria puxar o Mikael. É lateral próximo aqui ao banco de reservas do Fortaleza. Vai vencendo o CRB 1-0.
1: 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E a bola vem aqui com Fortaleza, Rian que domina, 31 minutos e 40. Até aqui, 1 para o CRB, 0 para a equipe do Fortaleza. Bola com o Leão lá pelo lado direito, daqui a pouco. Hora de opinião com o Edmilson Marcel depois desse ataque do Fortaleza. Bola com o Vitinho lá pelo lado direito. Tenta passar pela marcação de 1 de 2. Faz uma graça ali o Vitinho. O drible ali, até bonito. Devolve a bola aqui com o Lucas Sacha. A bola volta para ele. Aqui com o Vitinho, pode pintar levantamento. Faz o passe aqui na entrada da área com o Rodriguinho. Soltou a batida para fora e até escorregou. Wesley Lopes.
0: É boa jogada construída ali pelo lado direito. O Vitinho deixou o Rian de frente para a meta defendida pelo Vitor Caetano. Dava até para ele dominar e tentar uma melhor finalização. Preferiu chegar batendo nela, escorregou longe da trave defendida pelo arqueiro do Galo. Vai vencendo o CRB 1-0.
1: Abraçar aqui meu pai João Galberto, tá ligado com a gente, 85 anos, acompanhando e todo dia acompanha também o Novo Brasil em Campo, com a apresentação do Jota, do Bosco Farias, grande Bosco Farias, também do Érico Luciani. É, toda a nossa equipe que dá um baile, Edmilson Maciel. E é isso. Grande abraço aí para meu pai, que tá ligado com a gente. E eu quero mais uma opinião dentro do jogo com Edmilson Maciel, porque Fortaleza tenta, mas a gente não vê aquelas jogadas de efetividade, né, Edmilson?
4: É, quanta dificuldade, Fortaleza. Interessante, toca a bola bem, meio campo. Parece que tenta envolver, mas na hora que chega para fazer a finalização, sempre pecando muito Fortaleza. E o contra-ataque do CRB sempre vem com velocidade. Agora teu pai pergunta por que eu não participo mais dos programas daqui.
1: Pergunta muito, viu?
4: É.
1: Pergunta muito, mas todo dia tá ligado. Às 5h30, na apresentação do Bosco Farias e toda a equipe. E agora mais uma chegada do Leão. E agora teve desvio, hein, Wesley?
0: É, teve desvio. O Christopher mandou lá pela linha de fundo, subiu mais alto com o Luiz Fernando. Luiz Fernando até reclama ali com o Bruno Arleu sobre o empurrão que ele sofre nas costas, mas o Bruno Arleu disse que não foi nada, apenas escanteio. O Christopher mandou pela linha de fundo o escanteio para o Fortaleza aqui pelo lado esquerdo.
1: 34 minutos, tem o Bruno Arleu. O Bruno Arleu até que está fazendo aqui um jogo até ok. E agora tem escanteio para o Leão. Vai autorizar a cobrança. Muita demora, rapaz. Eu não entendo essas demoras, não, mas vamos lá. Muita demora. Aqui para a cobrança do escanteio. Fuentes na bola. Fez o levantamento para a grande área, a bola tá viva. Tá valendo tudo, Vitinho. Aqui do lado esquerdo vai marcar o gol, soltou a batida. Vitor Caetano pratica a defesa, mas já tinha impedimento assinalado aí, Wesley.
0: É, mas se o impedimento não tivesse sido marcado, era mais uma chance absurda que o Fortaleza perde clara. O Vitinho estava livre, cara a cara com o Vitor Caetano. Conseguiu a proeza de chutar nas mãos do arqueiro da equipe do CRB. E aí o Galo continua vencendo pelo placar de 1-0, mas o impedimento foi assinalado e vai ser batido pelo arqueiro da equipe do Galo.
1: Rapaz, Edmilson Maciel, rapaz, me explique aí o que está vendo.
4: As chances estão acontecendo, né? O Fortaleza está sendo incompetente, porque ele recebeu a bola na frente dele e o goleiro, toda a trave, e bateu em cima do goleiro. Quer dizer, isso é incompetência na hora de finalizar. E isso vai pesando, porque o jogador vai ficando com a mente mais. O que está acontecendo comigo que eu não estou conseguindo fazer? A verdade é que o Fortaleza cresceu de produção nos últimos 10 minutos, tem dominado. Você não vê mais ação ofensiva do CRB, o Fortaleza bem superior, só que está sendo muita falta de competência para fazer o gol. É só o que está faltando.
1: Oh. 16 horas mais 36 minutos. Você confere tempo e placar do jogo aqui no estádio Rei Pelé. 35 minutos passados desse primeiro tempo. E no placar da Nova Brasil, tá lá.
2: CRB.
1: Um para o CRB, Mikael.
2: Fortaleza.
1: 0 para o Leão.
3: Salvânio Barbosa.
1: Estou aqui na Nova Brasil FM 106.5. 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Bola aqui com o Leão, aqui com o Gabriel Fentes, ele dá um bicão de qualquer jeito. Quis nem saber não, a bola cai aqui no meio do campo. Aparece aqui o Dada Belmonte, a bola fica no campo de defesa para a equipe do Fortaleza com o Luan Freitas. 36h30, manda um abraço aqui para o Kleber Tubarão. É, Kleber Tubarão deve estar aí, rapaz, sem entender aí essas jogadas do Fortaleza. Bola aqui com o Gabriel Fentes, toca um pouco atrás aqui com...
0: Ele tá com saudade do Mucuri, isso sim.
1: O Mucuri, a cara dele é o Miritelo, viu?
0: Não, a cara dele é o Mucuri, ele é apaixonado pelo Mucuri.
1: Grande abraço para o Kleber Tubarão.
5: Não vai não, ele não vai não.
1: É, grande abraço para o Kleber. 37 minutos passados desse primeiro tempo. De até aqui, um para o CRB, 0 para o Fortaleza. Bola lá pelo lado direito. Aparece ali um montuado de gente do CRB que obriga o Fortaleza a voltar a jogada aqui com o Lucas Gasal, que vem aqui na intermediária. Abre jogada pela esquerda com o Fuentes. Meu Deus do céu, eu ia até narrar essa jogada aí, viu, Wesley? Mas eu prefiro que você fale. O que aconteceu aí, Wesley?
0: É, a disparada do Luiz Fernando foi até interessante, mas o passe do Fuentes para tentar encontrar o Luiz Fernando foi totalmente surreal, né? O desgosto do Carpini foi tão grande que ele mandou todo mundo sair do banco de reservas e aquecer. Provavelmente teremos mudanças já nessa volta aí do intervalo.
1: E agora tem uma falta ali, tá sentindo o atleta do CRB.
0: É, a falta dura, né, do Luan Freitas, acabou saindo lá do campo de defesa, derrubando ali o Thiaguinho, o 17, disse que não foi nada, mas o Bruno Arleu, em cima do lance, marcou a falta para a equipe da casa.
1: Eu vou dar aqui uma de comentarista, que eu queria até pedir a opinião do Edmilson Marcel e entender, viu, Wesley, você também, porque aqui ele fez uma dobra aqui do lado esquerdo com o Fuentes, que é lateral esquerdo de origem, e o Mucuri. Né? Só que eu queria entender o que ele pensou para esse jogo, porque
0: já mudou,
1: ele está impedindo, né, as projeções do Mucuri, né?
0: É, só que ele já mudou, né? Já mandou o Mucuri lá pro lado direito, o Rodriguinho pro meio e o Fuentes virando lateral mesmo. Já mudou, foi tudo.
1: Exatamente, porque não tá dando certo. E aí o CRB já vai à luta, lá pelo lado esquerdo.
0: Aqui em compensação os espaços ficam maiores, né? Olha aí.
1: É verdade, bola com o Thiaguinho, lançamento aqui para o Mikael. Ingressou na área, para lá, para cá, vai tentar fazer o segundo gol, derrubado. Dentro da área, mas o Bruno Arleu olhou para ele e disse: pode levantar que não foi pênalti não. E o Fortaleza já vai para o contra-ataque aqui com o Luiz Fernando. Foi puxado, não gostou, vai ali com má satisfação. E vai pintar cartão amarelo, Wesley.
0: Eu queria ver essa valentia dele todinha aí pra empurrar o Henry pra jogar a bola. E nós já estamos praticamente em julho e jogar a bola que é bom, o Luiz Fernando não joga. Mas pra querer brigar com os outros, ele é um leão. E pra jogar a bola é um gato de lebre. Falta para o Fortaleza aqui no lado esquerdo de ataque, bem na lateral, até desnecessária, feita pelo lateral direito da equipe do CRB, o Kevin. Cartão amarelo para ele.
1: Rapaz, eu tô vendo aí o Barroca. Emagreceu foi muito, viu, Edmilson?
0: É, o Barroca tomou a irmão Jairo, né?
4: Tomou uma canetinha, né?
1: Tá só o palito. Não tanto, né? Não, não pra tanto, mas emagreceu bastante.
0: O que era antes, eu quero ficar assim, igual o Barroca, viu?
1: É, e tá ganhando tempo aí o CRB, viu, Wesley?
0: É, o Mikael tá reclamando de pênalti, né? O Bruno Arleu manda ele levantar. Disse que não foi nada. E o Fortaleza tem ali a falta a seu favor do lado esquerdo.
1: Rapaz, mas ele fez um giro em cima do Luiz Fernando. Quer realmente de deixar revoltado, viu?
0: Não precisava, né? Então, é como eu disse, eu queria ver essa revolta dele pra fazer gol. É o que todo mundo quer dele, né? Não pra ele ficar brigando, ele não é lutador.
1: Rapaz, agora esse Mikael aí é um grandalhão mesmo, viu, pai? Só no corpo ali ele...
4: Ele, a vantagem dele é isso.
1: Ele derrubou, ele derrubou o Gasal, viu, Edmilson?
4: Tem velocidade, é um jogador forte. Aquele grandalhão, parecido o Hulk. Jogador de muita força.
1: Exatamente.
4: Pois é.
1: 16 horas, 41 minutos. Estádio Rei Pelé, na cidade de Maceió. Você confere tempo e placar do jogo. 40 minutos passados desse primeiro tempo. E no placar da Nova Brasil FM, tá lá.
2: CRB
1: tem um Mikael.
2: Fortaleza.
1: Até aqui zero.
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1: Eu tô aqui na Nova Brasil FM 106.5, a sua nova casa do futebol. 41 minutos passados agora. O Fortaleza indo à luta, tentando empatar ainda nesse primeiro tempo. Bola lá pelo lado direito. Aparece a marcação ali do Lucas Louvar. Bola aqui com o Leão ainda. Espera a passagem, projeção, linha de fundo. Pintou o cruzamento, teve desvio, escanteio.
0: É escanteio, uma tabelinha envolvente ali do lado direito entre Rodriguinho e Mucuri. O Mucuri chegou batendo de perna direita. Escanteio, Dada Belmonte ajudava ali na recomposição. Rodriguinho 75 de perna direita na cobrança.
1: Rodriguinho vai, já está ali preparado para a cobrança do escanteio. 41 minutos e 40, muita demora, agora sim. Faz o passe rasteirinho, a cobrança ali, volta a bola com o Rodriguinho, devolve atrás. É o Leão, não pode voltar essa bola lá no campo de defesa. Se voltar, aí eu vou te dizer, viu? Lançamento ali no comando do ataque ali com o Fuentes. A bola volta, não deu em nada a jogada. Volta a bola com a equipe do CRB. No comando do ataque já faz o lançamento lá pelo lado esquerdo. Bola ali para o Thiaguinho. Olha para quem dá, espera a projeção dos seus companheiros. Volta a bola para lá para cá, balança na frente da marcação. Olhou agora para a grande área, o levantamento. Vai marcar o gol, CRB, Mikael para fora.
2: CRB.
1: Se bem que ele foi atrapalhado ali pelo Gabriel Fuentes, mas já estava ali preparado para fazer o segundo, Wesley.
0: É, já estava preparado, boa cobertura do Fuentes. O Gasal com certeza não iria conseguir alcançar o Mikael, que teve mais uma vez a oportunidade, quem sabe, marcar o segundo gol. Escapa o Fortaleza, vai novamente para o ataque em busca de, quem sabe, conseguir o empate ainda na primeira etapa.
1: 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Bola aqui com o Leão, vem aqui com o Luiz Fernando. Ele domina, carrega a jogada, não vê com quem jogar, prefere devolver lá atrás com o Lucas Gasal, que já faz o passe do lado direito com o Lucas Sacha. 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Fortaleza já ia se projetando lá pela ponta direita. Já aparece a zaga ali com o Fábio Alemão, espanando, colocando para fora. É lateral que favorece a equipe do Fortaleza. 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Bola com o Leão. Vamos lá, Leão, tentar empatar ainda nesse primeiro tempo. 43 e 30. 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Bola lá pelo lado direito, aí eu não entendi essa jogada, porque ela não foi tão boa assim, Wesley.
4: Passa maldada, é impressionante. O cara tem um jogador ali a 3 metros dele, aí dá uma enfiada para a linha de fundo. O Fortaleza errou demais nesse primeiro tempo. Passes, finalizações, teve chances mais até do que o CRB, mas muitos erros.
1: 44, será que é a carga de jogos, hein, Edmilson? Fortaleza veio de uma decisão aí da Copa do Nordeste ou não tem mais nada a ver? Já passou. Porque o Thiago Carpini até citou isso na coletiva.
4: É lógico que tem uma certa influência, né? Porque a produção não é toda. Os treinamentos, quando você faz escassos treinamentos, são poucos treinamentos, você não pode dar treinamento estático por falta de tempo. Isso você dificulta as ações. Mas está todo mundo com essa missão.
1: 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E a bola aqui no campo de defesa. Não, já foi cobrado ali rapidinho. O Fortaleza domina. Bola com o Vitinho. Lá pelo lado direito. Vamos lá, Vitinho. Vamos lá, Vitinho. Soltou a batida longe do gol. Esse não é o Vitinho que eu conheço, não, viu, Wesley?
0: Meu amigo, o homem não tá conseguindo finalizar bem de perna esquerda. Dessa vez ele tentou de perna direita, a bola foi bater lá no CT do CSA. Mas foi muito feio esse chute do Vitinho. Define bem esse primeiro tempo do Fortaleza. Longe da meta do nosso Vitor Caetano, que vai sem pressa colocar em jogo 4 minutos de acréscimos pelo Bruno Arleu de Araújo e vai vencendo o Galo por 1-0.
1: 4 da tarde, 46 minutos. Estádio Rei Pelé, na cidade de Maceió, você confere tempo e placar do jogo. 45 minutos passados desse primeiro tempo, finalzinho do jogo, nesse primeiro tempo. E no placar da Nova Brasil FM, tá lá.
2: CRB.
1: CRB tem 1, Mikael.
2: Fortaleza.
1: 0.
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1: Aqui com você. Na Nova Brasil FM 106.5, com esta partida entre CRB e Fortaleza. E o Leão vai à luta aqui com o Lucas Sacha. Derrubado, falta! Falta, tá valendo aí ou não? Ele parou, mandou seguir o lance. Não deu nada. Bola com o Mucuri, que foi deslocado lá para o lado direito. O Lucas Sacha sentiu ali a pancada, mas foi logo levantando, porque Bruno Arleão mandou seguir o jogo. Bola aqui com o Lucas Gasal. Lado esquerdo agora com o Luiz Fernando. Vem o Leão. O CRB todo atrás. Todo mundo no campo de defesa. Vai pintar levantamento. Vem aqui o Gabriel Fuentes. Meu Deus do céu. Rapaz, alguém faltou um ensaio aí, viu, Wesley Lopes? Pelo amor de Deus. Esse passe do Fuentes aí foi triste.
0: Meu amigo, o problema não é faltar um ensaio.
1: É para tirar o time de campo, viu?
0: Pode ter todo mundo para esse ensaio. O problema é o passe que ele dá. O problema não é o ensaio, não.
4: Foi o primeiro, não.
0: Ninguém alcança.
1: Não, exatamente. Não foi o primeiro, não. Vamos
0: botar o Zen Bolt aí para correr nessa ponta que não alcança o passe dele. O problema não é pro ensaio. O problema é ele acertar o passe.
1: Realmente, o Edmilson agora foi na ferida. Não foi o primeiro passe, rapaz.
4: Agora aquela
1: me ajude,
4: bola,
1: rapaz.
4: Aquela falta lá que aconteceu que ele não deu.
0: É louco,
4: imediatamente ele foi lá e pediu desculpa ao cara. Eu acho que ele estava olhando ao tempo dele, alguma coisa, não viu a jogada.
0: Meu amigo, foi muito, muito clara a falta em cima do Sacha.
1: Vamos até os 49, né, Wesley?
0: Até os 49, 4 de acréscimo nessa primeira etapa.
1: Beleza, a informação com Wesley Lopes. 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De até aqui, 1 para o CRB, 0 para o Fortaleza. Na 14ª rodada do Campeonato Brasileiro, daqui a pouco vem aí o intervalo. Com os comentários do Edmilson Maciel, e a gente vai fazer a tabelinha aqui, eu, Wesley Lopes, para tentar explicar para o torcedor aqui esse péssimo primeiro tempo aqui do Fortaleza. Bola pela esquerda, aqui com Fuentes, mais um passe errado. Aparece a marcação, coloca para fora, lateral para o Fortaleza. Vai aqui o Luiz Fernando para colocar a bola em jogo. 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Vamos ver se ele acerta pelo menos a cobrança do arremesso. Acertou nada, tirou ali a zaga da equipe do CRB. Volta a bola aqui com o camisa 4, Luan Freitas. Devolve aqui com o Lucas Sacha. Bola para o Fuentes pelo lado esquerdo. O levantamento para a grande área, sai do gol. Está com tranquilidade aqui o Vitor Caetano. Wesley Lopes.
0: É, mais uma vez o Fortaleza chegando pelo lado esquerdo. O Fuentes cruzou nas mãos do arqueiro da equipe regatiana, que já vai colocar em jogo. Vai vencendo o Galo por 1-0. Aqui no estádio Rei Pelé.
1: Vai acabar o jogo aqui no estádio Rei Pelé, na cidade de Maceió. Apita o Bruno Arleu. Fim de papo nesse primeiro tempo. 1 para a equipe do CRB, 0 para a equipe do Fortaleza. Vamos ao campo de jogo com Wesley Lopes.
0: É, o Fortaleza vai perdendo para a equipe do CRB. O gol do Mikael foi marcado logo aos 7 minutos da primeira etapa. E daqui a pouco a gente vai... A gente vai tentar ouvir algum atleta aí das duas equipes, mas nós temos agora um nosso bloco comercial da nossa grande Nova Brasil. Vamos lá.
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1: 16 horas 53 minutos, intervalo de jogo. De 1 para a equipe do CRB, 0 para a equipe do Fortaleza. Aqui o jogo que acontece no estádio Rei Pelé. E agora, vamos agora para os comentários intermediários aqui do Edmilson Maciel. Falar um pouquinho desse primeiro tempo,
2: né,
1: Edmilson?
2: Bater um papo, né? Vamos
1: bater um papo, porque a gente precisa esclarecer muita coisa, né, sobre esse time do Fortaleza, que fez um primeiro tempo, ao meu ver, eu vou citar uma palavra aqui, bem resumida, triste.
2: É, agora, eu queria começar logo esse bate-papo conversando aqui com o Wesley. Wesley, me diz uma coisa. Eu, como técnico, não contava três. A primeira coisa que eu faria era substituir o Fuentes, certo? Como terceiro zagueiro, ele foi um desastre. E como ala, porque o Fortaleza colocou, aí ele fez quatro passes ali, três em profundidade, que foram direto para a linha de fundo. E um com um cruzamento na mão do goleiro. Quer dizer, qual a alternativa que ele teria para... Porque não é possível que ele não esteja vendo o jogo que eu estou vendo, que você está vendo e que todos nós estamos vendo.
3: Ele tem até algumas alternativas interessantes, né? Se esses atletas conseguirem entrar e conseguirem com um pouco mais fazer mais do que o Fuentes fez nesse primeiro tempo, né? Ele pode colocar o Maílton pelo lado direito.
2: Seria uma grande alternativa.
3: E trazer o Rodriguinho para o lado esquerdo, né? Ou trazer o Mucuri para o lado esquerdo e o Rodriguinho ficando no meio campo. Seria uma boa opção fazer isso, porque o Mucuri já está habituado a jogar pelo lado esquerdo também. Então já seria. Ou
2: ele o Mucuri pode... é o jogador do Tubarão.
3: É a menina dos olhos do nosso clube é Tubarão.
2: É Tubarão.
3: Ou ele poderia colocar o Wellington, né, que é um atacante. Traria o Mucuri também para o lado esquerdo e o Wellington aberto lá para o lado direito. E poderia ter essa opção. Ou poderia reforçar o meio campo colocando o Rodrigo. E poderia colocar o Rian abrindo um pouco mais ali pelo aquele lado esquerdo. Já que o Rian é canhoto. E automaticamente com a entrada do Rodrigo ele reforçaria esse meio campo. Que, como eu falei, não apenas o sistema defensivo que não atuou bem, né, esse primeiro tempo. Mas...
1: É verdade. Daqui a pouco o Wesley Lopes vem. Vou falar aqui da tabela de classificação, viu, grande Edmilson Maciel e Wesley Lopes. Com esse resultado, né, o Fortaleza vai, né, permanecendo aqui na terceira colocação com 21 pontos.
2: Terceira,
1: lembrando que a rodada...
2: Na terceira... Estava na quarta.
1: Na quarta colocação com 21 pontos. Né, lembrando que tem toda uma rodada ainda para acontecer. Tem times aqui como... o Novo Horizontino, o Criciúma, tem o Juventude, né, o Operário, todos esses times ainda vão jogar. Né? Então, Fortaleza pode sair aí do G4, né, com esse resultado. E com esse futebol aí, que eu posso dizer, pífio nesse primeiro tempo, viu, Edmilson? Bem complicado de se assistir.
2: Porque tem um detalhe interessante. O Fortaleza, eu não sei se é porque ele sabe que pelo lado esquerdo, com o Fuentes, ele não pode aproveitar nada. Mas 80%, talvez 90% das jogadas do Fortaleza são pelo lado direito, né? Quase sempre pelo lado direito. E aquilo lá está produzindo, está rendendo bem. Só que o time tem uma dificuldade na hora de finalizar. E eu acho, eu particularmente, eu gosto do centroavante do Meritelli. Eu acho que é um jogador de boa presença de área.
1: Participou pouco hoje.
2: Pois é, participou muito pouco. Mas o Fortaleza está atuando penso para o lado direito. Não sei se é porque realmente está bem, nesse aspecto ele está bem, porque está conseguindo chegar para a finalização, mas está faltando competência nessa hora da finalizar. Quer dizer, o Fortaleza me parece até de certa forma eficiente, agora eficácia zero. Tomou um gol no início da partida, aos 6 minutos, né? Um cochilo de zaga, e foi ali em cima do Fuentes. O Tubarão gosta do Mucuri, viu? E eu tenho a impressão que você gosta do Fuentes, viu, Hélio?
3: Deus é mais.
2: Deus é mais, é muito legal.
1: Viu, Edmilson? Grande Wesley Lopes e Edmilson Marcelo. Só passar aqui os jogos, viu, Edmilson, dessa rodada, né? O complemento, né? Que tem aí, daqui a pouquinho, né? Às 5 da tarde, né? Faltando aí 2 minutos para começar o jogo. Tem aqui a equipe do São Bernardo, né? Que vai receber a equipe do Juventude, né? O jogo que começa daqui a pouquinho. E também hoje, às 18h30, direto do estádio Aile Pinheiro, na Serrinha, o Goiás recebe a equipe do Operário. E amanhã, né, tem a Ponte Preta recebendo a equipe do Novo Horizontino. E na terça-feira, a rodada só complementa na terça, a equipe do América Mineiro, né, recebe a equipe do Criciúma, jogo que acontece na terça-feira às 20 horas. Esse é o complemento da rodada. Então aí, né, a gente passando aqui para o torcedor. E agora, deixa eu só passar aqui rapidinho o próximo confronto, né? A próxima rodada, que é a 15ª rodada, a equipe do Fortaleza vai receber a equipe do Sport, viu, Edmilson Macedo?
2: Clássico Nordestino.
1: Clássico Nordestino, jogo que acontece domingo às 18h30. Fortaleza, dependendo do jogo de hoje, né? O futebol tá bem complicado no primeiro tempo. Se não mudar o cenário no segundo tempo, vai ser aqui uma decisão aqui no Castelão e um grande jogo, né? Um grande jogo para se acompanhar aqui. Fortaleza contra a equipe do Sport.
2: Eu considero o Carpini um técnico inteligente. Eu acho que ele vai tirar o Fuentes, colocar. Tem alternativas para ele fazer. E fazer modificar mais aquela postura de jogar sempre pela direita. Eu vejo o Maílton como um jogador que poderia ser titular, quem sabe colocando o Rodriguinho do lado esquerdo, é a sugestão do Wesley. Agora, é uma alternativa, né? Eu não vejo a equipe do CRB com bola ainda para ganhar do Fortaleza. Fortaleza foi ruim na hora de finalização. Teve chances, goleiro fez milagres e tal. Também teve dificuldade do lado defensivo. Agora, o que é que Fortaleza tem de jogadores e alternativas para fazer modificações? Wesley Lopes.
3: O treinador Thiago Carpini, tio Edmilson, ele tem hoje à sua disposição, por exemplo, para o ataque, certo? Falando especificamente. Ele tem o Wellington, né, que a gente citou, o 31. Ele atua pelos dois lados do campo, seja esquerdo ou direito. Tem o garoto Luca Prió, né, número 38 também.
2: É,
3: que
2: é Luca Prió prometia para mim. Eu achava que ele ia ser o destaque desse ano do Fortaleza. Nunca conseguiu se fixar, né?
3: Conseguiu.
2: Fez uma bela Copa São Paulo, cidade de São Paulo. Chegou aqui
3: e
2: uma promessa
3: ano passado
2: gigantesca.
3: Na Série A também ele foi muito bem.
2: Pois é, esse ano não conseguiu.
3: Se escapou. Paulo Baia, né, que pouco também tem entrado nesse Fortaleza, assim como foi ano passado no Ceará, número 77. Tem o Lucas Crispim como opção também para o meio campo. E o Pochettino também, que hoje está como opção no banco de reserva.
2: Aliás,
3: né?
2: eu acho, por exemplo, eu acho que o Brites e o Pochettino, tecnicamente, são os dois jogadores do Fortaleza, dois grandes jogadores do Fortaleza, sem contar com o goleiro, que é fantástico, né? Por que o Pochettino não consegue ser titular? É porque entra todo jogo. Só que entra, sai. Ou sai e entra.
3: O Pochettino ainda não conseguiu repetir as mesmas atuações do ano passado, né? Eu classifico como uma junção de fatores, né? Primeiro, para mim ele não joga na posição que ele deveria jogar, principalmente com o Carpini. O Carpini gosta de utilizar o Pochettino atuando como uma espécie de segundo atacante, né? Flutuando ali pelo lado direito. Lembrando que a posição dele de origem é a posição de meia, né? Ele não é atacante, né? Ele é meia. Então, assim, com o Carpini ele não foi ainda peça, digamos que fundamental para ser aquele Pochettino que a gente lembra de Campeonato Brasileiro, de Copa Sul-Americana, de Libertadores, onde ele se ouve muito bem em vários jogos, né? Mas é um dos nomes também que sempre, quando a janela abre, é muito discutido, né, em relação a transferências, porque é um jogador muito conhecido no cenário do futebol brasileiro. Inclusive se falou que o próprio Vasco teria um certo interesse no Pochettino para essa janela de transferência.
2: Começo
3: agora,
2: do ano, Corinthians.
3: O Corinthians, né? Com a ida do Marcelo lá pro Corinthians também. Então isso acabou aflorando, mas acabou que não deu certo. Outros atletas do Fortaleza acabaram indo para lá, como o Matheus Pereira. O João Ricardo não foi aprovado nos exames médicos, retornou, hoje é titular. Mas o Pochettino realmente em 2026 ainda não conseguiu ser unanimidade como foi basicamente em todos os outros anos.
2: É uma curiosidade só, como é o nome daquele goleirão que fez sucesso no Cabo Verde, hein?
3: Vozinha.
2: Você sabe que ele era goleiro, ele goleiro do Corinthians, que foi da seleção brasileira, veio de Portugal. Ele foi contratado para substituir o goleiro do Corinthians lá quando jogava em Portugal, no Cristal de Portugal. Tá certo?
3: O Hugo Souza, né?
2: Hugo Souza veio embora do Cristal e o vovozinho lá.
1: O vovozinho
2: ficou para aquele lugar lá. Mas olha, eu não vejo tanta dificuldade para o Fortaleza, porque o que aconteceu de falhas defensivas do Fortaleza levou algumas jogadas interessantes do CRB, mas eu não vejo potencial do CRB para segurar com facilidade. Fortaleza, na minha concepção, vai corrigir o problema do Fuentes, que não produz nada defensivo e ofensivamente muito menos. Certamente ele vai corrigir, a não ser porque tem técnico que diz o seguinte: olha, você, o seu futebol não é isso, eu vou lhe dar mais uma chance, segura lá mais 15 minutos tal. Pode ser que dê as instruções, mas acho que o Fortaleza tem plena condição de chegar agora, dar uma reviravolta nessa situação do primeiro tempo. Acho que dá para fazer, né?
3: Precisa, né? Precisa, porque o Fortaleza precisa estar atento nessa tabela do Campeonato Brasileiro, precisa estar atento aos adversários que estão começando a encostar. Então, assim, precisa ter se despertar, porque a sequência não é uma sequência fácil, né? Enfrenta hoje o CRB, no próximo domingo já tem um difícil confronto contra a equipe do Sport, né? Que já virou um verdadeiro clássico para o Fortaleza e também para a equipe pernambucana. Então, Fortaleza precisa reagir em termos de resultado dentro da competição. E pelo que eu percebi ali, duas mudanças já para esse segundo tempo. Já observa ali o Rodrigo, volante, que eu inclusive citei que era uma das opções que ele poderia colocar para esse jogo. E a outra, que eu também falei, que era um dos atletas que

0: Eu espero que você narre pelo menos uns dois gols do Fortaleza mais nessa segunda etapa. Por quê? Eu vou torcer pro Clube Alagoano pra quê? Eu tô sendo nosso aqui, rapaz.
1: Beleza, tem o Edmilson Maciel. E as equipes aqui já em campo. E aí, a equipe do Fortaleza mudou, né, Wesley?
2: É, o Fortaleza mudou. A gente vai só confirmar daqui a pouco quem sai para a entrada desses dois atletas. Mas provavelmente um desses atletas que tenham deixado o campo de jogo tenha sido o Fuentes, né? A gente vai só esperar aqui a confirmação. Mas o que é de certo é que o 29, volante Rodrigo, vai para o jogo. E o Baia, 77, atacante, vai. Eu arrisco dizer que quem sai é Fuentes e Rian. Mas a gente precisa confirmar realmente para ter certeza.
1: Olha o Barroca aí. Slim, viu? Aí, agora.
2: 18, Fuentes sai para a entrada de Paulo Baia, 77. E o 29, Rodrigo, aí deve ser o 37, o Rian. Só confirmar aqui, exatamente. O Rian, 37, sai para a entrada do Rodrigo, 29.
1: E eu vou te dizer uma coisa, viu, Wesley e Edmilson Marcel? Rapaz, se ele não tira o Fuentes, viu? Se ele não tira o Fuentes, eu vou dizer uma coisa, ele estava vendo outro jogo. Porque o Fuentes foi complicado no primeiro tempo. Então tá aí, as modificações do Fortaleza, as entradas do Rodrigo com a 29 e o 77, Paulo Baia. A saída do Fuentes e também do Rian. Vai começar o segundo tempo. Me parece que está caindo aqui uma chuvinha aqui no estádio Rei Pelé.
0: Para variar.
1: O tempo está bonito, viu?
0: Para variar, né? Sempre. Ali é como Belém. Sempre nessa época.
1: Aí, né, Edmilson? Chuvinha. E vai começar o jogo. Apita o árbitro Bruno Arleu. Tá valendo o segundo tempo. 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E você vai acompanhando o segundo tempo de 1 para a equipe do CRB, 0 para a equipe do Fortaleza. As emoções da 14ª rodada. E o Fortaleza já vai tocando bola lá pelo lado esquerdo. Devolve atrás aqui com o camisa 4, Luan Freitas. Ele domina, faz o passe aqui com o Rodriguinho. Rodriguinho entrega aqui no meio com o Lucas Sacha. Volta a bola com o tricolor de aço lá pelo lado esquerdo. Vai trabalhando bola aqui com o Lucas Gazal. Abre jogada lá pelo lado esquerdo. Quem domina é o Maurício Mucuri. Volta a bola aqui no campo de defesa com o Gazal, que já faz o giro da jogada pelo lado direito. Bola com o Paulo Baia, primeira participação dele. Vai o Paulo Baia carregando jogada. Passou por um, por dois, entra a marcação ali. Corta de qualquer maneira, mas a posse da bola fica com a equipe do Fortaleza.
2: Detalhe.
1: Bola pelo meio, vem pela ponta, entrega aqui com o Rodriguinho. Tem detalhe, informando.
2: É, o CRB também teve mudança, tá? O Kevin, lateral direito, que havia levado aquele cartão amarelo naquela falta em cima do Luiz Fernando, deixa o campo de jogo para a entrada do Wallace, 82. Então, duas mudanças pelo lado do Fortaleza e uma mudança pelo lado do CRB.
1: Beleza, tem a informação com Wesley Lopes. E aqui o Leão vem chegando perigosamente. O Meritello soltou a batida em cima da marcação. A bola volta com Fortaleza. A participação também do Rodrigo, que acabou de entrar. A bola pela esquerda. Olha o Leão, vamos lá, Leão. Quem sabe agora. Vem com o Maurício Mucuri. Abriu jogada pela esquerda. Aqui com o Rodrigo, vem carregando dentro da grande área. Deixa aqui com o Lucas Sacha. Soltou a batida pra fora. Aí já mostra aqui o... uma boa saída ali pelo lado esquerdo, soltou a batida ali do Lucas Sacha, a bola foi pra fora, Wesley.
2: É, foi pra fora, o Rodrigo já deveria ter chutado no primeiro drible, né? Acabou tentando mais um, no corte recua pro Sacha, o Sacha tenta surpreender o grande Vitor Caetano, mas de perna direita isolou. Fortaleza mais uma vez inicia o jogo com um volume bom, mas o que precisa mesmo é transformar isso em gols. Não adianta criar, se não tem competência pra transformar isso em eficácia. Vai vencendo o CRB 1-0. Olha o CRB no ataque novamente.
1: É verdade, já vai aqui o CRB. Campo de defesa. Aqui um pouco mais atrás, aí dominando. São os primeiros movimentos nesse segundo tempo. De 1 para a equipe do CRB, 0 para o Fortaleza. Bola pelo meio. Lá vai o CRB pela ponta direita. Passou bola aqui para o Wallace. Vai pintar levantamento, não. Soltou a batida de longe. João Ricardo, que defesaça! E que defesaça do João Ricardo, porque ela quica. E quase que surpreende o goleiro do Fortaleza, Wesley.
2: É, quase novamente o CRB já chegava ali ao segundo gol. Finalização de fora da área, a bola quica ali bem em cima do João Ricardo, de mão trocada. Ele faz um verdadeiro milagre com a mão esquerda. Boa finalização do Mikael de fora da área. quase o segundo da equipe regatiana, esse escanteio lá pelo lado esquerdo.

0: Faz aqui, goleiraço. Tem levantamento aqui para a equipe do CRB. Levantou para a grande área. Entra ali a zaga para tirar. E agora o atleta aqui, o camisa 36, o Lucas Louvar, devolve a bola lá com o goleirão Vitor Caetano. Não entendi essa daí, não. 3 minutos e 20 passados desse segundo tempo, etapa final do jogo. 1 para a equipe do CRB, 0 para a equipe do Fortaleza. 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Bola pela direita. Quem trabalha a bola ali é o Wallace. Camisa 82 que acabou de entrar no intervalo do jogo. 4 minutos passados desse primeiro tempo. Você acompanhando as emoções da 14ª rodada do Campeonato Brasileiro. Jogo importante. E o Fortaleza até aqui vai perdendo pelo placar de 1-0 para a equipe do CRB. E aqui o CRB quase entrega o ouro. Mas conseguiu ali afastar o perigo. O goleirão Vitor Caetano quase vacila aqui pelo CRB. Bola com Fortaleza pelo lado direito. Vem ali com o Rodrigo. Rodrigo deixa de lado. Bola com o Rodriguinho. De Rodrigo a Rodriguinho. Volta a bola aqui com o Luan Freitas. Luan Freitas amortece a jogada. Faz o passe. A devolução aqui é para o Paulo Baia. Ele vai dominando. Vê com quem fazer o passe. Não encontra. Prefere entregar aqui com o Rodrigo. Rodrigo devolve mais atrás com o Lucas Gasal. Gasal vem pelo lado esquerdo, faz o passe ali com o Maurício Mucuri. Ele domina, tenta sair da marcação ali do 82. O Wallace, a bola vai ficando de posse da equipe do CRB, que vai saindo errado. Olha o Fortaleza marcar, soltou a batida na trave. Incrível como essa bola não entra. Um chutaço pro gol, quase o gol do Fortaleza. Wesley Lopes.
1: É, quase, mas é incrível como o Fortaleza não consegue fazer gol. Né? Dessa vez a zaga até ajudou, a bola sobra nos pés do Meritello, tanto canto para ele acertar, mas ele consegue acertar logo na trave. Escanteio, porque a zaga mandou pela linha de fundo. Paulo Baia, 7-7 na cobrança.
0: Ainda tá balançando e agora tem escanteio para a equipe do Fortaleza. Paulo Baia na bola. Autorizado, pé direito, levantamento, toque de cabeça, afasta a zaga do CRB. A bola cai aqui nos pés do Maurício Mucuri. Ele vem carregando jogada, entrega aqui com o Lucas Sacha. Faz o lançamento na frente aqui, buscando o Vitinho, que não consegue pegar porque o Vitinho é baixo, né? Não tá em 3 metros. Ô, Lucas Sacha, me ajude, pelo amor de Deus, hein, Wesley?
1: É, o lançamento foi até bom. Porém, a bola muito alta, né? O Vitinho não tinha condições de dominar essa bola de perna esquerda para tentar o ataque. Vai tentando o Fortaleza construir situações boas nesse início de segunda etapa. E vai tentando se defender o CRB e surpreender nos contra-ataques, porque vence pelo placar de 1-0.
0: 5 da tarde, 14 minutos. Estádio Rei Pelé na cidade de Maceió. Você confere tempo e placar do jogo. 6 minutos passados desse segundo tempo, etapa final. E no placar da Nova Brasil FM, tá lá.
2: CRB
0: tem 1, Mikael.
2: Fortaleza.
0: Leão tem 0.
3: Talvânio Barbosa.
0: 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Vai trabalhando bola, aqui pediu o CRB pelo lado direito. Vai trabalhando, jogada lá pela ponta. Aqui com o Wallace, camisa 82. Entrega um pouco mais atrás, vai dominando aqui com o R, número da camisa dele é o 44. Devolve aqui com o goleirão Vitor Caetano. O CRB que tem grande dificuldade de sair ali jogando com os pés, porque o Fortaleza está dando a pressão, mas até agora não soube aproveitar essas falhas. E agora consegue recuperar a bola. Olha o Leão, vem dominando a bola para o Vitinho, não chega até ele. Entra a zaga, já faz o corte, abre a jogada pela esquerda. Olha o CRB indo para o ataque. Aqui pela ponta esquerda, vem carregando, jogado Lucas Louvar. Passou por um, por dois, encarou marcação de dois jogadores do Fortaleza. Chega para lá, para cá, vai carregando jogada, vai levar na linha de fundo. Aparece ali o Rodrigo para fazer a proteção de corpo. Evitou a saída. Ali o Rodrigo, tá valendo tudo ou não? Foi o que aconteceu aí, o Wesley Lopes?
1: Pelo que eu percebi, ele marcou impedimento, né? O impedimento, o ato da partida marcou impedimento e o Fortaleza já colocou ela em jogo, vai tentando o Leão chegar logo ao gol de empate.
0: 7 minutos e 40, aqui está o Rei Pelé em Maceió, você acompanhando as emoções da 14ª rodada do Campeonato Brasileiro. 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E agora a saída de bola errada, a bola bate em cima da marcação, foi para fora. É lateral para a equipe do CRB. 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Ele carrega a jogada, sai na marcação, pediu falta, o árbitro não deu nada, ficou caído ali ao solo o Paulo Maia. Bola aqui para o CRB, pelo lado esquerdo vai buscando aqui o Mikael, tentou passar pela marcação, entra a zaga aqui com o Lucas Gasal, coloca para fora, é lateral para a equipe do CRB. 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Vai tocando bola o Fortaleza, bola com o Vitinho. Vamos lá, Vitinho. Vamos lá fazer uma graça nesse segundo tempo. Bola, abertura de jogada pela esquerda. Vem aqui o Fortaleza com o Luiz Fernando. Passou por um, por dois. Bola com o Vitinho, deixou do lado direito com o Paulo Maia. Vai marcar o gol, chutou, bateu pra fora. Incrível! Mas já tinha impedimento assinalado aí, Wesley Lopes.
1: É, o impedimento que ele marcou, eu não sei se foi do Paulo Baia aberto aqui pelo lado direito ou do Militello que perdeu o gol embaixo das traves. O tanto é que o contra-ataque foi muito bem criado, né? Bola de pé em pé, a bola chegou aqui pro Paulo Baia e ele chuta cruzado. O Militello só ia ter o trabalho de empurrar ela pro fundo das redes, mas de perna esquerda perdeu um gol feito. Porém, o auxiliar de número 1 levantou o seu instrumento de trabalho, impedimento marcado, e o nosso Vitor Caetano vai para a cobrança.
0: Rapaz, o Paulo Baia, viu, Edmilson Marcel? Chutou errado e saiu um passe que quase ele aproveitava.
4: Espetacular, né? Porque livrou da defesa, livrou do goleiro, ficou livre pro meio. Mas aí ele estava impedido, né?
0: É verdade, vai aqui trabalhando bola, até que tá participativo aqui o Paulo Baia. Bola pelo meio, abre jogada, entrega aqui com o Lucas Sacha, ele domina, faz o passe de lado. Quem recebe agora é o Rodrigo. Rodrigo abre jogada pela esquerda, passando aqui para o Mucuri. Vamos lá, Mucuri, vamos lá, Mucuri, pra cima deles, Leão. Bola pela esquerda, vai trabalhando bola, o Fortaleza devolve mais atrás, bola com o Rodrigo. Vai tocando bola o Fortaleza, lançamento, linha de fundo, pintou, levantamento, vai marcar o Fortaleza. Aparece ali o Militello, já tem jogador caído do CRB, mas tá valendo tudo. O Bruno Arleu disse que não teve nada. Levantamento aqui pra grande área, sai do gol com tranquilidade aqui o Vitor Caetano. Wesley.
1: É, mais uma vez chegando o Fortaleza pelo lado esquerdo. O Militello chegou ali pra tentar a finalização de perna esquerda, mas a zaga acabou aliviando a pressão em relação ao centroavante argentino. Conseguiu retomar a posse de bola, tenta o contra-ataque, o CRB que vence pelo placar de 1-0.
0: É verdade, e o CRB vai lutando lá pelo lado direito. Bola aqui pelo meio, aqui com camisa número 8, que é o Christopher. Ele entrega de lado lá pela ponta, vai chegando perigosamente. Bola aqui com o Mikael dentro da grande área, tem que tirar daí, Leão. Afasta a zaga, ali com o Lucas Gasal. Era o Lucas Sacha complementando, afastando o perigo. 11 minutos passados desse segundo tempo. 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Estádio Rei Pelé. Em Maceió, você confere tempo e placar do jogo. 11 minutos passados desse segundo tempo. E no placar da Nova Brasil FM, tá lá.
2: CRB.
0: CRB tem um.
2: Fortaleza.
0: Fortaleza 0.
3: Calvânio Barbosa.
0: Eu tô aqui levando as emoções do Campeonato Brasileiro da Série B. Para você ligado na Nova Brasil FM 106.5. Bola aqui com o camisa. O camisa 36, o Lucas Louvar para a equipe do CRB. A bola volta, cai lá do lado direito. Quem recebe é o Wallace, camisa 82. Bola no meio aqui com o Christopher. Ele entrega de lado, vai trabalhando bola o CRB. O Fortaleza até que teve uma melhora. Quero daqui a pouco a opinião do Edmilson Marcel. Volta a bola aqui no campo de defesa, vai recuando ainda mais a posse da bola aqui pela esquerda. Trabalhando a bola com o Fábio Alemão. Ele descarrega ali para no comando do ataque. Vai correndo atrás dela ali para isso da W Monte. É o Thiaguinho. Volta a bola com Fortaleza. Rodriguinho é quem domina. Carrega a jogada. Tem um espaço livre para ele trabalhar essa bola. Vai descendo para o ataque em diagonal agora. Deixa de lado. Quem recebe é o Rodrigo. Abriu jogada pela esquerda. Vai saindo para o ataque a equipe do Fortaleza lá pela ponta. Vem a marcação do CRB. Bola com o Vitinho. Vitinho deixa um pouco mais atrás. Rodrigo é quem recebe, devolve com o Lucas Sacha. Abriu jogada pela direita, vai pintar levantamento. Paulo Baia mandou direto pra fora. Mais uma vez que eu não entendi se ele chutou direto ou fez o cruzamento. O fato é que quase dava certo, hein, Asley?
1: É, quase dava certo. A gente não sabe se ele tentou cruzar ou se tentou encontrar o goleirão Vitor Caetano adiantado. A bola até passa muito próxima à meta do goleirão da equipe regatiana. Porém, não foi o suficiente para o Fortaleza conseguir empatar o jogo. Mas uma boa opção de ataque, mas não foi a situação que o treinador Thiago Carpini queria para esse lance. Segue o Fortaleza no ataque e vai perdendo por 1-0.
0: 13 minutos e 20, quero a opinião do Edmilson Marcial e o jogo, Edmilson.
4: Fortaleza começou bem superior no segundo tempo, está dominando. Já teve um perigo iminente da equipe num contra-ataque da equipe do CRB, mas o Fortaleza está superior, está pleno, posse de bola plena, só está faltando aquela competência. Eu diria que no penúltimo passo também, porque a bola não está chegando para o centroavante. Militelli chegou uma vez e ele estava impedido, só.
0: 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Telefone 3260-4800. 14 minutos agora, jogo paralisado. Tem jogador do CRB caído, Wesley.
1: É, jogador do CRB caído. O Rodrigo acabou fazendo a falta ali em cima do nosso Tiaguinho, número 17. Porém, no lance lá de ataque, o Maurício Mucuri ficou desesperado com a não marcação falta do Bruno Arleu em cima dele. Mas o Bruno Arleu marcou somente a falta a favor da equipe regatiana, que já vai ser batida pelo Wallace 82, que entrou nesse intervalo de jogo, vai vencer no Galo 1-0.
0: 5 da tarde, mais 22 minutos. Estádio Rei Pelé. Você confere tempo e placar do jogo. 15 minutos passados desse segundo tempo, etapa final. E no placar da sua Nova Brasil FM, tá lá.
2: CRB.
0: E um Mikael.
2: Fortaleza.
0: 0.
3: Talvani Barbosa.
0: Eu tô aqui levando as emoções da 14ª rodada para você ligado na Nova Brasil FM 106.5. 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Bola aqui pelo meio, quem trabalha a bola é o Paulo Maia, lá pelo meio, devolve com o Lucas Sacha. Mais atrás aqui quem domina é o Luan Freitas, para a equipe do Leão. Vai dominando, carregando a jogada, abriu ali pela ponta esquerda, quem recebe é o Luiz Fernando, amortece a jogada, aparece dupla marcação para cima dele. Aqui agora a zaga do CRB afasta de qualquer maneira, não brinca, em serviço, dá um bicão nela, a bola vai viajando lá pelo lado esquerdo. 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Vamos lá, Leão, tentar o gol de empate. Já teve bola na trave. Fortaleza já veio até melhor para esse segundo tempo, não é, Edmilson Marcelo?
4: Melhorou bastante, está com domínio pleno da partida, tem a partida na mão. O problema é só competência na hora da finalização. É só o que está faltando para o tricolor.
0: A verdade é que o CRB arrefeceu, viu? Deu uma arrefecidazinha, rapaz.
4: Nossa, a pressão do Fortaleza está levando o CRB para jogar. Um atacante do CRB fica sempre antes da linha do meio campo. Quer dizer, está acuado o CRB.
0: Aí o que foi que houve aí, hein, Wesley? Estou tentando aqui saber o que houve aí. Tem uma reclamação ali do Luiz Fernando. Eu acho que ele está reclamando do goleiro aí, o Vitor Caetano, que agarrou com as mãos. Não sei se foi uma devolução com os pés. Deixa eu ver o que houve. Ele não poderia. É um recuo mesmo.
1: Não, acho que
0: isso. Eu acho que isso é. Eu acho que isso é jogada normal, né, Wesley?
1: Eu acho que ele colocou a bola em jogo de novo, ó, e depois pegou ela de novo. Ó, e não pode, isso é falta. Tiro livre indireto. O Bruno Arleu levanta logo a mão.
0: Verdade.
1: Como desculpa a expressão, mas. Como se diz na linguagem do cearense, ele foi.
4: Olha, uma grande oportunidade para o Fortaleza fazer, né? O gol, né?
0: É difícil, né? A emoção do jogo não é de Deus.
4: A barreira vai ficar.
1: Não, ele quis ser esperto.
4: Pois é, a barreira vai ficar na linha
1: do gol.
4: Dentro do gol, para a linha.
1: Tá aí certo? Na pontaria que esses homens estão, Titi.
4: É, mas dá pra fazer. Aí porque, olha, foi dentro, ou ali a meio metro, 20 centímetros da pequena área.
1: Agora sim, o detalhe do Bruno Arleu é que ele tava muito atento ao jogo, né?
0: Verdade.
1: A gente critica, a gente fala quando precisa falar.
0: São
1: mas
0: detalhes,
1: dessa
0: né,
1: vez ele tava muito atento. Porque após o cruzamento do Paulo Baia, o Vitor Caetano ele encaixa primeiro, né? No primeiro encaixe. Aí ele coloca em jogo, toca com o pé na bola e depois agarra de novo. Então já foram duas vezes que ele coloca. Então o Bruno Arleu bem atento, marcou essa infração. E é a grande oportunidade do Fortaleza, apesar de ter muito um mar branco e vermelho para servir como muralha. Mas o Fortaleza tem a grande chance de, quem sabe, chegar ao gol de empate.
4: O CRB tem 11 jogadores
1: que não pode bater direto, são dois toques, tá?
4: O CRB tem 11 jogadores ali na marca da linha do gol. Todo mundo ali postado. Fortaleza com inteligência faz. É só dar um toquezinho para alguém, porque hoje não precisa nem percorrer toda a circunferência da bola. Botou o pé em cima, o outro já pode chegar e bater.
0: E é isso. E agora vai autorizar aqui o Bruno Arleu. A barragem está quase dentro do gol. É um lance aqui inusitado que vai viralizar aí, viu? Que o goleiro quis dar uma de esperto. E quem sabe agora? Quem sabe agora? Torcedor tricolor, quem sabe o gol de empate do Fortaleza? Vai ali, querendo ganhar tempo ali o Vitor Caetano, reclamando ali dos jogadores ali do Fortaleza. Vai autorizar o Bruno Arleu de Araújo. Lembrando que a cobrança em dois lances, em dois toques. Autoriza, quem sabe gol de empate. Vai marcar o gol, soltou a batida. Em cima da marcação, tem desvio, escanteio. O Wesley Lopes.
1: É a bola de uma jogada ensaiada que não era para o Luiz Fernando, acabou indo para o Paulo Baia, exatamente para poder tirar essa movimentação da defesa do CRB. Mas aí o atleta do CRB se lançou contra o Paulo Baia, conseguiu desviar para a grande vibração da defesa regatiana. Escanteio que o Paulo Baia 77 vai para a cobrança.
0: Daqui a pouco o giro do tempo do placar, porque tem escanteio para a equipe do Fortaleza. Ali os jogadores reclamando bastante com o Bruno Arleu. Ali o Fábio Alemão, tem também o camisa 36, o Lucas Louvar. Vai autorizar a cobrança do escanteio. Paulo Baia na bola. Fez o cruzamento, o rasteirinho vai marcar o Fortaleza. Vitinho para fora! Minha Nossa Senhora, quase dava certo o Vitinho! Vitinho, eu lhe conheci diferente, Vitinho. Ô, Wesley Lopes.
1: Mais uma vez uma jogada ensaiada. O Paulo Baia, quando todo mundo imaginava que ele fosse mandar essa bola por cima, ele toca na entrada da área pro Vitinho chegar batendo de perna esquerda. Um lance muito parecido com aquele segundo gol, um gol de empate do Vitória na Copa do Nordeste. Mas naquela ocasião o Martins mandou lá no ângulo. Dessa vez o Vitinho praticamente furou. Mais uma vez perde uma oportunidade boa de empatar o jogo. Segue 1-0 pro CRB.
0: E o CRB vai para ataque perigosamente. Olha, o CRB vai marcar o gol. João Ricardo, que defesaça! Espetacular, João Ricardo! Vai garantindo esse 1-0, João Ricardo. Uma defesa sensacional, Wesley!
1: Espetacular a defesa do João Ricardo. Jogada do Daldá pelo meio. Fugiu da falta do Sacha, tocou pro Christophe. Ele, o carequinha de perna direita, bateu de primeira para espetacular defesa do João Ricardo, que de mão esquerda mandou pela linha de fundo a escanteio, que o próprio Christophe, número 8, vai para a cobrança.
0: Christophe na bola, pé direito, levantamento lá para a grande área. Entra a zaga, corta, afastando ali o Lucas Sacha. A bola cai lá do lado esquerdo, não tem ninguém. Melhor para a equipe do CRB, que vai dominando, descarregando. Na verdade, voltando lá com o goleirão, Vitor Caetano. 5 da tarde, mais 29 minutos. Estádio Rei Pelé, você confere tempo e placar do jogo. 22 minutos passados desse segundo tempo. E no placar da Nova Brasil FM tá lá.
2: CRB
0: tem 1, Mikael.
2: Fortaleza!
0: Até aqui 0.
3: Talvânio Barbosa.
0: É, e o jogo ganhou em emoção. Ganhou em emoção, ficou bem melhor nesse segundo tempo. Fortaleza já teve chance de empatar, mas tá com azar danado, hein, grande Admilson Maceió?
4: É, na verdade, tá faltando competência, aquela história que foi muito dita no início da partida, no intervalo, principalmente tá falando. Faltando competência naquele último toque da bola. Impressionante como cria oportunidade, tem chance de finalizar, na hora da finalização, aí falha o Fortaleza. Tá jogando bem melhor que a equipe do CRB.
0: É verdade, já teve mais um lance aqui interessante. Não é não, Wesley? Quase mais um bom momento do Fortaleza.
1: É mais uma jogada de lado de campo e mais um cruzamento, né? O Fortaleza abusa dos cruzamentos na área buscando o Meritello. Esse escanteio que o próprio Baia vai para a cobrança, o 77 tricolor.
0: É verdade, vai autorizar a cobrança, o levantamento, entra a zaga para fazer o corte, a bola cai aqui do outro lado, do lado direito. Vai ali o Vitinho para fazer a cobrança do arremesso lateral, 23 minutos. 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Vai para a cobrança do arremesso, coloca a bola lá na grande área, tira, afasta o Fábio Alemão. A bola cai aqui nos pés do Lucas Sacha. Na intermediária, o CRB nesse momento todo recuado, todo atrás ali da intermediária, bola aqui com o Luan Freitas, deixa aqui com o Maurício Mucuri, vai dominando, vamos lá Mucuri, carrega a jogada, entrega para o Paulo Baia, que foi deslocado lá para o lado esquerdo. Vamos lá, Paulo Baia, que entrou, até deu uma boa movimentação, o Paulo Baia, bola pela esquerda, vai pintar levantamento, Maurício Mucuri, pé esquerdo na bola, o toque de cabeça, a bola tá viva, olha o Fortaleza vai marcar, tira a zaga, e agora no complemento, Vitor Caetano pratica a defesa. Até que o Fortaleza melhorou, tá tentando, mas não tá tendo tanta sorte assim, Wesley.
1: É, não tá tendo, é competência. Olha o Leão novamente no ataque.
0: É, e o Fortaleza vai dominando, bola pelo meio, Rodriguinho é quem carrega a jogada. Só dá Leão nesse momento, o CRB todo atrás. Devolve, entrega com o Vitinho, vamos lá, Vitinho acerta um chutaço daqueles de fora da área. Faz o passe, a devolução agora pro Vitinho, deixou com o Luiz Fernando, ele entrega de lado, volta aqui pelo lado esquerdo, Mucuri, quem recebe, pé direito na bola, levantamento, entra a zaga mais uma vez para cortar, bola aqui com o Christopher, tentou, escorar de cabeça, não conseguiu, volta a bola com Fortaleza, Rodrigo é quem domina, bola com o Lucas Sacha, abriu jogada pela direita, linha de fundo, bola aqui com Paulo Baia, vai pintar levantamento, bate em cima da marcação, a bola volta com o CRB, Christopher é quem domina, entrega pela esquerda, vai trabalhando a bola aqui com o Lucas Louvar, bola pelo meio do campo, vem aqui buscar jogo da W, Monte vem, arranca, aqui pelo lado direito, derrubado, falta. Falta.
4: Mandou seguir, mandou
0: e
4: seguir.
0: Ele mandou seguir. Deu vantagem, disse que não houve nada ali, o Bruno Arleu.
1: Ele deu vantagem, né? Não é que não houve nada. O Gasal fez uma falta duríssima em cima do Dadá, mas ele deu vantagem, né? A bola sobrou no pé do Mikael. O Mikael preferiu não seguir com o ataque e voltar com ela. E aí agora ele para o jogo, que o atleta ficou no chão, sentindo ali dores, o Dadá Belmonte. Na verdade, o Thiaguinho,
0: Thiaguinho,
1: né?
0: O 17. É verdade. 17.
1: Acabou sendo levantado ali pelo Gasal, mas aí o Bruno Arleu mandou o jogo seguinte, só que aí o Mikael, como estava sozinho, não quis se desgastar em tentar fazer a jogada sozinho, né? Preferiu recuar para o Bruno Arleu poder, sei lá, quem sabe, dar um cartão amarelo para o Gasal. Ele não fez nenhuma das duas situações e o CRB vai ter novamente a posse de bola.
0: 5 da tarde, mais 33 minutos. Estádio Rei Pelé, você confere tempo e placar do jogo. 26 minutos passados desse segundo tempo, etapa final. E no placar da sua Nova Brasil FM, tá lá.
2: CRB
0: tem um, Mikael.
2: Fortaleza
0: 0.
3: Talvani Barbosa.
0: Eu aqui, levando as emoções da 14ª rodada. Quero mais uma opinião por dentro do jogo. Edmilson Marcial, e o jogo?
4: É, o CRB encontra seríssima dificuldade para sair para o jogo. Tá no meio campo do Fortaleza tomando conta, porque adiantou a marcação. Está jogando praticamente no campo adversário. O CRB fica acuado, tentando sair na base do chutão. Só tem um atacante lá na frente. Só tem o Mikael, né, que é grandalhão, só tem ele na frente, o restante todo mundo se defendendo. É muito tempo ainda, nós temos agora 27 minutos, tem ainda 18 minutos pela frente para o Fortaleza conseguir sair dessa situação negativa. Olha o ataque lá.
0: E lá vem o CRB perigosamente, bola aqui pela esquerda, soltou a batida em cima da marcação, a bola foi para fora, é lateral para a equipe do CRB. Vai aqui para movimentar aqui o Lucas Louvar. Daqui a pouco vem mudança na equipe do Fortaleza. Daqui a pouco o Wesley vai dizer pra gente aí quem é que o Carpini vai colocar em campo. Coloca a bola em jogo na cobrança do lateral. Vem aqui chegando a equipe do CRB, levantamento lá pra grande área. Passa ali por todo mundo, vai pra fora. Só tiro de meta, não é, Wesley?
1: Apenas tiro de meta, jogada aqui pelo lado esquerdo. Cruzamento de perna direita. A bola cruzou toda a extensão da defesa do Fortaleza. Foi pela linha de fundo. Tiro de meta a favor do Tricolor. João Ricardo já vai colocar em jogo. E daqui a pouco temos o Wellington e Pierre para entrar na equipe do Tricolor.
0: É jogo pro Wellington. É jogo pro Wellington, porque ele é arisco, é rápido, é bom jogador. 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Bola pelo meio, é o Fortaleza quem domina, só dá a Fortaleza nesse segundo tempo. Bola aqui com o Rodrigo. Rodrigo entrega com o Luan Freitas. Vai carregando a jogada, tem espaço, tem uma liberdade imensa aqui pelo meio. Deixa aqui com o Paulo Baia. Chega a marcação aqui na devolução sensacional para o Paulo Baia na tabela com o Vitinho. Que drible sensacional do Paulo Baia. De trivela, o levantamento ali para a grande área. Afasta a zaga do CRB. Volta a bola aqui com o camisa 36 aqui, o Lucas Lovar, para tentar tirar. Mas que boa jogada do Paulo Baia. Tô gostando bastante do Paulo Baia aqui pelo lado direito, viu, Wesley?
1: É, o Paulo Baia é muito esforçado, dedicado, mas infelizmente, de vez em quando, falta um pouco de eficácia para ele. Dessa vez ele retoma a bola, ganha no pé de ferro do atleta do CRB, mas na hora de fazer o cruzamento, deixou a bola correr demais e cruzou a linha de fundo, né? Terceira substituição, sai Lucas Sacha, 88, para a entrada do Pierre, número 5, e também sai o 11 Vitinho para a entrada do 31 Wellington. São mais duas substituições no Fortaleza.
0: Agora lembrei do amigo meu, viu, de vez em sempre, mas o Paulo Baia até que está esforçado, como você falou. Edmilson Maciel mexe, o técnico Thiago Carpini.
4: Colocar um jogador descansado, né? Por exemplo, o volante, o primeiro volante, o homem de pegada do Fortaleza. Ele tira o Lucas Sacha porque vai colocar alguém com uma saída de bola melhor. Está correto ele. O Fortaleza está dominando plenamente. Não precisa ter o primeiro volante que só defende. Está correto ele.
0: E aqui nessa furada aqui do CRB, mais um complemento. Dá o bicão para frente. A bola vai viajando, cai ali pelo meio. É o CRB que tenta fazer o gol para sacramentar a vitória, mas o Fortaleza está melhor no jogo. Eu acredito mais no gol de impacto do Fortaleza do que no CRB, que recuou. Bola pela esquerda, vem aqui o Leão, vem carregando jogada para lá, para cá, passou por um, por dois. E agora o Bruno Arleu tá parado, marcando a falta.
1: É, falta do Wallace em cima do Paulo Baia, boa jogada dele, gingou pro lado, gingou pro outro. Na hora de conseguir espaço para ir ao ataque, foi derrubado pelo Wallace. Falta pro Fortaleza, quem sabe na bola parada o Leão pode chegar ao gol de empate.
4: O Paulo Baia tá usando muito um artifício que quase ninguém usa mais no futebol, que é cruzamento. Cruzar na área, vira de regoleiro, grandalhão, com as mãos, pode defender. Os zagueiros normalmente são os mais altos do time e ele usa muito. É melhor tocar a bola, tentar alguém chegando pelo meio para fazer uma finalização.
0: É verdade. E agora, Bruno Arleu, muita demora, como sempre. Mas até que tá ok a arbitragem do Bruno Arleu. Vai autorizar agora a cobrança, vem levantamento, levantou pra grande área, sai do gol, Vitor Caetano faz a defesa, afasta agora no complemento a zaga da equipe do CRB. A bola cai aqui no campo de defesa, aqui com o, tem que tirar daí, o Thiaguinho pressionando, ficou ali no chão, pediu a falta e o Bruno Arleu tá parando, marcando, Wesley.
1: É, marcou falta em cima do Dadá Belmonte, mas Dadá, assim, A falta de comunicação do Rodriguinho com o Pierre foi um absurdo, né? Porque eram dois contra um. Era só o Rodriguinho rondar o Dadá e o Pierre fazer a cobertura e tomar a posse de bola e sair pro jogo. Mas aí ele vai, consegue fazer a falta em cima do Dadá e ainda leva cartão amarelo. Então, assim, prejuízo absurdo somente por uma falta de comunicação dos dois. Era só o Rodriguinho cercar, ele antecipava o Pierre e saía com ela em jogo. E aí o Dadá sente, o departamento médico entra. Lavam-se mais uns 3 a 4 minutos.
0: Usou da malandragem, né, Wesley?
4: E tem o seguinte, como ele levou o cartão amarelo, o jogador está ganhando tempo literalmente, porque ele vai ser atendido dentro de campo. Levou o cartão amarelo, ele não precisa sair do jogo para depois voltar. É a coisa da inteligência do jogador, né?
0: É como você falou, viu, Wesley? Com isso, vai ganhando tempo aí o CRB. 32 minutos desse segundo tempo. De até aqui, 1 para o CRB, 0 para o Fortaleza. Gol do CRB que foi marcado aos 7 minutos ainda do primeiro tempo. 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Ali o Thiago Carpini aproveita ali para conversar ali com o quarto árbitro para poder reclamar, fazer aquele adendo ali de todo o treinador.
4: Atenção. Chamar atenção para o tempo que o adversário está ganhando.
0: É verdade, também.
4: Para ter um desconto bem gordo no final.
0: É verdade, agora tem falta para a equipe do CRB. Já está tudo ok ali com o Dada Belmonte. Autorizado, pé direito, levantamento, sai do gol. João Ricardo afasta, dá de soco ali, tira de qualquer maneira. E a equipe do CRB, eu não entendo essas jogadas não do CRB. Já é a segunda vez que acontece isso. CRB no ataque, volta a bola com o goleirão. O Vitor Caetano.
4: Tinha três jogadores do CRB ali.
0: Eu não entendo,
4: no meio campo, ele joga, dá um chutão lá para sua. Como se fosse ganhar tempo. Não é ganhar tempo, não é perder.
0: Justamente. 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Bola com Fortaleza, aqui é o Pierre. Pierre com a primeira participação dentro do jogo, faz o passe, mas já recupera a posse. A equipe do CRB vem aqui com um grandalhão. O Mikael, autor do gol, recebe a falta. E o juizão tá parando, marcando, Wesley.
1: Tá marcando a falta em cima do Mikael, em cima do Gasal. Derrubou o centroavante da equipe regatiana. Ele driblou a bola ali pro lado direito, ele derrubou ele de perna esquerda. Falta no meio-campo. Achei até que fosse pintar um cartão amarelo para o Gasal, porém o senhor Bruno Arleu acabou não marcando nada. E teremos agora a segunda substituição na equipe do CRB, né? Ele vai tirar aí o Dada Belmonte, número 97, e vai entrar em seu lugar o Reverson, número 6. Então assim, ele não muda um atacante por outro atacante, né? Ele vai tentar reforçar a marcação. Exatamente por causa dessas várias chegadas do Fortaleza no segundo tempo.
0: É verdade, e olha o CRB no ataque, tira a zaga do Fortaleza, afasta ali, mas a bola cai aqui com ele, com o Reverson, que acabou de entrar. Tenta a projeção ali, teve um braço ali no rosto do Wellington. Mas o juizão não deu nada. Vem aqui a equipe do CRB, dentro da grande área. Afasta a zaga do Fortaleza. Tira agora com o Rodriguinho. 5 da tarde, 43 minutos. Estádio Rei Pelé, na cidade de Maceió. Você confere tempo e placar do jogo. 35 minutos passados, etapa final. E no placar da Nova Brasil FM, tá lá.
2: CRB.
0: Tem um, Mikael.
2: Fortaleza.
0: 0.
3: Calvânio Barbosa.
0: Aqui na Nova Brasil FM, levando as emoções da Série B. Olha o Fortaleza, marca o gol. O toque pro gol. Miritello. Gol. Como sempre, oportunista, tocou pro fundo da rede. No cruzamento do lado esquerdo. O cruzamento do lado esquerdo, ele se antecipou ao goleirão Vitor Caetano. Tocou pro fundo da rede. É o gol de empate. É o Leão, sabia que tinha reação. Fortaleza bem melhor no segundo tempo. Miritello empata o jogo no Rei Pelé. Wesley Lopes.
1: Jogada pelo lado esquerdo. Paulo Baia, que entra muito bem nessa segunda etapa. Puxa para a perna direita, faz o cruzamento com carinho, com afeto. Mas o fator que define esse gol é a inteligência do centroavante argentino em se antecipar à zaga da equipe regatiana e também ao goleirão da equipe do CRB. Olha o Fortaleza.
0: Olha o Fortaleza marcar o segundo gol, derrubado. Quase o segundo gol, numa bobeada da defesa do CRB. Ô Wesley Lopes.
1: Não deu tempo nem de descrever o gol de empate do Fortaleza e quase ele chegava à virada. O Vitor Caetano acabou dormindo no ponto, tocou a bola em cima do Luiz Fernando. Quase o segundo gol do Leão. Se o Luiz Fernando tivesse sido um pouco mais rápido, poderia ter aproveitado a chance da virada aqui no estádio Rei Pelé.
0: 37 minutos e 20, Edmilson Maciel. Fortaleza empata com o Miritello.
4: Mais do que justo, né? Porque foi bem superior, já deveria ter saído desse gol há algum tempo. Agora, pode se preparar, que nós temos aí 39 minutos, vamos ter aí uns 12 a 15 minutos de pressão plena do Fortaleza. Pode se preparar.
0: Teve alteração no CRB, viu, Wesley? A saída do Thiaguinho, me parece que entrou o Bádio. Quero só saber a numeração dele.
1: Certo, vou só te confirmar que o Douglas Bádio está no jogo, não é isso?
0: Isso.
1: Daqui a pouco a gente confirma só o número dele para você, mas olha o Fortaleza no ataque.
0: Beleza, Fortaleza vem aqui com o Pierre. É o que eu falava, Fortaleza melhorou no segundo tempo. E conseguiu o gol de empate. Bola aqui com o Lucas Gasal. Tem detalhe informando.
1: Thiaguinho 17 saiu para a entrada do 7. Douglas Bádio, aquele mesmo, revelado pelo Flamengo, com passagens pelo futebol cearense, vestindo a camisa do Ceará. Ele está no jogo.
0: E já vai aqui o CRB. Aqui pela esquerda o Rodriguinho faz a proteção. Devolve atrás com o Luan. Com o Luan Freitas. Luan Freitas devolve aqui com o Lucas Gasal. Até aqui o Fortaleza empata 1-1 com a equipe do CRB, 38 minutos. Vamos nos caminhando para o finalzinho do jogo aqui em Maceió. Em Maceió, no estádio Rei Pelé. Bola com o Fortaleza, só deu Fortaleza nesse segundo tempo. Não, Edmilson.
4: Verdade, foi superior fazendo justiça. Agora, lógico, né? É um time grande, um time que tem uma competição com uma capacidade muito grande, principalmente a capacidade ofensiva. E aí foi para cima. Marcou o gol, já poderia ter saído, né? Agora um lance feio ali, uma porrada, rapaz, chute na cabeça do jogador do CRB.
0: Foi nocaute, hein?
4: Na hora, caiu, imediatamente o ar chamou o departamento médico. Ele está se mexendo já, graças a Deus.
0: Está se mexendo. Está se mexendo já, mas a pancada foi forte, viu? Uma bolada ali. A bolada é no rosto, exatamente.
1: É exatamente no canto que você faz o caboclo desacordar, né? Que é aqui atrás do ouvido, né? Tá tudo zunindo, ele apagou na hora ali o zagueirão da equipe do CRB, que é exatamente o Henry 44, e vai pintar substituição, tá?
4: Agora, radialista tem essa vantagem, não tem perigo de uma dor dessa, de uma porrada dessa.
1: Não tem perigo, a não ser o ponto de gol, que fica ali atrás do gol, leva uma cobrança de falta.
4: Aliás,
1: ali,
4: eu lembrei de um locutor lá, que ele botou o sobrinho dele para ser repórter lá no PV. Aí o cara deu os óculos.
1: Puxa,
4: deu chute, quebrou os óculos, ele ficou cego lá, sem poder trabalhar.
0: Coitado. Ainda tá zunindo ali no Henry, viu? Uma pancada, ó. Foi cheio, rapaz.
4: Rapaz, ali é nocaute na hora.
0: 5 da tarde, 48 minutos. Estádio Rei Pelé em Maceió. Você confere tempo e placar do jogo. 40 minutos passados, etapa final. 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
2: CRB
0: tem 1.
2: Fortaleza
0: tem 1, empatou com o Miritelo.
3: Talvânio Barbosa.
0: Eu tô aqui levando as emoções da 14ª rodada da Série B. E agora o atleta do CRB vai saindo aí, porque foi um nocaute, né? Tá sentindo ali o atleta. Ele tá querendo saber, né, em que país tá, porque a pancada foi forte, rapaz. Ainda tá zunindo ali, viu, Edmilson?
4: Chega de ser. Você tá onde? Estou na Copa do Mundo. Totalmente zonzo.
1: E o Guilherme Pato, atacante, entrou no lugar exatamente do Henry 44. Daqui a pouco, 19, Luiz Felipe também vai pro jogo. A gente vai só confirmar quem vai sair pra entrada dele. É exatamente o Mikael. Sai um tanque, entra outro. Sai Mikael, 28, para a entrada do Luiz Felipe, 19.
0: Luiz Felipe é bom, é com café. Mas vamos ver aí. O grandalhão Mikael sai, viu? Eu tava vendo aqui, viu, Edmilson? Esse Mikael, ele teve um bom momento só na equipe do Sport. Por onde ele passou, ele não deu certo.
4: Né? Ele é um jogador voluntarioso, pesadão, grandalhão, alto, forte. É um jogador que tem um corpãozinho impressionante. E aí ele faz uso disso. Só que bem marcado é complicado. Ele fica bem marcado, a não ser naquela primeira jogada que ele fez o gol.
1: E no Fortaleza, daqui a pouco, para encerrar as 5 substituições, Lucas Crispim, número 10, vai pro jogo.
0: 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Bola com Fortaleza. Luan Freitas aqui domina 42 e 30. Vamos nos caminhando para o finalzinho desse segundo tempo. Finalzinho do jogo aqui no estádio Rei Pelé. Bola pela esquerda. Um fato que tem acontecido com o CRB é fazer o gol e acontecer isso daí, ó. Recuar e tomar o gol de empate, uma virada, assim como aconteceu na rodada anterior. Não é mais, né?
4: Ainda vamos ter uns 6 a 7 minutos.
1: Exatamente. Foi o relato que nós trouxemos contra o Atlético Goianiense, né? Ele chegou a fazer 3-0 e sofreu o empate.
0: E está se repetindo aqui.
1: Agora que hoje se repita, mas seja nem empate, não, seja virada.
0: E vai aqui o Rodrigo, vai dominando. 43 minutos, aparece a marcação aqui do CRB, bola pelo meio, Pierre quem domina, esqueceu da bola, lembrou agora, carrega a jogada pela direita, que drible sensacional do Rodriguinho, é o chamado, como é que chama, rapaz?
4: Drible da vaca,
0: meia lua, tem um monte de nome aí. Bola aqui com o Rodriguinho novamente, Rodriguinho até que se acertou no Fortaleza. Aparece aqui o Luiz Fernando, deixa aqui de lado, vai carregando jogada o Leão, com o Wellington, entrega ali na entrada da área, volta a bola com o Luiz Fernando, soltou a batida, aparece a zaga
2: Fortaleza,
0: o chute tinha endereço, hein, Wesley Lopes.
1: Jogada, tabelinha envolvente aqui pelo lado direito, Rodrigo pro Wellington, Rodrigo pro Luiz Fernando. Luiz Fernando chegou batendo de perna direita, a bola aí bateu na zaga, é escanteio aqui pelo lado direito. Paulo Baia, 77, de perna direita na cobrança.
0: Vamos lá, Leão. Quem sabe agora o gol do Vira-Vira. Autorizado, pé direito na bola. Afasta a zaga no primeiro pau. Tira ali com... Era o Douglas Baggio tirando, ajudando na marcação. E aqui o Lucas Crispim tá doido para entrar, porque vai mexer o técnico Tcheco Carpini. Daqui a pouco vem aí o Crispim pro jogo. Bola pelo meio, não perde ganha. Volta a bola com o CRB. Quem domina o Fortaleza, sobra ali do lado direito. Tá parando ou marcando alguma coisa aí, Bruno Leão?
1: Marcou falta do Luiz Felipe em cima do Luan Freitas. E agora vai sair o Luiz Fernando, 32, para a entrada do Lucas Crispim, número 10. Agora eu tenho só uma dúvida. Daqui a pouco eu falo qual é essa minha dúvida em relação a esse jogo, tá?
0: Beleza, tá aí
1: a
0: as
1: pancada que o Henry sofreu, que foi na cabeça, ela não é considerada concussão, né? Porque se for considerada.
0: Tem que ver o protocolo, né?
1: Porque se for considerada concussão, cada equipe tem direito a mais uma substituição,
4: mais
1: né?
4: Pois é.
1: Aí eu não sei se a concussão se dá somente pelo choque, ou se no caso dele, como foi um choque da bola em relação ao arremessado do seu companheiro, mas não sei. Mas daqui a pouco eu vou tentar saber. 6 minutos de acréscimos para essa segunda etapa.
0: Quase acertava o Edmilson Marcelo.
4: De 6 a 7. Né?
0: Oh, exatamente. E aqui o Fortaleza marca o gol. Lucas Crispim, defesaça do goleiro. Na marca do pênalti, quase o Fortaleza colocava para dentro. Wesley Lopes.
1: Meus amigos, o Fortaleza precisa colocar esse pé na forma. Olha o ataque.
0: Olha o Fortaleza mais uma vez, linha de fundo. Entra a zaga para tirar.
1: A zaga do CRB tentando de todo jeito entregar a paçoca pro Fortaleza. Mas o nosso goleirão salvou. Olha o Leão de novo.
0: Olha o Fortaleza, lançamento para a grande área, afasta mais uma vez a zaga do CRB. Vai para o ataque mais uma vez, o Fortaleza vem com o Rodrigo, meio do campo, abre jogada pela direita, quem sabe agora, aparece ali o Militello para de cabeça, afasta agora a zaga mais uma vez, quem aparecia por aqui era o Rodriguinho, fazendo o levantamento lá para a grande área, 5 da tarde, 54 minutos. Estádio Rei Pelé, você confere tempo e placar do jogo. 46 minutos passados, etapa final. Já estamos nos acréscimos. E no placar da sua Nova Brasil FM, tá lá.
2: CRB.
0: CRB tem um.
2: Fortaleza
0: tem um. Militello.
3: Vânio Barbosa.
0: Eu tô aqui levando as emoções dessa 14ª rodada. O Fortaleza que já teve chance da virada, né, não, Edmilson Marcelo?
4: Tá bem mais próximo, mas bem mais próximo do gol do que o CRB. CRB todo atrás, não se aventura mais e o Fortaleza já teve chance. Perdeu o gol demais o Fortaleza.
0: 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Telefone 85-3484-6533. 47 minutos, vamos chegando ao finalzinho do jogo, aqui no estádio Rei Pelé, de 1 para o CRB, 1 também para o Fortaleza. O CRB que abriu o marcador aos 7 minutos da primeira etapa e o Fortaleza conseguiu o gol de empate com o Miritelo. Vem aqui o CRB, vem carregando jogada, ingressou na área perigosamente, vai marcar, chutou, bateu para fora e agradece, a zaga agradece. A zaga agradece, porque o erro aí foi grande, não é, Wesley?
1: É, e o Carpini vai à loucura. Eu não sei com o que ele está gesticulando ali, mas a leitura labial foi bem clara. A culpa é sua, não adianta ficar gritando com os companheiros. A culpa é sua. Essas foram as palavras do Thiago Carpini, que ficou completamente louco com esse transtornado com o erro que cometeu a zaga do Fortaleza, que poderia ter custado muito caro nesse finalzinho de jogo.
0: 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Bola lá pelo esquerdo. Vamos nos caminhando para o finalzinho. Vamos até os 51 nesse segundo tempo. De até aqui, um para o CRB, um para o Fortaleza. Lembrando que o Leão já teve chance do vira-vira. Já teve chance, mas não conseguiu ter competência para poder guardar. Bola pelo meio, aqui com o Christophe. Recebe a falta, o Bruno Arleu em cima do lance, está parando ou marcando?
1: É a falta do Lucas Crispim em cima do Christophe, exatamente para tentar impedir o contra-ataque da equipe regatiana. Falta marcada, já batida, segue 1-1.
0: 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Vamos nos caminhando para o finalzinho do jogo aqui no estádio Rei Pelé. Vai o Fortaleza para o ataque, quem sabe agora? Quem sabe agora o gol da virada? Vai carregando jogada ali, parece que foi empurrado ali o Paulo Baia, porque ele foi tropeçando, viu, Wesley? Só se for as almas mesmo, viu?
1: As almas, meu amigo, que ninguém empurrou ele. Ele mesmo tropeçou com a bola sozinho. Não tinha ninguém pra empurrar ele, ó. Até o ar tá rindo.
0: Foi tropeçando ninguém, ali.
1: Foi se enganchando com a bola. No final das contas, perdeu a grande chance do Fortaleza nesse finalzinho de jogo.
0: Um minuto agora para acabar o jogo aqui no estádio Rei Pelé. 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Aqui, de 1 para a equipe do CRB, 1 também para o Fortaleza. 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E agora, apita o Bruno Arleu, fim de papo aqui no estádio Rei Pelé. De 1 para a equipe do CRB, 1 também para o Fortaleza. Campo de jogo, vou trazer o repórter Wesley Lopes.
1: Vamos que vamos, Talvânio, fim de jogo. Fortaleza conquista um ponto importante dentro da competição, porque roubar pontos do CRB fora de casa é importante. Se bem que se o Fortaleza tivesse vencido o até então lanterna da competição, que é a equipe do América Mineiro, Fortaleza hoje estaria numa situação bem confortável, né? Porque hoje estaria indo a 25 pontos, estaria a 3 do líder da competição, que é a equipe do Vila Nova. Mas como não teve a competência de vencer o América Mineiro em casa, hoje fez até um jogo até certo ponto parecido, mas consegue empatar o jogo e até teve chances de virar, mas leva um ponto importante para a capital cearense e agora enfrenta a equipe do Sport no próximo domingo. O treinador Thiago Carpini terá aí uma semana para poder trabalhar com seus atletas de descanso, de muito treinamento para enfrentar o Sport na Arena Castelão às 18 horas e 30 minutos. Quem sabe já contando aí com o retorno do zagueiro Brits, que hoje não pôde atuar devido a uma lombalgia aguda, e pode ser que o Brits já retorne com esse confronto complicadíssimo diante da equipe pernambucana.
0: Beleza, valeu, tá aí o Wesley Lopes. Fim de papo aqui, um para a equipe do CRB, um também para a equipe do Fortaleza. Quero trazer agora o Edmilson Maciel para fazer, né, o nosso fechamento aqui da nossa jornada esportiva. Falar desse resultado, né? Fortaleza que teve dois tempos distintos, né? No primeiro tempo, o jogo foi mais favorável para a equipe do CRB. No segundo tempo, Fortaleza voltou melhor, né? Tirou as peças que estavam mais atrapalhando do que ajudando. E aí conseguiu esse resultado de empate. Não, grande Edmilson Maciel.
4: Esse negócio de ter que substituir as peças que estavam atrapalhando. Mas como atrapalhar? Olha o Fuentes. O que ele deu demonstração de incompetência hoje foi um negócio extraordinário.
0: Eu me lembrei, sabe de quem é, Edmilson? Do Rafael Ramos.
4: É, né? Só que o Rafael... Rafael Ramos é o queridinho do Jota Egito, viu?
0: Ave Maria. Rafael Ramos
4: é aquele cara
0: que... Nossa Senhora.
4: Pois é, mas o voltando aqui pro jogo, o Fortaleza tem um primeiro tempo ruim, o CRB com um cochilo que foi dado pelo sistema defensivo do Fortaleza, exatamente em cima do Fuentes, que era o jogador que estava ali para marcar o centroavante da equipe do CRB, e ele deu espaço e ele foi lá e fez o gol. O grandalhão Mikael, né? Uma falha que quase foi fatal para o Fortaleza, porque no segundo tempo o Fortaleza melhorou, foi para cima, foi plenamente superior. Uma outra estocada, o goleiro João Ricardo fez alguns milagres até. Mas jogada de contra-ataque, bola parada que chega e faz uma finalização, tal, alguma coisa assim. Mas o Fortaleza, em termos de posse de bola, foi absoluto nessa segunda etapa. Depois que o Fortaleza fez o gol, e o gol foi aos 36 minutos dessa segunda etapa, se eu não me engano foi isso, aí eu imaginei, tenho aqui 9 mais uns 4, 5, 6 ou 7, ou seja, 15 minutos mais. Foram 15 minutos do Fortaleza infernizando o sistema defensivo da equipe do CRB. Imagino que o torcedor do CRB estava se apegando com tudo que é santo para não tomar o gol. Mas foi incompetente, o Fortaleza criou demais, o goleiro fez grandes defesas também, o goleiro do CRB, esse Vitor, é um baita goleiro, é tanto que salvou hoje o CRB de tomou um gol porque tinha que tomar. Daquele jeito ali não dava para... Aliás, foi uma jogada muito interessante do Meriteiro. Ele chegou e se antecipou, fez o gol do Fortaleza. Agora, justo o placar, não. Fortaleza foi mais time, na minha concepção. O CRB jogou melhor o primeiro tempo pro gol, mas a superioridade do Fortaleza na segunda etapa foi bem maior do que foi o CRB na primeira etapa. Vem com um bom resultado e tem agora diante de si um clássico do Nordeste, que é o Sport Recife. Tem problemas, meu caro?
1: A garganta hoje está falhando para todo mundo, viu, Titio? Mas pode ficar tranquilo. Em relação a desfalques para esse jogo diante do Sport, provavelmente, a não ser que essa lesão do Brito seja algo muito sério, ele deverá estar à disposição, né? Hoje ficou de fora apenas ele, Brits, zagueiro, e o seu compatriota, o Cardona, que se recupera de uma artroscopia no joelho esquerdo. Então esses foram os únicos desfalques para esse jogo de hoje. Vou apenas confirmar se o cartão sofrido pelo Rodriguinho hoje foi o seu terceiro, não acho que tenha sido, mas amanhã, dentro da Nova Brasil em Campo, nós trazemos todos os detalhes desta situação. Mas em relação à lesão, só apenas o Brits que deve se recuperar dessa lombalgia para o jogo diante do Sport.
4: Tem uma semana toda para tratar, tanto para tratar quanto para rearrumar a casa.
1: Essa era uma das grandes
4: reclamações
1: do Carpini em relação aos seus adversários, né? Se igualar a eles nesse nível de descanso. E agora não tem mais essa desculpa, né? O Fortaleza jogou hoje em Alagoas, deve estar retornando já para a capital cearense. Amanhã já deve iniciar os trabalhos visando esse confronto diante do Sport no domingo. E aí terá no mínimo entre 5 a 6 dias para conseguir fazer um bom jogo diante do Sport. E quem sabe diminuir inclusive a própria diferença para um adversário direto, que hoje é a equipe pernambucana, para o Fortaleza dentro dessa parte de cima da tabela.
4: O Tavani está procurando ali para saber como é que ficou a tabela depois dessa partida, porque daqui a pouquinho tem o jogo do Goiás, tá certo? Que é um dos concorrentes que estão chegando lá, e ele está dando uma pesquisada aí para ver no momento, porque a jornada vai terminar acho que é terça-feira, vai até terça para acabar essa rodada, né? Não é isso, Tavani?
0: É verdade, viu? Grande Edmilson Maciel. Deixa eu ver aqui o resultado do jogo do São Bernardo.
1: Tá 0x0 ainda.
0: Tá 0x0 ainda, né? Intervalo de jogo.

0: Porém, eu tenho a impressão que com aquela vitória, aquela moral. Você sabe que você pega um Fortaleza em pleno Castelão, aplicar 3-0, dá moral, vai lá pra cima. Não é um grande time, não. Mas de repente ele pode começar a fazer uma gracinha aqui. Não vai ser aquilo que a gente tinha visto. 9 partidas, eram 12 partidas, 3 empates e 9 derrotas. Quer dizer, de repente uma vitória expressiva como foi, principalmente pelo placar 3-0 em cima do Fortaleza em pleno Castelão, ele pode começar ali uma reação, pode animar e ajudar os nossos clubes, de certa forma.
1: O resultado foi bom, Edmilson Maciel, para o Ceará, porque com o empate, com a vitória da equipe do CRB, ele estava ultrapassando o Ceará. Será 15º colocado e agora com o empate, né, o Ceará voltou para a 14ª colocação.
0: E isso é bom dizer que o torcedor do Ceará estava torcendo para o Fortaleza não
1: Fortaleza,
0: perder.
1: Exatamente.
0: Para o CRB, né?
1: Porque favoreceu aí, né? Lembrando que o próximo jogo do Fortaleza é contra a equipe do Sport, né? Jogo que acontece aqui na nossa capital. No próximo domingo, né, Wesley?
2: Isso, próximo domingo, dia 28, às 18h30, na Arena Castelão.
1: Exatamente. E aí, é o que eu falava, viu, grande Edmilson Marcelo, Wesley Lopes. Esse jogo de hoje, ele serve de lição porque eu vou citar aqui o técnico Thiago Carpini, a exemplo do jogo de ontem. Eu estava acompanhando aqui o Jota Egito, você também, Edmilson, de tempos distintos, né? Tempos distintos no futebol, porque no primeiro tempo, o Fortaleza, devido às escolhas do próprio Thiago Carpini, que é o treinador, ele fez escolhas erradas e aí conseguiu, ainda bem que há tempo, identificar essas escolhas erradas e modificar, né? Como eu falei, né? O Fuentes estava mais atrapalhando do que ajudando. Então, com a saída do Fuentes, a volta do Mucuri para o lado esquerdo, né, já foi um grande reforço. Paulo Baia, ele não é aquele jogador decisivo, ele não puxa para ele a responsabilidade do jogo, mas ele conseguiu contribuir bastante, né, para essa evolução do Fortaleza no segundo tempo. Conseguiu fazer jogadas interessantes, cruzamentos. Então, assim, o Wellington entrou, não entrou tão bem, o Wellington não conseguiu contribuir tanto, mas, ao meu modo de ver, a participação do Rodrigo, né, que entrou no segundo tempo, o Rodrigo, Paulo Baia, o Rodriguinho, que é outro jogador, né? O Rodriguinho, aquele Rodriguinho do Ceará foi um. Esse Rodriguinho aqui do Fortaleza é outro. Não sei o que o Carpini fez, mas que conseguiu, né, fazer com que o jogador voltasse, né, o seu futebol, aquele que ele apresentou tão bem no Cruzeiro. O Rodriguinho tem sido peça importante. E claro, a gente não pode deixar de falar no Meritelo, né? Meritelo que tem cheiro de gol. Depois que aquele jogador, Wesley, que saiu, só me... O centroavante foi pro Boca?
2: O Adam Barreiro.
1: Depois que o Adam Barreiro saiu, o Meritelo assumiu, né, de vez. Deixa comigo aqui que eu resolvo, né? Então ali na... A bola pingou ali na pequena área, ali na grande área. O Meritelo é oportunista, conseguiu aí fazer o gol. E o Fortaleza, lembrando, que foi mais time que o CRB no segundo tempo, né? Não é, Edmilson Marcelo?
0: É, uma vitória, na minha concepção, uma vitória bastante justa. Fortaleza, pelo elenco que tem, mesmo jogando em casa, o CRB jogando em casa, fazendo uma campanha aqui, ali beirando lá, você vai trazer a classificação geral para a gente ver como é que está. O CRB está brigando lá para não, né, para não entrar na zona de rebaixamento. Começou na zona, né? Ganhou um ponto, é isso?
1: É verdade.
0: Pois é.
1: É verdade. Agora, deixa eu passar aqui logo que você pediu a classificação atualizada, lembrando que tem, é de momento que tem um jogo, né, lembrando que tem um jogo em andamento, né, tem o complemento da rodada,
0: tem jogo até terça-feira, né?
1: Tem o complemento da rodada até a próxima terça-feira. Então, de momento, né, o líder é o Vila Nova com 28 pontos, São Bernardo, que está jogando, é o vice-líder com 26 pontos, o Sport tem 25 pontos, Fortaleza, quarto colocado, com 22, Novo Horizontino está jogando, 21 pontos, é o quinto colocado. É o Criciúma, tem 21 pontos, sexto. É o sexto colocado. Essa é aquela parte, né, que vai pro playoff, né? Aqueles times que vão pro playoff, até o sexto. O Náutico é o sétimo colocado com 20. Juventude é o oitavo com 20. Operário é o nono com 19 pontos. O Cuiabá é o décimo com 19. O Atlético é o 11º com 19 pontos. O Goiás, 12º com 18. Atlético Goianiense é o 13º colocado com 18 pontos.

0: O Ceará, 14º colocado com 17 pontos. Botafogo de São Paulo, 15º colocado com 16 pontos. CRB, 16º com 16 pontos. Londrina, 10º. Aqui já abre a zona de rebaixamento. Londrina, 17º colocado com 14 pontos. 18º é o Avaí com 13. 19º, a Ponte Preta com 8. E o Fona, o América Mineiro, último colocado com 6 pontos ganhos. Edmilson Macedo.
1: América Mineiro que, pois é, de triste lembrança. Agora você poderia trazer também pra gente a próxima rodada, quem é que vai, quem é quem, né? Porque eu sei que pro futebol cearense, o Fortaleza tem uma grande vantagem. Joga em casa, um clássico do Nordeste, mas joga em casa. Em compensação, o Ceará joga fora lá no Rio Grande do Sul contra o Juventude, não é? Pela bola que tá jogando é peia, viu?
0: É, a rodada completa, eu vou passar aqui, a 15ª rodada, que vai ter início na quinta-feira, às 8h30, abrindo essa rodada, o jogo do Cuiabá, na Arena Pantanal, recebendo a equipe do Londrina, jogo marcado para as 8h30 da noite. O Novo Horizontino recebe a equipe do Vila Nova, esse jogo já na próxima sexta-feira, 7 da noite. No Germano Krug, o Operário recebe a equipe do América Mineiro, jogo marcado para sábado, 11 da manhã. No Heriberto Rilse, no próximo sábado, jogo marcado para as 4 da tarde, o Criciúma enfrenta a equipe do São Bernardo. E o Juventude, no Alfredo Jaconi, recebe a equipe do Ceará, o jogo que acontece domingo às 11 da manhã, viu, Edmilson?
1: 11 da manhã, jogo. Pelo menos não é tão gelado lá.
0: É, o clima deve estar sensacional por lá, viu? Às 11 da manhã, o jogador nem sente. E o Atlético recebe no domingo, às 4 da tarde, a equipe do Avaí. O Avaí que está na zona de rebaixamento.
1: O jogo é no próximo domingo, será? No outro domingo. Será contra a Juventude?
0: É, exatamente. No outro domingo, às 11 horas. Contra a equipe do Juventude. No Antônio Ascioli, Atlético Goianiense recebe a Ponte Preta. Jogo também das 4 da tarde do domingo. E aqui na Arena Castelão, Fortaleza recebe a equipe do Sport. Jogo marcado para as 18h30. E o Náutico, jogando nos Aflitos, recebe a equipe do Goiás. No complemento da rodada, que é só na terça-feira, o Botafogo de São Paulo, Botafogo de Ribeirão Preto, recebe esse CRB que enfrentou a equipe do Fortaleza hoje à tarde. Então, essa rodada completa aí da Série B, próxima rodada, 15ª rodada. Lembrando que aqui no duelo aqui dos artilheiros, Edmilson Maciel e amigos ligados aqui na Nova Brasil FM, o Mikael, esse atacante aí do CRB, tem 10 gols marcados com o de hoje. E o segundo aqui é o Bruno Santos, da equipe do Londrina. E aí segue aí com o Bosquilha, do Londrina, o Morelli, do Botafogo de São Paulo, o Perotti, da equipe do Sport, com 6 gols. Então a próxima rodada aí definida, e a gente espera que possamos ter uma melhor sorte, né, nos nossos clubes aqui na próxima rodada. Grande Edmilson Marcel.
1: Pois é, o Fortaleza tem diante de si, eu acredito que vai ficar entre os 6, não tem como você imaginar que o Fortaleza seja superado. Tá certo que ele fica entre os 6. Agora vai ter uma grande vantagem, que é exatamente o fato de ter uma partida por semana. A partir de agora é assim, você tem um jogo no domingo, outro lá para sábado, outro domingo e por aí vai. O que é que traz isso? Possibilidade do técnico ajustar aquilo que ele quer, fazer os seus ajustes táticos. Hoje nós vimos uma jogada que é típica de jogada ensaiada, que foi uma falta que o Baia bateu lá para trás da grande área. O
2: Vitinho chegava batendo de perna esquerda, né?
1: Pronto, chegou
2: o escanteio.
1: Isso, pois é, escanteio.
2: Como eu falei, foi muito parecido com o gol do Vitória na Copa do Nordeste.
1: Pois é. Então, esse tipo de jogada dá para você ensaiar. Não esse, vários tipos de jogadas dá para você ensaiar quando você tem tempo para entre uma partida e outra. Só que os outros times têm também. Só que eles já estão jogando só uma vez. E agora o Fortaleza começa a jogar uma vez por semana. Certamente o Carpini vai ter bem mais tempo, mais possibilidade e mais cacife para arrumar esse time. Ele que reclama sempre, não é, o Wesley?
2: Exatamente.
1: E não tem tempo para treinar.
2: Eu estou observando aqui, Titi, o Fortaleza tem uma sequência de 3 jogos agora, que dos próximos 3, 2 são em casa. E desses 3 próximos jogos, são contra adversários que o Fortaleza tem plenas condições de vencer. Enfrenta o Sport no próximo domingo, dia 28, como eu disse, às 18h30. E enfrenta logo no dia 2, né? Aí, 4 dias depois, enfrenta a equipe da Ponte Preta.
1: Mais 6 pontos.
2: Também na Arena Castelão. E depois sai para ir até Goiânia enfrentar o Atlético Goianiense. Então, assim, desses próximos 3 jogos do Fortaleza, o Fortaleza pode, quem sabe, na pior das hipóteses, fazer 7 pontos, né?
1: 6, 7.
2: Em casa e roubar 1 ponto fora ou 9. Isso a gente não está contando com o ovo no fundo da galinha, mas
1: é a tendência.
2: É a tendência que isso ocorra, claro. Futebol, muitas vezes, ele mostra completamente o contrário. Fortaleza, inclusive, provou isso, né? Tinha tudo para vencer o América Mineiro em casa, jogando diante do seu torcedor. O América, que sequer havia vencido ainda dentro desta edição do Campeonato Brasileiro, e foi derrotado por 3-0. Então, cabe ao Fortaleza, de uma vez por todas, conseguir ser protagonista dentro da competição, que é vencer tanto os adversários difíceis, como os adversários também que não são considerados difíceis.
1: Beleza, eu acho que foi dado o recado, né? Tranquilo. Valeu, Wesley. E você, meu caro. Um probleminha aqui na garganta. Meu caro Tavani, você pode fazer encerramento de jornada, porque o recado foi dado aqui. Lembrando que amanhã, a partir de 5h30, a gente vai estar aqui ao lado do Bosco Farias, ao lado do Érico Luciano, ao lado do Jotão, ao lado do professor Luiz Eduardo, para a gente dar uma geral sobre tudo que aconteceu nesse final de semana no futebol cearense, brasileiro e também da Copa do Mundo, que está rolando aí para muita gente boa. Valeu?
0: É verdade. Aqui o recado final, é verdade, grande Edmilson Marcel. Agradecer aqui a audiência dos amigos ligados com a gente, né, desde as 15 horas, acompanhando o nosso trabalho aqui na Nova Brasil FM 106.5. Lembrando que amanhã tem programa, tem o Nova Brasil em campo a partir das 17 horas e 30 minutos, na apresentação do João Bosco Farias. Como você falou, você, grande Edmilson Marcel, tem o Jotão, tem também o Érico Luciani, para quem eu mando um abraço, também está sempre apresentando, participando do programa. A gente sabe dos outros compromissos, mas o Érico está sempre aqui participando. E toda a nossa equipe, né, fazendo um belo trabalho aqui na Nova Brasil FM 106.5. Valeu, grande Wesley Lopes. Valeu, grande Edmilson Marcel. Ao Eduardo. Grande Eduardo Silva. Falei certo ou não? Grande Eduardo Silva deu um baile aqui na máquina de som, né, pra gente levar esse empate da equipe do Fortaleza jogando contra a equipe do CRB. Fim de papo. Só agradecer aqui a audiência e a preferência, prometendo voltar amanhã às 17 horas na apresentação do Bosco Farias com o Nova Brasil em campo. Valeu, plateia esportiva do Brasil. Boa noite.

0: Brasil mais que moderna brasileira, você está curtindo Sob Medida, uma hora de música sem intervalos, agora 6h31, e este é Léo Jaime, Nada Mudou.
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0: Seguimos por aqui com a Adriana Calcanhoto.

0: Nova Brasil mais que moderna brasileira, aqui no nosso programa. Hoje você ouviu aqui Tribalista, Já Sem Namorar.
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0: Em 1987, Chico Buarque escreveu uma letra para a melodia composta por Sivuca em 1947, dando origem a um clássico da música popular brasileira, a canção João e Maria. A faixa faz parte do disco Os Meus Amigos São Borato.

0: Na Brasileira, agora às 6h57, e a gente encerra o Sob Medida de hoje com Kid Abelha, Alice. Próxima edição a qualquer momento na programação, e continue sintonizado com a gente.
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0: Documentos enviados à Polícia Federal indicam que credenciais de dois agentes da Defesa Civil do Pará foram usadas para fazer disparos de alertas falsos que chegaram a celulares de milhões de pessoas em 8 unidades da Federação. As mensagens continham conteúdos sem relação com situações de emergência, incluindo referências à misantropia ou ataque indígena. O governo federal trabalha com a hipótese de invasão cibernética e a Polícia Federal investiga o caso. Nova Brasil, mais que moderna brasileira. Uma excelente noite de domingo para você, um bom início de semana. E a gente volta a se falar aqui na Nova Brasil a qualquer momento.
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